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4: 9:23.

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4: 10 e 5.

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2: 4:52.

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4: Olha a hora certa, minha gente. Agora são 5 horas 10 minutos. 5 e 10. Bom dia. Sextou na presença do Senhor, hoje sexta-feira, 24 de julho, o ano é 2026, estamos a 205 dias do ano, faltando 160 dias, olha como o tempo passa rápido, né? 160 dias para finalizarmos o ano e entrar, claro, em 2027, 30ª semana do ano, estação inverno, signo é leão.
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4: Abraçar você, meu amigo, irmão, caminhoneiro, carreteiro, cegonheiro, motorista de ônibus, condutor de transporte alternativo, pessoal das vans, aos taxistas, mototaxistas, você que trafega pelas BA e BRs da vida, no seu carro, no carro da empresa, é passageiro, tá de carona, mas tá ouvindo a nossa programação, Deus abençoe a sua viagem. Estaremos juntos até às 7h20 e hoje, sexta-feira, você sabe, né? É dia especial do Amado Batista. Eu daqui e você daí curtindo numa boa. 759-9203-66 77 é nosso WhatsApp, 759-9203-6677. Vamos juntos, porque começou o programa de Mário Reis. Daí é pedido meu amigo Moisés e Coração de Maria, Wesley Igor, Noite de Natal.

0: certa, minha gente. Agora são 5 horas 27 minutos. Eu disse 5h27. Deixa eu mandar um abração aqui, rapaz, pro pessoal participando. Ô, Prolígia, a música que a senhora pediu eu não tenho aqui não, viu? Bom dia, ela tá participando sempre aqui com a gente, tá bom? Alô, alô, Alex da Vila Real. Alex pediu Magníficos, né? E eu já toquei Cristal Quebrado. Deixa eu colocar o áudio dele aqui. Fala, Alex. Bom dia.
1: Bom dia, Edmar. Manda um pra mim, Força Leste aí. Pato lá do Amparo, Sai de Mata, Melhor do Amparo, Rock da Serraria, sua esposa Cida, Gil Márcio por Maria, Casa Cida da Voz pra Noel, Brando Final, você foi Andeide, Mandioquinha, Beto Helena, Duma com a Estrada, Eduardo Lavosa, a turma da Vila Real, a turma da Barbosa Barbosa, Del Bigodão, Roberto do Pão, ele também, Tom de Afonso, Lázaro Mel, Rodrigo, Matheus, Savó dele, Nossa Cecília, Rosso, Gerlão, Seu Miguel, Dona Bela, Luciano Pica-Pau, Nicinho do Neto, Vadinho da Gameleira, Dunga da Vila Serena, sua esposa Ana, Dona Ana do Queijão, Alexandre Leite, pra todos meus amigos, Admar, Admar, coloca a música pra gente hoje, pai. Uma de Magnífico e tem hora de sexta-feira, abençoado por Deus pra todos. Valeu, Admar, valeu, pai.
0: Valeu, valeu, meu amigo. Um abraço, grande Alex da Vila Real. Alô, meu amigo Alexandre do Leite. Quem tem amigo, tem tudo, é com Jorginho Cerqueira. Mas esse aqui é o homem do leite da vaca preta. Diz que dá uma sustância retada. Fala, cabra, velho.
2: Bom dia, cabra bom de Maro Rei. Quem está falando é Alexandre do Leite, o homem do leite da vaca preta. Uma boa sexta-feira abençoada para você e para os ouvintes da Educadora. Um abraço para Luiz Aldo Fogo. Que tudo gado, buzo gado. Bom dia da Reciclagem, meu amigo Enoque, meu amigo Tony, meu amigo Baio. Mais ouvintes que eu não falo, que Deus abençoe. Uma sexta-feira abençoada para todos nós. Alexandre Leite, homem do leite da vaca preta.
0: Minha amiga Rose, um abraço para você, Deus abençoe o seu dia. Ela pediu Flávio José, acabei de tocar aí, ó. Quando o amor acontece, um abraço para você, tá certo, Rose? Alô, Budugado! Meu amigo Moisés de Coração de Maria, já toquei aí, noite de Natal com Wesley. Um grande abraço para você, meu irmão. Deus abençoe o nosso dia, tá certo? Fala, Robson!
3: Luiz de Maravilha, como é que tá? Uma feliz pessoa, feliz para saber para você e toda a sua família. Que é a Robson Curitiba, um alô para Iracema, meu querido Margarida, minha irmã de igreja. Maria Lúcia, Traz a Roda Lama, minha irmã de igreja. Um alô para Luciano Curado, minha namorada, que é sambeira. Um alô para meu irmão, carreteiro. Um alô para Vada Torre, galera aqui da rua, para todos os ouvintes, valeu, obrigado.
0: Valeu, Robson, um abração também aqui para meu amigo Zé de Oscar, aí pelas bandas do Deiró, toda a turma do Deiró que sempre ouve a nossa programação. Fala, Roberto do Pão, do Leite da Farinha.
4: Bom dia, meu amigo Edmar Reis, aqui é seu amigo Roberto do Pão e do Leite também. Mande um alô aí pra minha esposa, cara, meu amigo Código TP, Nivaldo Sequendé, Tony Vivi, Chico de Rocha, Débora Galdão, Zé de Anselmo, Dino Lutoboy, Ricardo da Volta, Alex Davi Reis, sua esposa Celeste, Carlos da Volta, sua esposa Nessa Nathalie, Fernando Juriti, meu irmão Capuz, sua esposa de Holanda, viu? Jorginho de Paulo Motoboy, Tony Motoboy aqui no Picado, mesmo na Rua Cruzeiro. Zé de Belo e Pitu do Gado, aquele abraço. Tá na Educadora, tá bom demais. É com você, Edmar.
0: Valeu, deixa comigo, porque agora eu vou no

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10: Pois é, tô por cá agora, são 5h38. Alô, meu amigo Carlos da Estrada da Volta. A grande Carlos aí pelas bandas da capital baiana, aí Salvador. Mesmo assim, não perde a nossa programação, sempre ligadinho com a gente aí através do nosso aplicativo. Grande Carlos, ele tá dizendo aqui, bom dia, meu bom sertanejo. Tô aqui ligado na Rádio Educadora. Mando alô para meus filhos David, Nayane, Lana e Tainá. E toca aí Leandro e Leonardo. Eu pensei que ela é Lenine, que ele gosta de pedir Lenine. Não, hoje é Diga Pra Mim. É a música de Leandro e Leonardo. Valeu, Carlos. Deus abençoe seu final de semana. Dá um abraço em Dona Noélia aí por mim. Um abraço nos seus filhos. Deus abençoe poderosamente. Tá bom, meu amigo? Alô, Ricardo da Volta. Grande Ricardo da Volta. Bom dia.
11: Bom dia, meu bom sertanejo. Aqui é Ricardo da Volta que vos fala. Quero desejar uma excelente sexta-feira para todos os ouvintes da melhor rádio do Brasil. Mando um alô aí, meu irmão, para meu amigo Carlos da Volta, sua esposa Noélia, Roberto do Pão, Índio da Reciclagem, Budo Gado, Lourdes na Rua do Fogo, Vado da Torre, Edinho no Picado, Cosmo no Tempero. E toca aí para nós, meu irmão, sem pareia, o mal se paga com bem. Tchau, obrigado.
10: Valeu, valeu. Alô, Dona Olga.
12: Bom dia, Demário Reis. Estou passando para desejar uma ótima sexta-feira, um final de semana abençoado por Deus. Gostaria de mandar um alô para você, Lina, Braulina, Mara, Litão, Nádia, Ivo, Tônia. Gostaria que você passe a música de Gerson Filho, Feriado no Sertão. Vou oferecer amigos e amigas. E tenha um ótimo dia. E tô ligado, viu?
10: Valeu, minha amiga. Deus abençoe mesmo. Sempre ouvindo a nossa programação. Alô, Dona Maria, bom dia.
13: Bom dia, bom dia, bom dia, de Mário Reis. Que Deus te proteja, te livre e te guarde. Os anjos te protejam de todos os perigos, visíveis e invisíveis.
10: Amém.
13: Uma abençoada sexta-feira para você, recheada de bênçãos e energia positiva. Um alô para todos os ouvintes, um alô para José Roque, um alô para Robson e parabéns aos aniversariantes. Um alô para toda a família do Sapé. A música é O Homem de Nazaré.
10: Meu amigo Ricardo da Volta, você pediu uma música aqui, eu vou tocar com Amado Edilson, tá bom?

0: forrozinha retada de bom, hein? Gerson Filho, feriado no sertão, 5 minutos para 6 da manhã. Aí foi a pedido de Dona Olga, viu? É, lá pela Sônia do Magalhães. Alô, Baião da Pindoba, bom dia para você. Meu amigo Mazinho, grande Mazinho, já está na labuta do dia, né, meu irmão? Deus te abençoe, você, sua esposa, toda a sua família, tá certo? Um ótimo dia para todos nós, tá bom? Isso aí, sempre ligado aqui com a gente. Vamos seguindo por cá, vamos seguindo. Mandar um abraço para meu amigo Leoni, Dona Bira, toda a turma do supermercado de açougue Bife Pronto. Já, já tem especial do mais amado do Brasil, Amado Batista. Eu vou no apoio cultural, volta aí.
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4: Olha a hora certa, minha gente. Agora são 6h04. Eu disse 6h04. Como hoje nós temos a especial do Amado Batista, né? Deixa eu chamar logo meu amigo Cláudio, que vai falar sobre o produto Santo Gel, né? E aí a gente vai continuar atendendo aqui os pedidos, passando aqui o alô do pessoal, né? Vamos lá para o Cláudio. Alô, Cláudio, bom dia!
5: Oba! 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Bom dia, Admário Reis. Bom dia, ouvintes da Educadora.
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3: 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Vamos seguindo por cá, vamos sim. Alô, minha amiga Delinda, professor Jonas, bom dia pra vocês.
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3: Alô, alô, meu amigo João Tratorista, um abraço pra você, pra toda a família, tá certo? Deus abençoe, obrigado sempre pela participação.
4: O amigo todos vocês.
3: Vida Poronga da Focá, fala, Bi.
5: E Ademar, manda um alô pra todos os ouvintes. E vai aquele abraço pra nossa família. Coloque uma música de Barreiri, se nunca tocou. Tchau e obrigado.
3: Valeu, valeu. Agora eu vou ouvir meu amigo Jorginho Cerqueira. Quem tem amigo tem tudo.
6: Bom dia, meu amigo Animário Reis. Paz e saúde para nós todos, em nome de Jesus e da Virgem Maria. Hoje eu quero mandar um abraço para a dona Marieta Oliveira, minha mãe. Doutora Isabela Sampaio, minha filha. Meu netinho lindo, Felipe Cerqueira. Roberto do Pão e do Leite também. Carlos da Volta. Toninho de Zé Camarais. Baião da Pindoba. Tico do Sapé. E quero pedir uma música cantada. O nome da música é Poema. Pode vir com quem vier. Eu quero a música. Um abração e Deus continue lhe abençoando.
3: Valeu, meu amigo. Deus abençoe. Eu vou tocar. Tá ali na ponta do leite. Vai me tocar com Ney Mato Grosso, tá certo? Janete do Amparo, tá por cá. Bom dia.
7: Bom dia, Edmário Reis. Mande um alô pra meu esposo Cláudio, meu neto Lorenzo, minha netinha Malu, meu neto Caio, em Feira de Santana, e meu neto Miguel, em Feira de Santana. E um alô para meus vizinhos no povoado do

0: Amparo. Quem tá falando aqui é Janete do Amparo. Deus abençoe a você e sua equipe. Dê uma boa sexta-feira para todos.
1: Amém, que assim seja para todos nós. Alô, Manjal!
2: Mandar um alô pra Gé, que tá ouvindo. Alô do Seco. Moça. Minha. E... Nossa, esse não agora. Do Silvio Coração de Maria. E você quer ficar assistindo mais Amado Brasil mais tarde.
1: Valeu, Manjal. Deus abençoe a senhora. Um ótimo dia, um ótimo final de semana. Minha amiga Zezé tá por cá. Fala, Zezé.
3: Bom dia, meu amigo Edmaro Riz. Uma sexta-feira abençoada. Tô por cá, viu? Um abraço, um cheiro.
1: Valeu, um cheiro pra você também, pra Dani, pra Dona Mariazinha, toda a turma aí, tá certo? Deus abençoe. Dino Motoboy, bom dia.
4: Bom dia, meu amigo Ademar Reis, aqui é Dino Motoboy na escuta. Um alô para seu Carlinho, Dona Anice, Roberto Pão do Leite, Galego da Coreia, Lúcia e Teodoro Sampaio, Duga do Carrapato, Nende Cacetete, Lurdinha, na Rua do Cacete. Todos os ouvintes aí, viu, Ademar Reis? Carlinho, meu primo, viu, Ademar Reis? E todos os ouvintes aí, viu, Ademar Reis? Bota a música aí, diz. Zé da Onça aí, pra Dona Anice e seu carrinho, viu?
1: Valdomiro no Picado, bom dia.
5: Bom dia, meu amigo Edmar. Como é que tá você, meu amigo? Sextou. Ótima sequência da sua família. Manda um alô pra da Estrada da Volta. Pajé, Nascimento, Marinho, Talerina, Lia do Carrapato, Daniel, Ângela no Picado, Nana no Picado, Três Apeiro no Tabuleiro, Valdir na Clarinha. Manda pra esse pessoal mesmo, não vou pedir música não, né? Ele uma vez não vai dar tempo. Só vou esperar o especial de Amado Batista. E na escuta mesmo, cuida, cuida, sextou, cuida!
1: Valeu, valeu. Esse Valdomiro é uma figura, viu? Rock da Serraria Tavucá, como sempre, com sua esposa, ouvindo a nossa programação. E tá pedindo aqui Tonique Tinoco, né? Isso aí, sua esposa Cida, e mandando alusão pra todo o pessoal aí do Garrancho. Em Mato Grosso, Poema, agora 6:11. Já já especial do Mais Amado.

0: Agora são 6 horas 25 minutos, 6h25.
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1: Me fala isso no meio do povo, Zé da
0: Rosa. 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Agora são 6h27, eu vou no apoio cultural e na volta direto no especial do mais amado do Brasil, especial do Amado Batista.
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0: Olha a hora certa, agora 6h52, tá aí, você curtiu o especial do Mais Amado do Brasil, especial do Amado Batista aqui na nossa programação, foram 6 músicas, que maravilha, toda sexta-feira já é tradição aqui no nosso programa. Vamos falar agora de quê? Alô, alô, Vidi!
1: Que beleza! Bom estar contigo, irmão. Um abraço para todo mundo, muito bom dia! 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
0: Valeu, valeu! Agora são 6h55, eu vou na Procultural, volto já.
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5: Olha, hora certa, agora são 7h05, 7h05. Alô, meu amigo Pagodinho, torcedor do Bahia, bom dia, bom dia, bom dia. Bom dia aqui também pra minha amiga Margarida, lá pelas bandas da Cajá, o pessoal da Cajá, né? Alô, Jânio do Bessa, toda a turma do Bessa, bom dia pra vocês. Linda e Nalva Moraes, ouvindo a gente também, ligado aqui na nossa programação. Alô, alô, minha amiga Renilda, bom dia. Deixa eu me ver aqui, Admário, queria ouvir uma música, Calcinha Preta, Degrau na Escada. Manda um alô pra Roxinha. Vamos ver aqui, vai dar tempo pra tocar alguma música, né? Nós estamos finalizando o programa. Alô, Cassola, mas pelo menos os áudios hoje eu vou colocar. Vou fazer igual ontem, não, que só fiz. Manda um alô, vamos lá. Cassola, fala.
6: Bom dia, Admário, Cassola. Alô, Admário, foi por cima, meu irmão, toca pra mim aí. Ao seu Valença, Bela de Ju, e dê um alô aí. A Edna Dulce, a meu sobrinho Popó da Cana Brava, a minha sobrinha Drica, a Zenita aqui na Fazenda Povoação em Pedrão, e a João de Arnaldo aqui no Cantagalo, que ele é seu ouvinte também. Fica com Deus, meu irmão, bom dia. Boa sexta, sextou. Fica com Deus.
5: Valeu, valeu. Alô, Neno da Rua do Fogo.
7: Olá, bom dia, Admário Reis. Bom dia pra você, meu irmão. Bom dia para todos os ouvintes aí da Educadora FM de Conceição do Jacuípe. Admário, se for possível, meu irmão, toca Zezé de Camargo e Luciano, Vivendo por Viver. E oferece aí a todos os ouvintes da 88,5, tá bom? Certo, aproveitando certo. Aqui para deixar um alusão aí para meu amigo Nivaldo aí no Rancho Canidé, Cosminho da Fazenda Clarinha e Vado da Fazenda Torres. Valeu? Forte abraço aí, garoto. Fica com Deus.
5: Vivendo por Viver. Alô, Rilza, na paciência, bom dia. Bom dia aqui também pra minha amiga Gracinha, lá em Amélia Rodrigues. Ela curtiu por demais aí, né? O Amado Batista. Alô, Bolinho. Bolinho aí pelas bandas das Minas Gerais. O Caçador de Sarigue tá por cá também aqui. A mensagem dele chegou antes do especial do Amado Batista.
8: Bom dia, meu amigo Admário Reis, o 20, 88,5, mandando um abraço de azul pra não esquecer de você. Lúcia, daqui a pouco tem, viu? Sexto, fé no pai que o inimigo cai. Tchau, obrigado.
5: Tá certo também, aqui é quem é de Mário. Final, Maria pelas bandas do 80. Bom dia pra você. Alô, meu amigo Paulo Motoboy.
9: Bom dia, Edmaro Rei, bom dia. Edmaro Rei, manda um alô aí pra Beto que cava a cisterna, Lourdinha na Rua do Fogo, Roberto do Pão, Corme do Tempero e André da Cajá. Bota aí, Edmaro, uma música aí de Tonico e Tinoco.
5: Alô, meu amigo Pipi, motorista da alegria. Um abraço pra você. Onde é o palco hoje, Pipi? Eu tá em casa de boa. Rapaz, Joãozinho sumiu, viu, Pipi? Nunca mais me deu um bom dia aqui, viu? Diga, Veraldo Pintor.
10: Bom dia, meu irmão sertanejo. E aí, como é que vai, meu irmão? Tudo bem? Graças a Deus. Se puder, tá com Amado Batista aí, dos anos 60. Valeu.
5: Rapaz, Amado Batista, toquei, foram 6 músicas, viu, Veraldo? E esse eco que tá dando na sua voz? Parece que tá no banheiro, rapaz. Alô, Popó da Cana Brava, é o homem das amizades, Granfina.
11: Bom dia, Admário Reis, quem tá falando aqui é Popó de Cana Brava. Um abraço pra Duzinho, Tica Sola, Raimundo Água Verde, Bido Nazaro, Aristeu, Edith, Vaneide, Neira, e outro satorista, Antônio Feijão, Rosa Pisa, Rico da Venda, Laudelino. E demais e as minhas amizades, Granfina, que Deus nos dê um bom dia, irmão. A música boa que você mandar aí, eu tô recebendo.
5: Valeu, Pipi tá dizendo que tá em casa, tá de boa, viu? Olha o Everaldo de novo aqui, ó.
10: Não, tô na cozinha aqui, tomando um cafezinho aqui pra ir pra batalha. É por isso que tá esse áudio aqui, porque a cozinha tá fechada.

0: lavagem aqui, aí por isso tá dando esse eco aí. Valeu, meu irmão. Um abraço aí pra Tiana do Requeijão.
1: Tá tomando um cafezinho sem açúcar e um com cuscuz adubado, né? Tem que ser assim, viu, Cabavé? Valeu, Veraldo. Um abraço pra você, meu irmão. Ótimo final de semana. É torcedor do Bahia, pense, rapaz. Isso daí é, viu? Daquele mesmo fiel, fiel do... Zé de Dezinha, bom dia.
2: Bom dia, Rádio Educadora. Bom dia, Edmário Reis. Zé de Dezinha, da Curitiba. Uma excelente e abençoada sexta-feira para todos nós.
1: Amém. Meu amigo Nenê Menezes também aqui, é uma torcida de alegria aqui, ó.
3: Bom dia, meu amigo Edmário Reis. Bom dia, que Deus abençoe nosso dia. Manda um alô aí para meus irmãos Zilda, Lourdinha, Manuel, para Bidal, João, Vini, Vildo, Ronaldo lá na Fazenda Buraco, para Dene lá no Tabuleiro. Manda um alô também para Dona Ana do Requeijão, Dalice, o velho Capucho, Juvenil, minha sogra, Fernanda, minha esposa, Giovana e Valentina, minhas filhas, viu? E que Deus abençoe nossa sexta-feira. E sextou. Cuida e chama.
1: Valeu, valeu. Você falou em Manuel aí, para Manuel também foi outro que deu uma sumida, viu? Nunca mais apareceu. Meu amigo Pedrinho do Acordeon, aí pelas bandas da Gameleira, né? Pedrinho do Acordeon, pense num sanfoneiro virado no Curisco, rapaz. Gente boa da melhor qualidade, viu? Um abraço pra Vamicê. Tô lhe devendo uma visita aí, né, Pedrinho? Depois eu apareço aí pra tomar um cafezinho com o Vamicê, tá certo? Ele, quando morava em Irará, eu fui bater em Irará. E aqui na Gameleira, pertinho, eu não fui ainda, meu Deus do céu. Alô, Capucho!
4: Bom dia, Edmar. Bom dia, alô, para aí, Alando, minha esposa, Cadinho, Zé Bigodão, Roberto Ponto, Zé Toé, Linda Mali, Renata Tucano, Iracy da Bota, Renan Menezes, Fernanda, Roxinha, Pito, Preguinho, Coroinha, Bete, Marcelo, meu filho, Purica, meu irmão, Marizia, Tonhão, muito obrigado, companheiro.
1: Beleza, alô, Conceição, pelas bandas do Oitizeiro.
5: Bom dia, meu amigo Admário. A gente está falando aqui, é Conceição da Tizeira, sextou, Admário, sextou. Que Jesus abençoe nosso fim de semana, é tudo de bom. Você, toda sua família, a família de Bel, a família de Lina, a família educadora e os Pinta Educadora. Toca aí pra mim, Admário, um forrozinho daquele arrumado de Flávio José. Eu tô aqui, ó, ligadinha na educadora, ó, com Admário Reis. Que Jesus lhe proteja aqui seus caminhos, de tudo de bom. Um abraço, Edmário.
1: Valeu, valeu. Rapaz, o Veraldo mandou um vídeo aqui. Rapaz, a cozinha tá do jeitinho, viu? Tá, ficou no dengo, viu, Veraldo? Ê, rapaz, ó. Caprichou mesmo, hein, caba velho. Aí sim, viu? Deus abençoe. Fala, aqui é Adriana.
6: Bom dia, Edmário Reis. Aqui é a Adriana que tá falando. Um abraço pra minha família em Teodoro Sampaio. Pra minha família aqui com Seixão Joaquim. Pra parte do Senhor, que Deus abençoe a todos.
1: Amém, amém, amém. 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
7: Alvira de Mar! 713,
1: tá aí, ó. Calcinha preta, um degrau na escada.

0: nossa programação, esperando retornar na segunda-feira, mas eu não poderia finalizar o programa sem parabenizar o grande comunicador, amigo, parceiro aqui dessa emissora, meu amigo José Luiz, que está completando idade nova hoje, né? E eu conheci José Luiz há uns 12 anos atrás, né? E sempre o admirei como um profissional, como um ser humano e como também uma liderança espiritual. Desejar a ele tudo de bom, muitas felicidades, muita saúde, que essa data ela possa se repetir por muitos e muitos anos, né? Que possa pelo menos vir aí uns 100 anos à frente, né? Eu acho que está de bom tamanho, né? E que esse dia realmente seja um dia especial na vida dele e que possa mesmo se repetir. Receba um abraço aqui, José Luiz, de toda a equipe da Rádio Educadora, toda a direção, né? E todos os seus colegas de trabalho e também de seus ouvintes, que você chegou aí, tem basicamente, vai completar 2 meses, mas as pessoas te abraçaram como se já fosse filho dessa casa há muito tempo, tá certo? Deus te abençoe e te guarde, parabéns! E você, meu amigo, minha amiga, que ficou até esse exato momento comigo, continua na programação, vem aí programa Visão Geral com Renato Dantas, em seguida, Manhã Total com José Luiz, meio-dia Tô Com Ela, com Amanda, às 14 horas, Lina Santana no Tarde Alegre, e também às 17 horas tem o programa Juliene Vieira e a programação continua. Um ótimo final de semana para todos nós, que realmente tenhamos um final de semana protegido pela boa e poderosa mão de Papai do Céu. Você que vai sair para curtir, vai dirigir, pelo amor de Deus, não beba, né? Se você vai tomar álcool, tomar cachaça, leva alguém para conduzir o teu veículo, porque quando você sai, pessoas especiais ficam aguardando você retornar. E se for fazer ousadia, vista a camisa, viu, cababé? Pois é, Deus abençoe, ei! Cuidado, viu? Não se engane. Você acha que tem muitos amigos, mas na verdade você conhece muita gente. Beijo no coração. Tchau, tchau.
1: Fui. 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
1: Fala, Renato.
2: Ah, Adri, bom dia. Bom dia, bom dia mesmo, né? Bom dia, meus queridos ouvintes, né? E aí, tá chegando bem? Deixa eu dar uma melhoradazinha no retorno aqui, né? Pois é, né? Mas aí, ó. Ah. Bom dia, bom dia, bom dia, bom dia, bom dia, bom dia, bom dia. Pronto, tá maravilha, né? Então que bom. Então vamos nessa sexta-feira maravilhosa, né? Mais um dia que Deus está nos dando, né? Isso é muito importante, mas muito importante mesmo, né? E vamos ao nosso salmo número, deixa eu ver, Renato Dantas, número 91, é o salmo da sexta-feira. Aquele que vive protegido pelo Altíssimo, guardado pelo Todo-Poderoso, pode dizer ao Senhor: o Senhor é a minha proteção, a minha fortaleza, é o meu Deus em quem confio. Ele salvará das armadilhas e do veneno mortal, ele protegerá debaixo das suas asas, e lá você estará seguro. A sua fidelidade protegerá como um escudo. Você não terá medo da escuridão da noite, nem da flecha que voa durante o dia, nem ficará assustado com a peste que se espalha sorrateira nas trevas, e nem da praga que devesta ao meio-dia. 1.000 pode cair à sua esquerda, 10.000 à sua direita, mas nenhum mal mesmo lhe acontecerá. Você olhará tranquilamente e verá Deus castigando os pecadores desobedientes. E tudo isso acontecerá porque você disse: o Senhor é a minha proteção, o Altíssimo é a minha morada segura. O mal não me apanhará de surpresa e o meu lar não será atingido pela desgraça, que o Senhor dará instruções especiais a seus anjos para o protegerem em todos os seus caminhos. Eles apoiarão com as mãos para que você não tropece alguma pedra no caminho. Você enfrentará sem medo o leão e a cobra venenosa. Matará o leão e pisará a serpente. Assim diz o Senhor a seu respeito. Ele se entregou a mim de todo o coração, por isso eu o salvarei. Ele me conhece pessoalmente, por isso o colocarei no lugar alto e seguro. Ele me pedirá ajuda e responderei. Quando tiver dificuldades, eu estarei ao seu lado. Resolverei seus problemas e lhe darei uma posição de honra. Darei ele uma vida longa e feliz e lhe mostrarei a minha salvação. Amém. Começa agora para o liderança pessoal no horário.

0: Ah, se vier, tem, né? É, sai da frente que lá vem a zorra! Eu gosto dessa música, sai da frente que lá vem a zorra, sai da frente que lá vem a zorra. Não é verdade? Bom dia, mas bom dia mesmo vocês que estão nos ouvindo em qualquer lugar do planeta Terra. Mas muito obrigado pelo carinho da audiência, mas muito obrigado mesmo, né? Meus amigos e minhas amigas que estão me ouvindo. É, rapaz, aqui através das ondas, né, da frequência modulada, da nossa querida, né? É, rapaz, a nossa querida sabe o quê? É, Educadora FM, essa sexta-feira, deixa eu ver que dia é, rapaz. Deixa eu ver aqui no calendário, porque eu tô bem perdido, viu? Hoje, ontem foi 24, né? Hoje que é, eu acho que hoje que é 24, né? É que eu tô aqui sem calendário, sem nada, rapaz. Ô, Deus do céu, que dia é hoje mesmo, gente? Deixa eu olhar aqui. Cadê o calendário? Esse negócio tem calendário, nem sei onde é que fica esse calendário, viu? Não vou mentir. É, tô abrindo aqui, tá indo pra lá, meu. Ô, Deus do céu. Pronto, tá mais a sexta-feira, essa manhã maravilhosa, desse dia assim, nublado, sem ser nublado. Vamos ver o que pode vir a acontecer, né? É, durante o dia. É, a tendência é ter um dia com menos chuva, né? Se tiver alguma chuva rápida e tudo mais, que não deve causar problema pra gente, não. Tá bem assim? É, rapaz, mas deixa eu ver aqui, rapaz, deixa eu ver aqui. Gracinha do Gil já mandou aqui uma voz. Gracinha, tá? Hoje seu áudio sai, viu? Ela já tá aqui falando comigo, deixa eu ver o que ela quer logo, né? Mas antes disso, deixa eu falar uma coisa. Bom dia, Gonçalo Jacuí, bom dia, minha querida Berimbau. Bom dia, você que está acordando, você que está caminhando, você que está trabalhando. Você que está aí, ó, no comércio, esse comércio pujante que nós temos nessa cidade, esse comércio maravilhoso, né? É que realmente é uma referência na nossa região. Aqui, ó, você só vai comprar em feira se quiser, tá bom? É, se você quiser, você vai comprar em feira. Se você não quiser, não precisa ir à Feira de Santana. É dessa forma aí que eu estou falando, viu? É, só vai... Só vai à Feira de Santana quem quer ir, né? Quem não quer ir, não precisa. Isso eu estou sendo sincero, sincero, sincero mesmo. Ah, porque, ó, aqui você estaciona bem, aqui você sai, faz um lanche, se quiser, toma aguinha mineral, dá um passeio, conhece a cidade e compra com preços bacanas, várias formas de pagamento. Isso é a forma de ajudar o comércio daqui, né? Não estou ganhando nada com isso não, viu? Ai, ai. Ai, ai. E aí, ó, gente, deixa eu ver aqui, rapaz, também. Você que está na empresa, você que está na empresa já no plantão, hoje é pela manhã, o primeiro plantão, à tarde é segundo, e saindo o terceiro, às 6 horas da manhã, geralmente que sai o terceiro turno. Da noite, a indústria aqui trabalha com 3 turnos, né? Outros trabalham com 2 turnos somente. É, mas é pique de indústria mesmo. Então a história é esta, né? Não tem outras regras, não. Não é? Então aí, ó, meu amigo taxista, ó, sexta-feira, meu amigo, mas é dia de trabalho, né, não muda. Sexta-feira vamos para Fernando, sítio Andaraí, se eu não me engano, aqui no Baldez, que toda sexta de tarde tem um negócio de, né, ah, tá bom, tô sabendo, tá um friozinho, acende a fogueira, tá, ouve um som, bate um papo, e aí toma ainda um resto do licor do São João, né, que deve ter guardadinho, intocado no cantinho, só aquele golinho bacana. Então, um abraço, Fernandão, para você. Você é uma figura muito legal. E aí você vai o quê? Aí você vai caminhar, vai trabalhar, vai se movimentar. Já malhou hoje? Já está malhando? Agora, tem uma coisa que você tem que fazer que eu acho que é da maior importância na sua vida, no seu dia a dia. É acordar e conversar com Deus. É? Todas as vezes que nós acordamos, que nós buscamos conversar com Deus, nossos dias ficam muito mais fortes, nós ganhamos força, ganhamos energia positiva de buscarmos solucionar nossos problemas durante todo o nosso dia. Tire pelo menos um minutinho para conversar com ele. Tá bem? Tá bem assim? Ah, que bacana. Então, um abraço para meus amigos taxistas. O taxista eu vou para onde? Para os caminhoneiros, né, meus amigos caminhoneiros? Esses camaradas que aí eu trafego aqui nas BAs e BRs aqui da nossa região, por essa Bahia afora, por esse Brasil afora, e está aqui nesse contexto. Muitos também não podem nos ouvir pelos aplicativos da vida com Pipi e outros. E aí, ó, um forte abraço, mas um forte abraço mesmo, né? Vocês que conduzem essa riqueza, né? Porque 70% da nossa riqueza é transportada através da rodovia, né? O chamado é o transporte rodoviário, né? Então, um forte abraço. Meus amigos também do Buzu aí, Amarelinho, forte abraço a vocês do Buzu Amarelinho que estão nos ouvindo também. E também dos outros ônibus intermunicipais, interestadual que circulam aqui na nossa região. Você, meu amigo que está conduzindo seu veículo. E é uma coisa que eu gosto, assim, que para mim é gratidão pura também, é você estar na sua casa, no seu lar, tá aí, ó, abrindo a sua casa para estarmos juntos daqui de 7:30 da manhã até 9, geralmente de segunda a sexta-feira, né? Aqui, ó, mas de boa mesmo, ó, mas muito obrigado. Aí, ó, falei assim, eu me lembrei de minha querida, né? Acho que a Ailton, a Dilso, o filho dela, uma coisa assim com ar, e que ele pega assim um rádio e vai trabalhar na roça e pendura lá em uma árvore e fica na enxada para aqui e para ali, limpando, fazendo as coisas todas e nos ouvindo. É filho de dona, de mãe, mãezinha da gameleira. Ela que também ganhou um rádio, aí teve um acidente, quebrou, ela ficou agoniada, tomou o rádio dele, me parece que rapidinho deram lá de presente a ela, para me ouvir. Mas, mãezinha da gameleira, forte abraço, minha querida, mas forte abraço mesmo, tá? Hora dessa eu vou em sua casa, mas vou mesmo, tá? Pode ficar tranquila. É uma questão de tempo, né? Tudo é questão de tempo, mas tudo se resolve, tá? Não tem, a gente não tem que ter agonia, não. Tudo no tempo de Deus, não é não? E aí, ó, dessa cidade que busca abrir suas próprias pernas, que tem empreendedorismo dentro de si, que realmente se realiza, né? Aqui tem se o cara quiser trabalhar, não falta não, viu? Não falta não, tem trabalho. Agora é querer trabalhar, né? Porque tem muita gente que não quer trabalhar, quer emprego, ficar coçando o saco em uma rede, aí não dá, né, meu irmão? Aí não dá. Tem muita gente, é muito caô, né? Ah, porque não tem trabalho, agora tem que trabalhar. Tem uns que não quer ganhar no mole, ah, pelo amor de Deus, rapaz. Ai, ai, me deixa, viu? Aí, ó. A papai, mamãe, titia, titio, vovô, vovó, um forte abraço a essa rapaziada também que nos ouve, né? Nesse momento assim bacana, hoje estamos caminhando para o final de julho, né? Caminhando no final de julho e daí já vem agosto, o tempo está voando esse ano, é complicado, estranho, né? E depois vem campanha política, aquele blá blá blá todo, muita mentira circulando por aí, porque vou dizer uma coisa, viu? textos de políticos, 80%, estou sendo bonzinho, viu? São mentiras. 20% é verdade, mas 80% é mentira. Então, lá vem a mentirada aí, segure a onda, bate no peito, bota no chão, como diz meu amigo Fabrício Cunha. Bota no peito, bota no chão e vamos nós. Grande Fabrício Cunha, narrador aqui, ó, é da Sociedade da Bahia. Estamos juntos durante um bom período. Hoje ele também está no Aratu, ele tem essa pegada, né? Figuraço, o grande, né? Um dos maiores narradores que nós temos na Bahia e no Brasil hoje. Né? E aí, ó, o que acontece? Acontece que eu saio daqui dessa cidade que busquei caminho com as próprias pernas e vou dizer assim, ó, bate, bate, bate coração, subindo aqui para o coração de Maria, dizendo, alô coração, que bacana, né? Grande beijo para vocês, certo? Mas grande beijo mesmo, alô Tentrinha, Celeste, essa turma toda, né? Ronaldo, enfim, muita gente, mas tem uma lista aqui de pessoas que nos ouvem sempre, de coração de Maria, forte abraço, forte abraço. Tem os outros que daqui a pouco eu estou deixando, que daqui a pouco eles vão entrar no ar aí, mandar o texto, mandar um alô, mandar um bom dia, né? Você que é das fazendas, você que também, eu esqueci de dizer, um abraço pessoal do Picardo, aqui em Conceição do Jacuípe, e o pessoal também é do Bessa, pois é. São os dois, estão bem provados e tudo mais, né? São os dois distritos aqui do município de Conceição do Jacuípe. Aí eu saio e vou para Coração de Maria, já passando pelas fazendas. Fazenda Paciência aqui, ó, na 101, não é? Rapaz, minha amiga Rilza, Fazenda Paciência, tem o maior carinho. Aí eu vou para o outro lado, tem Fazenda Isabelê, Fazenda Neto, Fazenda Água Boa, Fazenda Mendes. São tantas as fazendas, tem a fazenda de João agora que eu me esqueço também, né? Que é nosso ouvinte diário de manhã cedo, já estava mandando um alô para a de Mário Reis, participa de praticamente toda a nossa programação. Muito obrigado, grande João, mas muito obrigado, grande mestre João, pois é. Aí eu vou também para onde? Eu vou para esse distrito empreendedor também, que é do trabalho, a galera chega junto, né? Cada dia desenvolvendo mais e mais e mais, que é o Retiro, em termos de comércio, em termos de trabalho, de produção na área rural, é muito forte. E daí eu vou também para São Simão, que é outro distrito. Aí eu me mando, pego assim a 084, passo por Bento Simões, que já é distrito de Irará. Aí passo pela cidade de Irará, subindo, vou para Biritinga, voltando por Água Fria, Oriçangas, passando por, deixa eu ver aqui, rapaz, Pedrão, de Pedrão eu vou para onde? Eu desço aqui, ó, para Lustosa. Um beijo para esse pessoal que nos ouve em Lustosa, distrito de Lustosa. Forte abraço, mas forte abraço mesmo, né? Uma vez eu estive lá em Lustosa para ver um empreendimento educacional, mas muito legal mesmo, de uma associação internacional com ligações com o pessoal de São Paulo e tudo mais, que montou, não sei nem se esse projeto como é que está. Uma hora dessa que eu for por esse lado aí, de Teodoro, vou subir aquela ladeirona, uma ladeirona retada que a gente sobe do lado esquerdo, indo, né, no sentido Alagoinhas, a 101, e aí vamos nos dar em Lustosa, que eu preciso fazer umas fotos de alguns casarios que remontam à época ainda colonial, tudo mais, do século XIX, muito bonito, né, porque eu quero registrar. Lá eu me lembro bem que a última vez que eu vi tipo assim, aquela venda, que tem um balcão, aquela entrada, aquelas coisas assim, aquelas prateleiras, uma coisa tão bonita, sabe, em termos de arquitetura de uma época. Então eu estou querendo ver se ainda consigo chegar lá e está funcionando, né? Pode ser que o dono já tenha passado por outro andar e a modernidade não quer manter esse tipo de relação, né? E aí se perde esses registros, né? Mas tudo bem. Vamos lá, então, saindo aí de Lustosa, eu vou para onde? Descendo Teodoro, Terra Nova, alô Terra Nova, com o Rio Pujuca cortando o seu município, né? E a gente vai seguindo para o São Sebastião do Passé, passando por Candeias. Candeias a gente vai para Santo Amaro da Purificação. Não tive tempo ontem de falar com o meu querido amigo Mendão Santos sobre aquela questão do chumbo, né? Que já está na justiça, essa luta, tudo mais, que muita gente faleceu, outros têm sequelas até hoje, estão vivos. É complicado essa história, pesada, né? Chumbo, né? Porque o chumbo é uma coisa pesada, terrivelmente. É agressiva ao ser humano, né? Aquela questão do ar, dos resíduos do chumbo. E eu não tive tempo de conversar com o Mendão, mas eu vou tirar um tempo para conversar com ele, para poder pegar todas as informações possíveis, que eu faço questão de divulgar, de falar para esses nossos conterrâneos, nossos irmãos de Santo Amaro da Purificação. Santo Amaro, eu subo aqui, ó, que essa parte de cima aqui é toda nossa, né? Toda nossa. Aqui, deixa eu ver, rapaz. Tanque Senzala, um forte abraço, bom dia, pertence a Santo Amaro. Tem uma parte da Quatro Estradas também que pertence a Santo Amaro. Quatro Estradas é um lugar muito invocado. Um pedaço é Amélia Rodrigues, outro pedaço é Conceição do Aquipe, se eu não estou enganado, certo? Se eu estiver enganado, me corrijam, por favor, no mapa. E também tem Santo Amaro nessa história toda também, não é? E aí teve até uma caminhada recente e está tendo um desenvolvimento muito legal. Houve um trabalho de estruturação, agora está vindo uma unidade de saúde muito bem aparelhada também para, sabe? Todo mundo daquela área ali, Rua São Jorge, não é? Que o pessoal chama ainda de café da manhã, porque fica os resíduos das lembranças, da memória, os resíduos oral das pessoas, né? E aí tem o pessoal do Tizeiro, tem o pessoal aqui, deixa eu ver, rapaz, tem que ser Senzala, mas aí para Senzala pode ir perto, né? Tem que até dá para ir se duvidar, dá para ir andando, viu? Não é tão longe, não. É? Então por aí vai, uma unidade muito legal, mas muito legal mesmo, está sendo já praticamente quase que construída, né? Está em fase, agora vai entrar em fase de acabamento. Daí eu vou para onde também? Aí eu vou dizer, Oliveira dos Campinhos, né? Histórico. Oliveira dos Campinhos é antiga, viu, gente? É um distrito muito antigo, inclusive está lá os registros através ainda da sua arquitetura, né? Da sua igreja e tudo mais, é antiquíssimo ali. E aí a canoa também, que pertence a Santo Amaro, que nos ouve, né? Alô, Nego! Nego é um figuraço, ele é daqui de Amélia Rodrigues, aqui da Rua do Monteiro, aqui da Rua da Palha, e mora aí no Tanque Senzala, né? Pelo menos a última vez que eu tive com ele, ele estava morando aí. Não sei se ele saiu, quando for na casa do nome dele, vou perguntar se ele continua ainda no Tanque Senzala, morando, né? Trabalhando, eu sei que trabalha aí. Aí eu dou um pulo para Feira de Santana está aí, ó. São Gonçalo também está aí, ó. Forte, firme, com a história do Festival de Inverno e por aí vai. Olha, hoje é sexta, você quer falar comigo, pode falar, conversar, fazer seu elogio, fazer sua denúncia, fazer seu texto, ligar para cá pelo 9203-6677. Eu estou falando 9203-6677. Pode ficar à vontade, tá bom? Fica à vontade mesmo, né? Rapaz, que negócio estranho, viu? Acontece coisa que só azurra, viu? Mas é isso mesmo. Mas deixa eu dizer uma coisa a vocês, uma coisa interessante, não é? É sobre estarmos cada dia mais, sabe? Com muita violência, inclusive aqui na Bahia, né? Estamos tendo registro aqui, a Bahia desponta dos 10 municípios mais violentos que nós temos no Brasil, 50% aqui na Bahia. Estou falando dos 10 mais violentos. Então, gente, precisa se repensar todo esse processo. Precisamos repensar esse processo, que não está legal. Eu vou falar, né, mais um pouco, né, mais um pouco sobre esta situação, tá bem? Do transcorrer do programa. Mas deixa eu ver aqui, olha para aí, ó. Eu vou e volto. Olha que bonitinho, ó. Olha que bonitinho, né? Ah, meu Deus do céu. Aí, ó, municípios gastaram, veja só, ouçam o absurdo dos absurdos. Matéria escrita por Rony Oliveira e Lucas Vieira, né? Municípios gastaram até 9 vezes mais no São João de 2026 do que em festejos nos últimos 2 anos. É brincadeira, gente. Estão gastando muito com festa, mas muito mesmo. Porque está aqui o dado. Teve um município que gastou 9 vezes mais no São João desse ano, do mês passado, está completando um mês agora, né, do São João, do que os festejos dos últimos 2 anos. Quer dizer, não do ano de 2025, não, de 2024 a 2025. Não é brincadeira, não. Olha só, uma análise realizada a partir da apuração do Bahia Notícias e dados do relatório do Observatório Investigativo de Olho nos Ruralistas revelou que prefeituras da Bahia registraram gastos no São João superiores a todo o montante destinado a eventos e festejos públicos ao longo dos últimos anos. Inclusive, ó, juntando tudo, eventos, festejos públicos dos últimos 2 anos. Aiquara, um município pequeno, por sinal, no Médio Rio de Contas, por exemplo, gastou 8,4 vezes mais dinheiro público no São João de 2026 do que em todo o período anterior, saindo de R$ 180 mil, olha só, saiu de uma despesa de R$ 180 mil para uma despesa de R$ 1,5 milhão. Mas estou falando de um município pequitito, pequenininho. Bem pequeno, não é? E a base do levantamento do BN é composta por dados do Portal Nacional de Contratações Públicas, PNCP, e outras fontes compiladas para o relatório. Abre mais. Farras, como shows com dinheiro público, conectam artistas, bets, política e agronegócio, que mapeou 322 municípios baianos. Esse levantamento apontou que a Bahia liderou o país em repasses públicos para shows entre janeiro de 2024 e março de 2026, somando mais de R$500 milhões. E na maior parte dos casos, são contratações das prefeituras baianas. Não é brincadeira, não. Mais de R$500 milhões em contratações. Tá bom? É possível comparar esses números com o painel de festejos juninos de 2026 do Ministério Público da Bahia, que abrange 367 municípios. Entre esses dados, o montante que destinou exclusivamente ao São João da Bahia foi de R$712 milhões, sendo R$709 milhões no interior do estado. Dessas grandes cidades, como Feira de Santana, que recebe 7,61 milhões, até Valença, que recebe 140 mil, mais 3,24 milhões da capital baiana. Ah, Jesus Cristo, é muita grana para festa, mas festa também é uma forma de controle, né? Olha só, tá? E alguns exemplos de aumento expressivo são observados em municípios de diferentes regiões do estado. Vou falar aqui de Oriçanga, né? Que é um município também aqui, ó, bem pequeno, mas bem pequeno mesmo, e economicamente muito pobre. Oriçangas registrou crescimento de 7,8 vezes, né? Passando de 170 mil para R$1.333.000. Sai de 170, 2025, para R$1.333.000. Na Chapada, Mucugê, que também é outro município pequeno, apresentou a expansão de 9,7 vezes, saindo de 250 mil para R$2.423.000. Tanhaçu também, Sertão, município pequeno, ampliou o valor de 8,5 vezes, passando de 300 mil para 2 milhões e meio. Aí vocês, como vocês aqui na região estão acostumados com o São João de 10 milhões, de 15 milhões, de 12 milhões, aí você, que coisa, que nada, Renata falando, não, isso aqui não é besteira não, é um estudo feito sério, mostrando que uma cidade que o ano passado se gastou 180, passa para mais de 1 milhão. E cidades pequenas, pobres, sem estrutura de grandes investimentos, gente. Tem que ser aquela coisa, a própria cidade não comporta, não tem estrutura para receber muita gente. Só, como se diz, só basta os moradores e os parentes que aparecem na época de São João para curtir, rever a família e tudo mais, não é? Então tá aqui, ó, tá aqui complicadíssimo, né? É, rapaz, não sei não, viu? Não sei não, é complicado, viu? É complicado, essa coisa precisa se parar para a própria a sociedade discutir. Embora tenha parte da sociedade que gosta do circo, né? Do circo. Agora, e a saúde, como é que está? E a educação, a estrutura, o dia a dia, os investimentos realmente na sociedade, tá bom? Eu queria que a sociedade pensasse, embora que eu fosse assim, viajando mesmo, eu queria que a sociedade pensasse assim, primeiro em determinadas obrigações de melhorar só nossa qualidade de vida, né? Eu ficaria tão contente de saber que os governos estão investindo 8 vezes mais de um ano para o outro na saúde, na educação, não é? Na própria cultura, mas uma cultura mais ampla. Não, porque essa história de... Aí é entretenimento. Essa história de você trazer grandes atrações, caríssimas, montar palcos fantásticos, estilo americano, cheio de luz para lá, luz para cá, e não sei o quê, aquela coisa toda, não é? Que é coisa muito dos americanos, da cultura americana. Simplesmente, o que acontece... Eu ficaria feliz. Agora... Quanto é realmente que aumentou para a saúde, para a educação, para a área social, que é altamente importante? Aí é que está o problema, né? Tem alguma coisa errada no reino da Dinamarca, tá? E o rei ainda não está nu, o problema é esse, que o rei não está nu, né? É muito complicado, gente, mas é muito complicado mesmo, eu fico sem entender, é bulhufa, viu? Deixa eu ver aqui meu povo, rapaz, meu povo está aqui já falando comigo. Deixa eu passar aqui o dedo, né? Rapaz, deixa eu ver aqui. Ô, Giovanni, um abraço para você, meu irmão. Aí, Amélia Rodrigues, Giovanni e Amélia Rodrigues nos ouvindo, forte abraço para você. Deixa eu ver aqui também, rapaz, deixa eu ver aqui, isto, não é? Deixa eu ver aqui também, um bom dia, Renato, com paz, amor e alegria, uma ótima sexta-feira, abençoada para todos nós. Obrigado, Rose da Cajá, que está também nos ouvindo. Gracinha 2 de Julho, Gracinha 2 de Julho está aqui, ó. Rapaz, ela estava retada comigo, ó, o áudio que ela mandou para mim. Eu adoro, eu curto, eu dou risada, sabe? É muito legal, mas é muito legal mesmo.
1: E aí, Renato, bom dia, meu amigo. Bom dia, dê um alô aí a nosso cego, a Giovanni. Filho de Evita, minha amiga. Olha, tem 3 dias que eu falo com você e não vejo, viu? Tá de marcação comigo, é? E quando eu lhe pegar aí na rua, você vai ver, viu?
0: Ah, que maravilha, rapaz, que maravilha, né? Isso é puro carinho, rapaz, isso é bacana. Ô Gracinha, beijo pra você, meu amor, beijo pra você. Eu acho que eu vinha falando de você, essa semana, não sei se foi ontem, a gravação não tava legal, tava na hora, tava complicada, não é? Aí você viu que hoje tá bacana, e aí eu repostei. Ô Gracinha... Fica zangadinha comigo, não. Tá bom, meu amorzinho? Beijinho, beijinho, beijinho. Beijinho do seu tamanho. É uma figura maravilhosa, tá? E ela tá falando aqui hoje, aqui nesse instante, ó.
1: 24, Ademar. Ô, Renato, 24.
0: Pronto, me corrigi.
1: 26.
0: Eu não entendi do 26, não. Fala 27, pula pro 26. Deixa eu ver essa história.
1: 24, Ademar. Ô, Renato, 24. Domingo é 26.
0: Ah, tá certo. Tá certo. Ela pulou já o sábado, né? Domingo é 26. Obrigado. Fazer o programa é bom assim. O pessoal que vai conduzindo, né? As informações. Deixa eu ver aqui também, tem mais gente aqui falando comigo, eu passando o dedo aqui, dizendo assim, olha só, tem gente aqui, deixa eu ver, tal, tal. O que é? Deixa eu ver aqui, rapaz. Nini, deixa eu ver o que, é que Nini quer. 2 segundos. Nini, sua gravação não tem nada, mas deixa eu mandar um abraço para você, tá? Ah, olha aqui, mandou uma foto muito legal, rapaz, uma barraquinha, toda transada, tá? Tá assim com um sorriso bonito, com um garotão do lado. Nini, beijo no coração, amei essa foto, viu? E também esse lance aqui, sertanejo, um casal bacana, a lua atrás e tudo mais, né? Cenário bonito. Essa gravura muito bonita aí da sua barraca. Beijo, Nini, para você. Deus te abençoe, minha querida. Tá bem? É, rapaz, deixa eu ver aqui. Tem mais gente também falando comigo, né? Neide Carvalho, São Bedinho Atalho, Amélia Rodrigues ligado conosco. Jorge de Pagodinho aqui com o São Jacuípe. Cileide Lima aqui também. Essa figura que trabalha, ela trabalha sempre no Centro Espírita aqui do município com o São Jacuípe. Faz um bom trabalho essa turma toda. Né? Alô, Joelso Andrade, loteamento João Paulo II, beijo no coração. Silvia Caissara também aqui conosco, não é? Deixa eu passar aqui, rapaz. Tem um bocado de gente que eu vou botar para falar daqui a pouco, um bocado de gravação, não é? Deixa eu ver, rapaz. Olha só que informação chegou aqui agora. Deixa eu mandar aqui um alô aqui para esse camarada, né? Esse camarada aqui nos ouve sempre, rapaz, que bacana, mas que bacana mesmo. É Nascimento, ele mandou um áudio, Nascimento, que é de humilde, está trabalhando aqui, ele mandou um áudio, daqui a pouco eu coloco aqui no ar. Estou passando aqui o dedo e vendo o pessoal. Deixa eu mandar um abraço também para esse camarada. Antes que ele diga assim, Renato, passa aqui para o Seabra também, não é? É Luiz Ricardo Gomes, meu amigo Zé Lu de Queque, está aqui, ó, em Seabra, nos ouvindo. Obrigado, meu querido, mas obrigado mesmo, né? Deixa eu ver aqui, rapaz, lá vem um trem, como diz, tem uma música que fala assim, lá vem um trem, né? Isso é bacana. Tadeu, em Feira de Santana, tá me ouvindo, obrigado, Tadeu, ele aqui é contador, amigo nosso, tá nos ouvindo, né? Um figuraço, deixa eu ver aqui, rapaz, Roberto do Leite e do Pão também, né? Tá nos ouvindo, tá certo também. Ok. Vamos ver aqui esse camarada aqui, ó.
2: Bom dia, Renato. Renato, aqui onde, próximo onde eu moro, depois do bar de Nemo um pouquinho, rapaz, eu já pedi o povo para jogar um aterrozinho, rapaz. O povo não liga não, rapaz. Já pedi o povo da prefeitura para jogar um aterrozinho, que tem uma poça de água, rapaz, quando chove a gente fica passando um pessoal... mora de aluguel, botou uma barraquinha para ajudar no aluguel, para vender umas bananas, uma frutazinha para ajudar o aluguel, que paga aluguel, rapaz. Os carros passam beirando a barraquinha e ninguém toma providência, rapaz. Eu já pedi um bocado de vez para tapar o buraco, mas ninguém tapa. Quando chove, enche de água, rapaz. Enche e os carros ficam passando beirando a barraquinha, viu? É aqui depois do Badinel um pouquinho, sentido dos cavalos. Um buraco medonho, quando chove a poça enche de água, os carros diziam que é um buraco da porra, ninguém toma providência não, Renato. É aqui próximo onde eu moro mesmo, Colônia Nova Brasília, viu?
0: Meu Deus do céu.
2: É aqui próximo onde eu moro mesmo, Colônia Nova Brasília, viu?

volta, botar uns banquinhos, uns cisnezinhos para estar nadando na lagoa, para as crianças, olha pai, olha a mãe ali, ó, um pato grande, né? Um cisne branco, aquela música da Marinha, né? O cisne branco, não sei o quê. Ô, Deus do céu, prefeitura. Como é o nome do secretário? O Wesley, né? Eu não sei pronunciar direito, até hoje eu não aprendi o nome do secretário. É o Wesley, o Arley, uma coisa, Arlen, não sei se é Arley, o Wesley, sei lá. Eu até conheço ele, o secretário. Pelo amor de Deus, é o mínimo básico se tapar uma lagoa que está sendo criada aqui perto, né? É aqui da entrada da Nova Brasília, logo ali depois um pouco da Nova Brasília, seguindo um pouco para aí os Carvalhos. Estou desenhando para vocês que de repente vocês anunciam onde é. Será que vocês não estão perto? Tão perto? É muito perto, mas é muito perto mesmo. Vou tomar uma água e volto daqui a pouco. Falar em lagoa, também deu sede, vou tomar água. Tá bom.

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5: Ah, exatamente 8h16, né? E eu tô falando aqui exatamente 8h16. É, que bacana, né? É, aqui, deixa eu ver aqui, mensagem do pessoal. Bota agora o pessoal aqui no Zap, né? Meus ouvintes que estão no Zap. Hoje é sexta-feira, a gente vai pianinho, né? Como diz o outro, né? Aquele sambinha bem tocado no piano, né? É, isso é bom, não é não? Deixa eu ver aqui, rapaz, cadê aqui o áudio também, ver o volume, né, para entrar bem? Pronto, aqui. Minha querida, né, aqui, ó, mandando mensagem.
6: Renato, como é que tá você? Como é que tá sua família? Tá bem? Eu tô sentindo em conta de você, minha pessoa. Eu tenho a vingade. Aqui é Glorinha da Curitiba. Um abraço, fica com Deus.
5: Obrigado, Glorinha. Obrigado, Glorinha. Mandando também uma mensagem de abraço para quem, rapaz? É, rapaz. Para quem? Para Valda, né? Ô, Valda, beijo no coração também, tá, minha querida? Beijão mesmo, né? Deixa eu ver aqui também, rapaz. Passando, né? Dedo aqui. Aqui, deixa eu ver aqui. Pronto. Vamos aqui a outra, aqui, outro texto.
7: Bom dia, Renato. Deus abençoe sua vida e um bom fim de semana. Um beijo para a mãezinha do Baldez no coração dela. Ou sobre a festa, Renato. O povo gosta. Tem que gastar mais. Ano que vem, o povo já está rezando para chegar o São João no ano que vem, que é mais dia de festa na cidade, né? Então, infelizmente, tem parte da população que gosta de festa e circo, mas não olha para o principal que tem que ter dentro da cidade, que é saúde, educação e segurança.
5: Pois é, aqui o pronunciamento aqui é de um cidadão aqui, deixa eu ver, ele mora aqui, eu acho que é na Caiçara, se eu não estou enganado, não é? Clécio, eu acho que o nome dele é Clécio, uma coisa dessa assim, né, se pronunciando, se posicionando, né, o direito de dentro ainda, né, do que resta da nossa democracia de nos manifestarmos, né? Isso é bom mesmo, né? É, rapaz, deixa eu ver aqui também... Minha amiga Kekel vai falar 2 segundos, né, querida? Mas é importante que fale.
8: Bom dia, seu Renato Dantas.
5: Bom dia, minha querida Kekel. Terceira travessa da Rua Nova do Itapicuru. Eu já gravei esse endereço dela. Que bom, mas que bom mesmo, tá, minha querida? Obrigado por estar nos ouvindo. Obrigadão mesmo. Deixa eu ver aqui também. Dona Moça, Fazenda Neto, Coração de Maria.
9: Bom dia, Renato. Que Deus abençoe nossa sexta-feira. Deus abençoe sua família. Deus dê livramento de tudo, de todos que não prestam para você e sua família.
5: Amém, amém, amém, amém, amém. Para você também, minha querida dona moça. Deixa eu ver aqui também, ó. Uma informação aqui de Ailton Queiroz, Ailton Queiroz é de Coração de Maria, né? Embora a informação também aqui é de Teodoro Sampaio. Ailton da Cancela, ele diz assim, a Associação de Lustosa, Renato, ainda funciona. E o pessoal é de Bauru, São Paulo. É isso mesmo, a conexão é um dinheiro que vem de um país da Europa, aí pessoal de Bauru, São Paulo, e tem esse trabalho educacional com as crianças, né, e uma parte de adolescentes, aí em Lustosa. Que bom, mas que bom mesmo, né? Eu fico feliz. Obrigado aí pela informação. tá? Deixa eu mandar aqui um alô para minha querida Vone. Assim, bom dia, cheirou, Vone. Bacana, querida. Bom dia para você, tá? Mas bom dia mesmo. Fala também Tereza Preta. Aí, deixa eu ver. Tabuleiro, isso. Tereza Preta do Tabuleiro. Eu ainda vou tomar um cafezinho com a Tereza Preta, se Deus quiser, viu? Tá bem? Deixa eu ver aqui também. Roberto do Pão e do Leite, né? Vamos lá, né, Robertão? Sua participação.
2: Bom dia, meu amigo Renato Dantas, aqui é seu amigo Roberto do Pão e do Leite também. E aí, meu amigo, como é que tá você? Você tá bem? Como é que tá a mãezinha? Dá lembrança da sua mãezinha, viu? Eu não esqueço.
5: Obrigado.
2: Mande um alô aí pra Dionísio aí no Humilde, Dionísio da Farinha, Dodó do Amparo, Puxinha do Certo, em Cuncum, Pina, Tina, Luísa, meu irmão Burica, meu amigo João Grande, Nilton, Boião, Valdir, Sariga aqui na rua Dandu, viu? Meu irmão Capuz e sua esposa Yolanda, aquele abraço. Tá na educadora, tá bom demais. É com você, Renato Dantas.
5: Eu achei interessante ele falar Sariga. Sariga deve ser uma versão de Sariguê, né? Sariga, Sariguê, se eu tô errado ou tô certo, me corrijam, né? Deixa eu ver aqui, tem Boião, o nome do cara. E aí, Boião, como é que vai? Boião de boi grande ou de boião de tá boiando? Aí eu nem sei, viu? Ah, que bacana, mas que bacana mesmo, né? Ô, rapaz, é muito bom, mas é muito bom mesmo conversar com esse povo, né? Esse povo que nos faz o programa, né? Pensa que sou eu que faz, é você, meu amigo e minha amiga. Eu só faço, às vezes, conduzir, né? Deixa eu ver aqui também, deixa eu organizar aqui de cima para baixo, ou de baixo para cima, né? Para não, quer dizer assim, não sobrar ninguém. Já, eu mandei o áudio, você não botou no ar, não sei o quê, não sei o quê. O quê? É da Terceira Guerra Mundial. Ô, Dorinha, beijo do coração, minha amiga Dorinha. Coração de Maria, nos ouvindo. Mas beijo mesmo, né? Deixa eu ver aqui também, rapaz. Eu vou agora subindo, né? Passando o dedo aqui, até onde eu vou chegar. Deixa eu ver aqui. Parará, tá. Rapaz. Armando Xavier também nos ouvindo, né? Na BA que liga, Coração de Maria, Feliz Santana, aí no condomínio aí de casa. Você mora num lugar desse aí, não é? Deixa eu ver aqui também. Tá certo. Aqui esse camarada aí, já coloquei. Deixa eu voltar para aqui subindo. Não é? Silvio Vilas Boas, forte abraço, meu irmão. Nome bonito, Silvio Vilas Boas. Vamos aqui a João Bacelar, Coração de Maria.
10: Bom dia, Renato, família educadora, que Deus abençoe o nosso dia. E um ótimo final de semana para nós. Manda um alôzão para Jacira, minha irmã, aí no Bom Sucesso. Matias Miguel aí no ATZ, Dona Bolinha do Beiju, Margoso do Seco, Dona Moça Bia no Neto. Dona Lia e Dom Guilherme no Carrapato aí, valeu, Renato. Um forte abraço, tudo de bom. Falou também para o seu Antônio Xavier aí no meio aí também, Renato.
5: Grande Antônio Xavier, que há um tempo atrás sofreu uma violência terrível, ele e a esposa, aí na Fazenda Mendes, né? Foi terrível, inclusive ele entrou no ar e falou sobre essa situação. Ah, meu Deus do céu, eu não sei o que é que deu, né? No final, se recuperou alguma coisa. Uma hora dessa eu vou ligar para ele, para ficar sabendo, né, o que foi realmente que aconteceu. Deixa eu ver aqui, rapaz, mensagem aqui de Raimundo Queiroz.
11: Olá, Edmário, bom dia. Ô, meu irmão, saí cedo para fazer os exames, agora que cheguei em casa. Estou passando aqui para lhe desejar um bom dia, um bom final de semana, que Deus te proteja, te dê saúde e paz. Que as graças do nosso Senhor Jesus Cristo te acompanhem todo dia, toda hora e todo momento, a você e sua família. Um abraço, fica com Deus, a todos os seus ouvintes aí. Um abraço aí, Admário, Renato Danta, que Deus continue abençoando também aí. Valeu, fica com Deus, meu querido. Tchau, tchau.
5: Valeu, Raimundo, se cuida, meu irmão, se cuida, tá bem? Tá certo? Deixa eu ver aqui também, rapaz. Rapaz, Celso Santana também ligado aqui conosco. Forte abraço, viu, Celso? Forte abraço mesmo, né? Aqui, deixa eu ver aqui, rapaz. Tem um cidadão aqui ligando para mim. Peraí. Tá bom? Alô, baixinho, celular, aqui da 2 de julho ligando pra gente. Ah, desligou? Ah, desligou, rapaz. Tá certo. Aí, ao mesmo tempo aqui, ó, mãezinha do Valdez, assim, Renato, meu querido, Deus te abençoe, te dê um bom final de semana. Um abraço para o casal que canta e encanta, Cleice e sua esposa. Oh, que bacana, mãezinha, que bacana, mãezinha. Deixa eu ver aqui, mas tem nenê, essas figuras moram no meu coração. Aí próximo de mãezinha também tem Dona Mocinha, é, Dona Moça, Dona Mocinha, que eu estou devendo uma visita há anos, né? Oh, Deus do céu. Ah, Jesus, tempo, tempo, tempo, tempo, como cantava o Caetano Veloso no Trem das Cores, um grande LP, um dos melhores LPs que já gravado, um melhor CD, que se chama hoje, sei lá como é, é gravado na carreira do Caetano Veloso. Deixa eu ver aqui, Kekel, João Bacelar, passando o dedo. É, um abraço para o professor Rufino, também está conosco. É, Cândido, seu barrigo, ó a voz do cara aí, ó. Vai ser meu repórter.
12: Bom dia, Renato Dantas, seu barrigo. Manda alô para o meu sobrinho na Cajá. E Matias Dozizeiro. Enfim, feliz final de semana para nós todos. Um grande abraço.
5: Que figura, viu? Que figura. Deixa eu ver aqui também, Paraná. Tá certo também. Ah, tá aqui, tal. Cadê, rapaz?
13: Fala, meu parceiro Renato Dantas. Baixinho Celulares passando pra desejar um ótimo dia pra nós.
5: Pronto, Baixinho Celulares aqui, 2 de julho aqui, ó. Desejando um bom dia pra nós. Obrigado, Baixinho. Forte abraço, meu irmão. Sempre ligado com a gente, né? Francisco também, vaqueiro aqui também, dando um bom dia aqui do Cedro. Deixa eu ver outra aqui, aí eu vou aqui, tal, falando suplicado, tem mais gente aqui, rapaz. Vamos lá, Matias.
14: Bom dia, Renato. Estou ouvindo a programação aqui na minha esposa, na de faz, passando por aí, para fazer uma ótima sexta-feira para você e todos os seus ouvintes. Esse pessoal falou com a gente aí. Eu estou aqui meio atarefado para não empatar muito tempo. Obrigado e bom dia. Um abraço em todos. Ô, Renato, veja a possibilidade do contato dessa empresa que está cuidando com a Associação lá em Santo Amaro dos Contaminados de Chumbo. Eu quero ver se a gente agiliza nessa situação aqui dos contaminados com mercúrio aqui em Camaçari. A gente já tem uma associação. É só o contato com o pessoal que está resolvendo isso.
5: Pronto, vou agilizar, meu velho. Vou agilizar. Tá bem? Pode ficar tranquilo, me cobre. Tá? Se Deus quiser, daqui para terça-feira eu te dou uma posição. Deixa eu falar aqui, gente, que a Embasa se manifesta sobre multa aplicada pela ARFES por recuperação de pavimentação. Como eu sempre falo sobre essa situação, não é? Em nota, a Embasa informa que busca atender com a máxima celeridade as demandas encaminhadas por essa associação, né? rapaz. A empresa baiana de saneamento, a Embasa, só dando risada, né, Embasa, encaminhou um posicionamento em relação à matéria, a agência reguladora de Feira de Santana multa a Embasa por demanda na recuperação de pavimentação, esclarecendo as medidas adotadas pela companhia sobre o tema, né? Oi, mano, quanto mais você explica, mais erra, viu? Era melhor tomar vergonha, isso sim. Em nota, a Embasa informa que busca atender com máxima celeridade, aquela linguagem bonita, né? As demandas encaminhadas pela agência reguladora de Feira de Santana. Segundo a empresa, a recuperação de pavimentação referente às intervenções realizadas para melhoria ou manutenção das redes subterrâneas nas vias citadas pela agência já foram executadas. Mas a questão é essa, Embasa. Executar, vocês executam, mas de forma ruim, de forma ordinária. É, a palavra correta é de forma ordinária, de forma péssima, vergonhosa. Tá? É, como nas outras cidades também, ninguém diz que você chega lá, pega o calçamento, está todo bonitinho, todo bem alinhado, o caceteiro botou todo no ponto, tal. Aí vem quando sai, deixa só mondrongo, Você pega um asfalto, certo? É bem trabalhado, bacana, certo? Ali bonitinho, chega a estar lisinho, aquele tapete preto ali lisinho. Aí daqui a pouco vocês veem, quando deixa mondrongo. Não é que vocês... Não é só a recuperação, é vocês entregarem com qualidade como era antes. Aí é que é a questão, tá, dona Embasa? Vocês, rapaz, deviam ter vergonha. Vocês deviam ter vergonha na cara, isso sim, tá bom? Ah, que nada, rapaz, que nada. Mas deixa eu ver aqui, ó. Rapaz, Vou colocar aqui uma notícia rápida, né? Que está na moda essa história aqui, né? É, rapaz, o condomínio decide hoje, o condomínio do cara que estava se masturbando, a senhora, casada, um filho e tudo mais, estava correndo, então, inclusive bem vestida, não estava com roupa chamando, entre aspas, as atenções, não, não é? Simplesmente vão decidir se ele vai ser expulso ou não, né, do condomínio. Meu Deus, que novela, viu? Que novela. É, rapaz, eu vou tomar uma água e volto com o último bloco. Ó, o que tem de gente aqui falando comigo, gravado ao vivo, a zoa toda, daqui a pouquinho eu volto, tá bem? Toma água.
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10: Ah, estamos de volta, né? 8h39, deixa eu ver aqui, rapaz, tem um bocado de gente falando comigo. Alô, José Alves, forte abraço, meu amigo, tá aqui falando comigo. Eu tô passando aqui ó, algumas manchetes, né? É, faz parte do show, coisa que não vai dar tempo de ler, aqui do Dois Anos, suspeito de participar de São Gonçalo. É, Polícia Federal apreende R$900 mil na casa de promotor. Mas promotor danado, viu, esse daí, não é? O Ortega dá passo para acabar com as eleições na Nicarágua. Ditador, mesmo, não vai ter eleição mais lá não, viu? É, rapaz, Ortega é muito amigo do presidente do Brasil, são amigos e parceiros, né? De longas datas, né? Deixa eu ver aqui também, rapaz. Aí, ó, sobre tarifas também, gente, é um jogo pesado, tá? Porque a história é essa, o governo dos Estados Unidos, através do presidente Trump, tá taxando todo mundo. Não é só o Brasil, não. Até esse chororô todo do Brasil, porque é questão de eleição. Que o Brasil foi 25%. Né? Já o Canadá, que é vizinho, e são muito mais parceiros dos Estados Unidos do que o Brasil e os Estados Unidos. O Canadá, tá? Foi anunciado a taxa, sabe de quanto? 50%. 50% falando, tá aqui, Canadá, viu? Metade da taxa daqui. Não sou a favor da taxação, não, mas estou mostrando que há um processo político e econômico dos Estados Unidos que está taxando a Europa, taxando não sei aonde, e por aí vai, não é? E deixa eu ver aqui, rapaz. Aqui uma coisa interessante que eu vou ver aqui, foi isso que aconteceu aqui na terça-feira, né? Mas faz parte do show, não tem problema nenhum, não. É o trabalho aqui da polícia, né? Deixa eu ver aqui, rapaz, cadê? Isso, vamos abrir esse negócio. A Polícia Militar da Bahia, né, realizou uma operação na tarde desta terça-feira na localidade da Gameleira, aqui a zona rural de Conceição de Jacuípe, que resultou na prisão de 3 suspeitos, apreensão de arma de fogo, recuperação de motocicletas e localização de materiais utilizados na adulteração de veículos. E segundo a nossa companhia aqui, né, a 66, as guarnições foram até uma oficina após denúncias de que indivíduos estariam planejando ações criminosas. Ainda conforme a corporação, os policiais foram recebidos a tiros e revidaram a injusta agressão. Rapaz, recebido a tiros, segundo a polícia, né? Após o confronto, os suspeitos tentaram fugir por uma área de mata, mas 3 homens foram localizados e presos. Um deles ficou ferido, recebeu atendimento inicial das equipes e foi encaminhado ao Hospital Municipal de Conceição de Jacuípe, onde permanece, na época, terça-feira, não sei se ainda está, hoje é sexta, sob cuidados médicos. Durante as buscas, a PM apreendeu um revólver calibre 38, um revólver calibre 22, né, uma espingarda calibre 12, 8 armas artesanais desmontadas, munições, 3 celulares, 3 motocicletas, sendo uma com sinais de adulteração. Também foram encontradas máquinas, ferramentas e diversas peças de veículos desmontados, que, segundo a polícia, eram utilizados em atividades ilícitas. Todo esse material apreendido e os suspeitos foram apresentados na Delegacia Territorial de Conceição de Jacuípe, onde a ocorrência foi registrada e as devidas medidas adotadas. A Polícia Militar também reforçou que o combate às organizações criminosas e à circulação ilegal de armas de fogo segue como uma das prioridades da corporação para fortalecer a segurança do município. Aí é, como se diz, a 66 trabalhando, jogando duro, tá? Jogando duro mesmo, não tá dando mole não. E aí eu vou seguindo e vou dizendo assim, ó, aí, ó. Aqui tem mais situação, Botafogo enfrenta situação financeira. É, tá certo. Aí, ó, psicólogos relatam perseguição por serem cristãos. Meu Deus do céu, que zorra é essa? É outra reportagem. São muito reportagens. Mas vamos botar o nosso povo para falar, tá? Vamos começando aqui com Machado. Machado taxista invocado. Esse é.
11: Rapaz, olha só o que eu encontrei aqui. Meu amigo Machado. Machado, qual é a sua mesmo? Você ouviu o programa?
12: Olha, Renato, eu não perco esse programa seu por preço nenhum. É porque mesmo? Você sabe conversar, fala bem, fala o que está acontecendo na cidade. Eu dou um valor a você. Eu só sei notícia aqui em Berimbau quando eu tô pegando sua reportagem.
11: Nossa reportagem.
12: É, porque, olha, Renato, dou valor a você, viu? Eu ando doido para encontrar, rapaz.
11: Esse machado é bom, é afiado e corta cedro, né, meu velho?
12: Rapaz, foi um prazer, mas não peco de jeito nenhum.
11: Machado, para mim também é um grande prazer saber desse carinho que você tem pelo nosso trabalho, certo? E deixa aí uma mensagem para o povo de Conceição de Jacuípe, Berimbau.
12: Tudo de bom para você. Continue assistindo o Renato, porque sabe de tudo e sabe falar a verdade. Obrigado, Renato.
11: Obrigado, Machado.
12: Falou.
10: Que figura, viu, gente? Que figura, Machado. Aqui, outro Machado também. Foi o dia dos Machados. Isso foi terça-feira, né?
11: Rapaz, hoje é dia dos Machados aqui, ó. Grande Machado, e aí? Como é sua vida em relação à educadora, ao nosso trabalho?
13: Eu acompanho direto essa emissora. Eu já durmo com rádio na cabeceira da cama. De manhã o rádio já dorme na cabeceira da cama, um no quarto e outro na sala.
11: É mesmo?
13: Onde eu vou, o rádio é assim, é Renato Danta e o outro é Admário Reis. É. 88.5.
11: Olha aí, até já decorou. Qual é o número mesmo?
13: 88.5.
11: Aí você gosta. Você gostou que gosta mesmo?
13: Eu assisto aquela Lina Santana.
11: Ótimo.
13: A tarde toda.
11: Uhum. E o nome da esposa? Manda alô pra ela.
13: Alô, Noêmia Santana. Aqui é Machado.
11: Machado, você ama sua mulher?
13: Ah, de jeito, eu amo. São 40 anos, 50 anos com ela.
11: É mesmo, velho? Então você tem 65, né?
13: Não, eu tô com 77.
11: Tá bem, rapaz, tá inteiro. E aí, dá um alô aí, um abraço pra todo mundo.
13: Tô mandando um abraço aí pra todo mundo aí que tá assistindo e ouvindo essa hora aí, assistindo o Renato Danta também.
11: Valeu, meu velho.
13: Muito obrigado.
10: Pronto, outro aqui, ó. É uma turma que foi um trio, né? Vamos lá.
11: E aí, eu tô aqui com o Galdo Picado. E aí, Gal, como é que tá você?
14: Tudo bem, melhor agora com você.
11: Continuando nos ouvindo?
14: Com certeza, e parabenizando, perdão. Seu discurso hoje, seu pronunciamento muito bonito. E você, de parabéns, e o ouvinte aqui é número um, viu? Gosto muito de você.
11: Valeu, meu amigo Gal Picado. E seu nome, meu
15: Valdomiro
11: velho?
15: Valdomiro Picado, gostei. Você é o homem que fala a verdade, gostei, Renato. É bom, Deus conserva assim o seu talento de jornalista. Estamos aqui juntos, misturados, é nóis, toda hora.
11: Até que fim eu conheci o Valdomiro do Picado. Até que fim, de carne e osso, sorrindo, todo bonito, né, meu velho?
15: É,
11: e aí, dê um alô pro pessoal do Picado e região.
15: Alô, povo do Picado e região, Birimbau, tô aqui na nosso locutor, Renato Danta, aqui ao vivo aqui, ó, escutando não sei se da rádio, escuto direto. 24 horas no ar.
11: Quinta-feira vai pro ar.
15: Pronto,
11: tá bem?
15: Tá.
11: Aliás, quinta-feira.
15: Isso. Já amanhã não tem.
11: Isso.
15: Pronto, aqui. Daí, Ângela.
11: E a senhora, Ângela?
16: Bom dia, povo do Picado. Tô aqui diretamente com o Renato Dantas, prestigiando a Rádio Educadora, sempre na escuta. Bom dia pra todos.
11: Você gosta do nosso trabalho?
16: Ah, bem, Maria, perfeito. Amo o trabalho de vocês.
11: Muito obrigado, minha querida.
16: Nada, meu querido.
11: Tá bom?
16: Tá bom.
11: É, Ângela, é o nome bonito, viu?
10: Isso aí foi um encontro que eu tive com o pessoal, tudo rapidinho assim, na verdade, um no outro, na Praça Manuel Teixeira de Freitas. Isso foi na terça-feira, né? E aí era para botar ontem, não deu, então, mas hoje saiu, né? O importante é que vai para o ar. O dia só Deus sabe, né? Deixa eu mandar um alô também para João Moraes, né? Que nos ouve todos os dias. João Moraes é grandão, né? É mais alto do que eu. E uma figuraça também que nos ouve todo dia. Para João Barbudo. João Barbudo, Renato. Isso tudo na feira. Cadê meu alô? Você nunca dá, pronto. João Barbudo, que trabalha com Dona Lúcia do Carneiro. Outro cara também, Zé do Sertão, cobrando. Renato, voltei a ouvir. Eu fiquei passei uns dias aí sem ouvir, porque o rádio quebrou. Eu digo, e o que não consertou? Não, quem consertou foi Quinho, que é o dono da sorveteria aí na primeira de maio, né? E consertou o rádio, agora está nos ouvindo novamente. Um forte abraço para essa turma toda, mesmo que nos ouve, viu? Mas muito obrigado mesmo. Não é? Deixa eu ver aqui, rapaz. Oh, Deus do céu. Ai, ai, ai. Mas, aqui, ó, pronto. Dona Laudemira também falando com a gente, que é a mãe do nosso geninho, né? Bom dia, amigo. Estamos na escuta. Deus abençoe seu dia. Obrigado, Dona Laudemira. Vamos lá.
17: Bom dia, Renato. Como é que está você? Eu sei que você está bem, porque eu estou vendo a tua voz. Todo dia, toda hora, eu estou escutando a tua voz aqui, todos os dias. Que Jesus te abençoe.
10: Amém.
17: Ô, Renato, eu tô com saudade dele. Vê que nunca mais eu te vi. Nunca mais, Renato. Só, escuto só a tua voz. Você sumiu daqui da Palmeira Velha. Antigamente você passava aqui, sabia, gente? Agora você sumiu. Passa por fora que eu nem vejo.
10: Além por fora.
17: Oi, Renato. Um bom dia. Que Jesus te abençoe, te guarde. E lindo da Zora Mal. Tô ligadinha aqui, Margeninho. E você, tá? Tá bom, desde cedo que eu tava ligadinha de mar. Agora passou pra você. Teu bom dia. Tchau, tchau.
10: Obrigado, obrigado mesmo, dona Aldemira. É o tempo, né? Tá cada dia mais complicado. Deixa eu mandar um alô também para José Raimundo, né? Ele mora na Manuel Duarte Dias, Pendanga de Baixo. Zé Raimundo, forte abraço. Figuraço, encontrei também, batemos um papo. Deixa eu ver, foi aonde? Na 1 de maio. Um abraço também para o camarada que está me ouvindo todos os dias. Estava lá com o rádiozinho, né? Galego do relógio também. A Renata aqui, ó. Meu radinho aqui te ouvindo. Obrigado, Galego do relojoeiro aí, da 1 de maio, né? Deixa eu ver aqui também, João de Erasmo, figuraço, sabe? Sempre nos ouvindo. João de Erasmo, obrigado. A gente tem uma amizade das antigas, sempre conversando sobre essa cidade. Ele que é uma figura conhecidíssima aqui com o São Jacuípe, né? Aproveito aí, ó, já que estamos na 1 de maio aqui, ó, no Beco do Caíto, um abraço para Arnaldo, grande Arnaldo, também nos ouvindo todos os dias, mas muito obrigado mesmo, gente. Rapaz, não é brincadeira não, está pensando que é brincadeira, mas tem uma notícia aqui que eu preciso falar, um acidente que aconteceu hoje pela manhã e que chama atenção. Esse acidente foi aqui na cidade de Camaçari, região metropolitana de Salvador. Um acidente com ônibus de trabalhadores deixa ao menos 19 feridos na via parafuso, né? É um grave acidente entre um ônibus e um caminhão, deixou pelo menos 19 trabalhadores feridos. Dois em estado grave. Isso aconteceu agora pela manhã, por volta de 6h30, na BA-535, via parafuso. Principal acesso à planta da BID em Camaçari, antiga Ford, né? Na região metropolitana. O coletivo transportava funcionários da construção civil quando colidiu na traseira de um caminhão tipo container. Meu Deus, container é puro ferro, brabo. As causas ainda não foram esclarecidas. O ônibus levava trabalhadores da empresa Falcão e Engenova, aqui do município de Santo Amaro. Essas empresas, Falcão e Engenova, aqui do município de Santo Amaro, que prestam serviço para a montadora BID. As vítimas não são funcionárias diretas da empresa BID, ou seja, são prestadores de serviços, né, chamados terceirizados, né? O impacto deixou diversos ocupantes feridos. Equipe do SAMU foram acionadas e permanecem no local prestando socorro. Parte das vítimas foi encaminhada para o Hospital Geral de Camaçari, o HGC, né? E o que eu quero dizer, isso que está aqui, ó, inclusive fotografias, vídeos e tudo mais. A empresa responsável pelo transporte acionou o sindicato da categoria, que enviou brigadistas e técnicos de segurança para acompanhar a ocorrência, né? E até a publicação dessa matéria não havia confirmação oficial sobre o total de trabalhadores encaminhados para a unidade de saúde, nem detalhes sobre o estado de saúde das vítimas. As circunstâncias do acidente serão investigadas e a ocorrência segue em andamento. Mas, segundo informações, tem vítimas em estado grave, segundo outras informações, né? É difícil, né? Sai para trabalhar e tudo mais, pai de família e um acidente deste, né? Acidente deste, pelo menos, já tem 19 pessoas dentro desse processo, né? Desse acidente terrível, né? Motorista de transporte escolar, rapaz, que negócio é esse? Motorista de transporte escolar é executado por encapuzados na frente de crianças. Meu Deus do céu, rapaz, que negócio de doido é esse? O motorista de transporte escolar, de nome José Ivan Mendes da Silva, 20 anos de idade, foi morto a tiro na localidade Anselmo, limite entre os municípios de Queimadas e Itiúba, né? O limite de cada município, fronteira. O crime ocorreu no início da noite de quinta, ontem, e foi testemunhado pelas crianças que estavam no veículo. Rapaz, ele dirigindo o veículo, rapaz, que loucura. Segundo informações, dois homens a bordo de uma motocicleta pararam o transporte escolar, uma van modelo Besta, e mandaram José desembarcar do veículo que dirigia. Ele foi levado para trás do carro e executado com 3 tiros na cabeça, característica de crime de execução. A van conduzia estudantes entre crianças e adolescentes da rede municipal de ensino de Queimadas. Testemunhas disseram, informalmente à polícia militar, que os bandidos encapuzados mandaram eles correrem. Sandálias e mochilas foram deixadas para trás. José Erivan, que faria 21 anos no próximo dia 14 de agosto, no próximo mês, morreu na hora. Também levantou-se que uma das crianças que presenciou o assassinato chegou a desmaiar ao chegar em casa. Ouça só que situação. Há uma informação que uma das crianças que presenciou o assassinato, quando chegou em casa, desmaiou, gente. Ainda de acordo com informações de um site, familiares que preferiram não se identificar disseram que o motorista já tinha percebido há algum tempo, né, a motocicleta modelo Bros rondando a região. Parentes de José alegam que ele jamais tinha sido preso e que não tinha qualquer envolvimento com a criminalidade, segundo os familiares, né? Policiais daí foram acionados, aquela coisa toda, né? Agora eu fico pensando, ô, gente, que loucura, né? Será que nossas crianças merecem passar por isto? Não merecem. E não tem por que passar por isto. O que eu acho disso tudo? Goste de mim ou não, quem quiser me ouvir me ouça, se não quiser não me ouça, o que não falta são outras rádios por aí, outros programas, comigo não tem essa história, comigo não. Agora eu tenho que falar porque sou pai, tenho um neto, fui criança, em minha adolescência, graças a Deus, na minha adolescência, eu nunca passei por situações desse nível de tanta violência, de tanta agressão psicologicamente para uma criança. Sinta como é forte uma criança que presenciou o assassinato, chegou até em casa e lá, quando se teve na mão dos seus familiares, desmaiou, gente. Esse momento, e psicólogos que estejam me ouvindo ou não, ou pessoas que estão ligadas à questão da saúde mental, esses momentos que acontecem, no caso, esse daí, tirar o motorista de uma van, transportando adolescentes e crianças saindo da escola, não é? E aí executa o motorista na frente das crianças, ainda mandam correr e tudo mais, aí foram sandálias que ficaram no meio do caminho, mochilas, gente. Esses minutos que essas crianças saíram desse ambiente, desse homicídio, desse assassinato que foi realizado, até chegar ao seu lar, ao braço daquelas pessoas que passam confiança, que é a família, essas crianças, esses adolescentes, cada segundo parece uma eternidade de loucura na cabeça de uma criança. Um adulto choca, imagine uma criança nesses momentos. Então isso se torna traumatizante para o resto da vida para essas crianças. Essas crianças deviam, no caso da Secretaria de Educação, pegar todas aquelas e ter um trabalho de acompanhamento, psicólogo procurar, o pessoal de serviço social, para amenizar esse choque, essa violência que acontece na nossa Bahia, no nosso Brasil, gente. Crianças não têm porque estar passando por isto. É uma cena que está registrada, que não adianta para o resto da vida. Essa cena, esse momento de aflição que essas crianças não teriam, não tem que passar por isso. E a sociedade é responsável por esses quadros que acontecem no nosso país, que acontecem na nossa Bahia, que no caso foi Queimadas. É? Não tem porquê. Precisamos parar a sociedade, ou dar um freio de arrumação, ou sei lá o que for. Senhores políticos, cheio de conversa fiada, cheio de blá blá blá, bebê, e resolve o quê? O bolso da maioria de vocês, inclusive dos seus familiares. Que é de uma agressão sem limite um momento desse da cabeça de crianças e adolescentes. Eu falo isso porque eu me transporto. Eu vejo as crianças disparadas correndo, assustadoramente, chorando, gritando, que outros em silêncio, gente, não se merece. É essa sociedade que nós queremos? Essa sociedade que é cantada em prosa, versos e loas, de não, é tudo bacana, é tudo bacana. Eu não estou falando de vermelho, nem branco, nem azul, nem preto, nem amarelo. Eu não estou falando de questão de ideologia, questão de partidária, não. Eu estou falando de questão humana. Nós, que já somos adultos, é essa sociedade que nós estamos construindo com nossos frutos que estão chegando aí. É dessa forma que esses frutos estão chegando aí, serão melhores do que os atuais? O quadro que eu vejo é que a tendência é piorar. É piorar. Porque os traumas ocorrendo, é um absurdo uma situação desta. É inaceitável. Agora está na hora de se começar, a partir do dia 5, quando acabam as convenções partidárias, deputado federal, estadual, senadores, governadores, presidência. É rádio que a gente tem que transmitir aqui, é obrigado a transmitir, inclusive sem ganhar nada, não é? É televisão, é todo, sai da zorra toda, discursos belíssimos, pintam o país que é Alice nos Países das Maravilhas, uma Disneylândia. Gente, eu só digo uma coisa, nossas crianças não merecem essa sociedade que está sendo criada para eles. Não. Não, mas não mesmo. E ou a sociedade para tomar juízo, tomar consciência das coisas que acontecem do dia a dia, aqui, ali, acolá, ou cada dia ficará mais feio a situação de viver nesse país, tá? Ah, vamos ouvir aquela música, meu querido José Luiz. Inclusive, eu quero dizer a vocês, parabéns a José Luiz, que está fazendo aniversário hoje. Essa figura muito legal, mas muito bacana mesmo, que hoje faz parte da família educadora, e é aniversário dele, viu, gente? Está vindo aí comandar de 9 a meio-dia, o Manhã Total. Zé Luiz, parabéns para você nessa data querida, muitas felicidades, muitos anos de vida. Saúde e paz, meu irmão, e Deus no coração, tá bom? Vamos dar a nossa luz divina, né?

Ah, Jesus, muito obrigado por mais um dia estarmos juntos, né, aqui de 7 meses 9, junto com vocês todos que nos ouvem agora, não é? E se eu posso dizer, gente, que tem um remédio que começa, um grande remédio, para começar a se transformar a sociedade, termos amor no coração e respeito ao próximo. E espero que tenhamos, e torço por isso, e peço por isso, que tenhamos um bom fim de semana para todos. Até segunda. Tchau.

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9: Educador FM, 9 horas e 14 minutos.
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1: Minha gente, bom dia com alegria. Está começando mais um Manhã Total nessa sexta-feira, dia 24 de julho de 2026. Dia lindo e abençoado, dando uma olhadinha pela janela do tempo e vendo aí que o céu está bonito, sol entre nuvens, temperatura maravilhosamente. Aliás, o clima está ótimo. Os termômetros marcando aí 23 graus, coisa boa, tudo pronto para mais um programa, que esse dia seja um dia tão especial, o quanto você, meu amigo, é especial, o quanto você, minha amiga, é especial. Vamos juntinhos até meio-dia, levando para você o melhor da música, a comunicação, você e a gente aqui no Som Digital da 88. E nesse dia 24 de julho é comemorado Dia do Calouro, isso mesmo, Dia do Calouro. Hoje também é Dia Nacional do Suíno Cultor, olha aí. E também no calendário religioso é Dia de Santa Cristina. 9 horas e 16 minutos na Bahia, sexta-feira, gente. É início de fim de semana e aquele abraço super especial para você que está do outro lado acompanhando a programação. Desejamos um dia lindo e abençoado.
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1: Oi, menina, fala.
0: Sextou, Zé.
1: É verdade, sextou com S de saudade, com S de saúde, com S de superação. Tudo de bom pra mim, pra você, pra nós, nessa sexta-feira. Aliás, eu já quero começar agradecendo a Deus, né? O dia hoje tá bonito demais, gente. E de repente acordei com meus 60 anos de idade. Nossa do céu, coisa boa. Já agradecendo aqui a Edmário Reis pelas felicitações ao vivo aí no seu programa matinal. Também a Renato, né, no programa Visão Geral. Obrigado a vocês pelo carinho, pelas felicitações que já estamos recebendo hoje. Eu sei que o dia vai ser abençoado. 9h17, eu quero começar te contando uma história bem interessante. Alguns anos atrás, houve uma competição esportiva com modalidade especial para atletas com algumas deficiências. E aconteceu algo bem inusitado, que além de chamar a atenção, ensinou lições de vida. 9 participantes, todos com algumas dificuldades de mobilidade, alinharam-se para a corrida de 100 metros. Ao sinal de partida, todos com vontade de dar o melhor de si, todos partiram. Exceto um garoto que tropeçou no asfalto e caiu rolando, começou a chorar. Os outros 8 ouviram o choro, olharam para trás, diminuíram o passo e voltaram. Voltaram e viram que ele não conseguia levantar. E ajudaram. Uma menina com síndrome de Down ajoelhou-se, beijou o garoto e disse: pronto, agora você vai sarar. Levantaram e os 9 competidores deram os braços e caminharam juntos até a linha de chegada. O estádio inteiro levantou-se em aplausos durante muitos minutos. E até hoje as pessoas continuam contando essa história. Porque no fundo sabemos que o que importa nessa vida é mais do que ganhar sozinho. É ajudar os outros a vencer, mesmo que isso signifique diminuir o nosso passo e mudar o curso. Moral da história: vencer sozinho é pouco. A verdadeira vitória é ajudar quem caiu. A grandeza está em baixar o ritmo, estender a mão e cruzar a linha juntos. Solidariedade transforma competição em compaixão. Eu começo com Zé Marco e Adriano. Eu vou vencer. 9h19, juntos vamos vencer.

0: É bonita, é bonita e é bonita. 9h28, gente bonita. Com você aqui no Som da 88. Que coisa boa ter a sua participação, a sua companhia. Todo dia, o dia inteirinho. Bom dia para você, super abraço. Ah, nós vamos agora ao nosso primeiro giro astral do dia.
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2: Alô você! Como é que está por aí? Tudo bem? Tudo 100%? Que bom por aqui também! A partir de agora, eu, Silva Júnior, comando o giro astral e as previsões para o seu signo. Sextou, turma! Chegou a dita cuja, sexta-feira, 24 de julho. E eu começo o giro com Áries. Alô, Ariano e Ariana. Hoje, você vai agir com diplomacia, sem nem perceber. E isso fará com que as pessoas valorizem ainda mais a sua presença. Não tenha medo de falar sobre seus projetos e ideias. Também vale a pena começar o dia mais cedo, porque você pode ganhar destaque de um jeito ou de outro, aquela coisa. Deus ajuda quem cedo madruga. Número da sorte é o 20. Alô, Touro, chega mais! Boas notícias tendem a chegar e renovam sua motivação para buscar seus objetivos. Aproveite essa coragem para seguir em frente. Também será importante separar um pouco a vida externa do seu espaço de descanso, diminuindo as tensões e preservando sua tranquilidade. Número da sorte é o 7. Alô, gêmeos! As conversas prometem ser agradáveis e seu entusiasmo será contagiante. Você também encontra as palavras certas para transmitir suas ideias, conquistar as pessoas e fortalecer novos vínculos. Aproveite esse momento para se comunicar com confiança. Número da sorte 28. Daqui a pouco eu volto com o segundo bloco e vai ter previsões para Câncer, Leão e Virgem.
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0: E nós já de volta para dar sequência ao nosso programa nessa manhã bonita de sexta-feira. Nós vamos agora ao nosso bloco intervalo e voltamos já.
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7: Pois é, gente, estamos por aqui na sintonia certa, Rádio Educadora FM, 88,5 MHz. Você está no Manhã Total, toda alegria dessa sexta-feira para você na cidade, no campo, onde você estiver. Seja bem-vindo, seja bem-vinda. Olha, eu quero a sua participação, tá bom? 9203-6677, você vai mandar o seu recado, você vai mandar o seu abraço, para quem você quiser, tá? Você vai mandar o que mais, gente? Vai denunciar aí o aniversariante do dia. Enfim, faz a festa aí com a gente. Tá combinado assim? Eu não vou trabalhar sozinho não, tá? Você é meu colega de trabalho. Você é a minha colega de trabalho para juntos apresentarmos o Manhã Total aqui pela Educadora FM. O som que contagia todo mundo. 9h42. É música que você gosta que a gente toca. Grupo Menos é Mais. Coração Partido.

0: Guilherme Benuto, participação de Panda, eu duvido, Grupo Menos é Mais, Coração Partido. Nove horas mais 48 minutos, 9h48, eu vou ao telefone. Tem gente mandando mensagem aqui. Vamos lá, Renilda. Parabéns, José Luiz. Jesus te abençoe. E lhe dei muitos anos de vida e saúde. Ok, obrigado, obrigado. Gostaria de ouvir a música com Eduardo Costa. A carta, mando um alô para todos os ouvintes. Uma excelente sexta-feira para todos nós, Renilda da Coreia. Valeu, Renilda. Obrigado para você e toda a sua família acompanhando aí, tá bom? Ah, tem um bom dia aqui, vamos ouvir.
1: Bom dia ao nosso comunicador Zé Luiz. Hoje é seu aniversário, meus parabéns. Que Deus lhe abençoe, ele dê muitos anos de vida e saúde. Graça e paz, viu, meu irmão? Um abraço.
0: Ô, Débora, obrigado, obrigado, obrigado. Grande comunicadora, né? Débora Evelyn. Obrigado, viu? Eu me sinto parte dessa família educadora, com certeza, sem dúvida. Obrigado pelas felicitações. Josélia Viana, mandando aqui também, batendo palmas aqui, ó. Ô, Josélia, obrigado, tá bom? Deus te abençoe. Pois é, gente. Alô, seu João Tratorista. Bom dia, bom dia.
2: Bom dia, Zé Luiz. Bom dia a todos que escutam a Educadora. Que Deus abençoe o nosso dia. Um ótimo final de semana pra nós.
0: Amém.
2: Feliz aniversário, meu irmão.
0: Obrigado, seu
2: Deus
0: João.
2: Deus abençoe, tudo de bom em sua vida.
0: Amém.
2: Que essa data se repita sempre.
0: Amém.
2: E muita chuva de bênção na sua vida.
0: Eu agradeço.
2: Valeu, meu irmão, tudo de bom. Manda um louvão aí pra dona moça aí no Neto, dona moça Binha.
0: Certo.
2: Dona Ali Dunga do Carrapato.
0: É.
2: Dona Braulina do Beju, Mago do Recife, pra todos os seus ouvintes, Zé.
0: Obrigado.
2: Valeu, meu irmão, tudo de bom.
0: Valeu, seu João. Saúde.
2: Um alô também pra Marianita, Chico da Venda, Popó da Canabrava.
0: Certo.
2: E pra todos os seus ouvintes aí, Zé. Valeu, meu irmão, tudo de bom.
0: Obrigado, você também, viu? Tudo de bom. Daqui a pouquinho tem mais gente pra falar. Eu vou de música.

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1: Só se for sozinho, música com Jorge Mateus. Você ouviu também Eduardo Costa, a Carta. Agora são 9 horas mais 57 minutos aqui no Som da 88,5, a sua melhor rádio, a sua melhor companhia, toda hora e todo dia. Vamos ao segundo giro astral.
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3: Legal, turma! Estamos de volta com o segundo bloco de hoje do Giro Astral desta sexta-feira. Ótimo início de fim de pra você. Olha, agora é hora de conferir previsões para Câncer, Leão e Virgem. Eu começo o bloco com Câncer. O clima ao seu redor, Câncer, favorece a paz e faz você se sentir mais conectado consigo mesmo. Aproveite para desacelerar, relaxar e fortalecer os laços com quem você gosta. Sua criatividade também estará em alta e pode render ótimas ideias. Número da sorte é o 15. Alô, Leão! Você volta a enxergar suas qualidades e também suas limitações com mais equilíbrio. O passado perde força e abre espaço para novas oportunidades. Esse movimento favorece seu bem-estar e ajuda você a seguir em frente com mais leveza. Número da sorte é o 31, Leão. Alô, Virgem, para fechar esse bloco. O carinho das pessoas próximas torna esta sexta-feira mais agradável. Aproveite esse clima de afeto nas relações. Apenas fique atento aos hábitos que podem prejudicar sua saúde, porque pequenas mudanças farão diferença no futuro. Número da sorte é o 11. No próximo bloco tem as previsões para Libra, Escorpião e Sagitário.
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1: Nove e 59, de volta. Você acabou de ligar o seu rádio, essa é a sua Educadora FM 88,5 e esse é o seu programa Manhã Total. Nós vamos agora ao nosso intervalo, apoio cultural e eu volto já.
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7: 10 horas mais 9 minutos, de volta aqui no som que você gosta de ouvir. Educador FM, a sua rádio, a sua companhia todo dia, toda hora, todo momento. 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Pois é, gente, eu digo sempre essa hora falar de escondidinho, falar de batata frita, de beiju recheado, ai ai, hein? 10 mais 10, tudo igual no digital. Eu volto aqui para falar com os nossos ouvintes, os nossos parceiros de apresentação do programa, gente do céu. Vamos lá? Alô, alô, Dona Lia, bom dia!
8: Bom dia, José Luiz.
7: Bom dia.
8: Bom dia. Zé Luiz,
7: oi.
8: Feliz aniversário.
7: Obrigado, Lia.
8: Que Jesus Cristo te abençoe, te proteja.
7: Amém.
8: Te livre de todos os maus.
7: Amém.
8: Te dê muitos anos de vida, com saúde.
7: Amém.
8: E muita paz na sua vida.
7: Muito obrigado.
8: Eu também estou te ligando para eu falar com você que meu filho Rogério hoje é aniversariante.
7: Uau!
8: Feliz aniversário pro meu filho também, Rogério.
7: Rogério.
8: Vou pedir uma música de Brasil Amboy pra vocês dois, viu? Você passa.
7: Tá certo.
8: Passa, canta os parabéns pra você, Rogério.
7: Pronto.
8: Meu filho.
7: Eu vou procurar essa
8: que
7: música.
8: Deus
7: aqui.
8: Te abençoe, Deus te proteja.

0: Veja.
1: Tá
0: Deus
1: certo.
0: Te livre de todos os maus. Você, meu filho Rogério. Deus abençoe.
1: Pronto. Diga ao Rogério que
0: passa
1: me deu um abraço.
0: Passa uma música aí de Brasil Amor para oferecer.
1: Pronto.
0: A vocês, viu?
1: Valeu.
0: Deus abençoe.
1: Amém.
0: Deus dá um bom dia.
1: Tá certo. Olha aí, ó.
2: Parabéns, parabéns, parabéns pra você.
1: Aí, Rogério, você e eu estamos juntos, né? No mesmo dia aí, então votos de felicidades. Mas tem mais gente aqui querendo falar. Ah, Meire, Rua do Cruzeiro. Bom dia, Zé Luiz, que Deus te abençoe. Muitos anos de vida, saúde e paz. Eu gostei, Meire, do bolo aqui de feliz aniversário, tá? Manda fatia agora. Mandou o banner. Obrigado, obrigado, obrigado, obrigado. Alô, Maria das Graças. Bom dia para você também. Já já a gente ouve. E vamos nós, porque já são 10 e 12. E a gente, 10 horas e 12 minutos. O tempo voa. Meu pai amado, começamos o programa há poucos instantes, né? Ah, aqui é o lugar de festa, de alegria e de música. Grupo Revelação. Essa...

0: Tá aí o amado, mais amado do Brasil, A Saudade Tá Doendo. Você ouviu também Luan Santana, Olho Marrom, e o grupo Revelação, Canção Compasso do Amor. Agora são 10 horas, mais 21 minutos. Nós vamos a mais um giro astral e voltamos daqui a pouquinho.
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2: Legal, turma! Estamos de volta com o nosso Giro Astral e agora tem previsões para Libra, Escorpião e Sagitário. A gente começa o bloco com Libra. Você terá a oportunidade de resolver um conflito com alguém muito próximo. O perdão pode trazer um grande alívio e renovar suas relações. Também procure evitar exageros e retomar hábitos equilibrados para recuperar toda a sua energia. Também é bem importante, tá bom, Libra? Número da sorte 23. Alô, Escorpião! A amizade será uma importante fonte de alegria e fortalecerá sua autoestima. Não se isole das pessoas que fazem bem a você. Além disso, seu instinto ajudará a fazer escolhas mais equilibradas, principalmente na alimentação. Número da sorte 4. E para encerrar este bloco, vamos com Sagitário. Você terá a oportunidade de ajudar pessoas do seu convívio, viu, Sagitário? E poderá receber benefícios ainda maiores do que imagina. Também será um bom momento para voltar a atenção para a sua vida pessoal e cuidar mais do seu interior. Número da sorte 18. Daqui a pouco eu volto com o último bloco. Terá Capricórnio, Aquário e Peixes.
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0: 10 horas e 23 minutos, já de volta para fazer a festa acontecer no seu rádio. Bom dia, minha gente querida. Programa Manhã Total, levando alegria para você que está no trabalho, que está de folga, que está de férias, que está viajando, onde quer que esteja, o melhor lugar para estar nessa sexta-feira não é outro não, tá? É na Educadora FM, minha gente.

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3: Estamos de volta aqui pela Educadora FM, a sua rádio de todo dia. Agora são 10 horas mais 40 minutos, 10h40. Nós vamos para o nosso último giro astral de hoje.
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5: Muito bem, voltamos com o último bloco de hoje do Giro Astral desta sexta-feira. Agora tem destaque previsões para Capricórnio, Aquário e Peixes. Alô, Caprica! Você promove mudanças importantes que melhoram sua qualidade de vida, especialmente no amor, na família e também no ambiente do lar. Aproveite para organizar suas coisas e colocar documentos e pendências em ordem. Número da sorte 26. Alô, Aquário! Hoje você será mais exigente consigo mesmo. Apenas evite transformar essa cobrança em peso para que, né, não fique aquele clima, aquela coisa. Mesmo que o cansaço apareça, sua disposição será suficiente para superar os desafios do dia. Número da sorte é o 9. Alô, Peixes! Sua energia do dia favorece sua determinação e sua vontade de se afirmar. A calma interior será sua maior aliada para alcançar seus objetivos. Ouça os sinais do seu corpo e siga aquilo que faz você se sentir em equilíbrio. Número da sorte é o 13. E o nosso giro astral vai ficando por aqui. Eu sou o Silva Júnior e amanhã, sabadão, volto com mais previsões aqui no Giro. Grande abraço, excelente início de final de semana e até amanhã.
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3: Valeu, Silva Júnior, a sua participação aí no mapa astral durante a semana, né? E continuamos aqui com a nossa programação até meio-dia. Pois é, gente, olha, o povo tá aqui caprichando nas mensagens de aniversário nessa manhã bonita. Ah, eu sei que tem muito mais gente completando idade nova hoje também, mas assim, gente, é um dia, pra mim, é muito bom. Não estou completando 20, nem 18, nem 30, né? nem 40, nem 50. É uma data, assim, super especial, né? Então, eu agradeço demais a Deus e a todo mundo que está comigo participando desse dia tão lindo, tão cheio de muita paz, né? Ai, ai, ai, tão cheio de alegria. E prosseguimos por aqui. Vamos andar, vamos prosseguir, vamos ouvir nosso povo, vamos lá. Tem mensagem aqui chegando. Deixa eu ver rapidinho. Vamos lá, Maria das Graças, bom dia!
6: Bom dia, José Luiz.
3: Bom dia.
6: Estou ouvindo, aqui é Maria das Graças, de Coração de Maria.
3: Certo.
6: Ouvindo a rádio, viu? Um feliz aniversário para você.
3: Obrigado.
6: Que Deus abençoe, dê muito de saúde, Coração de Maria, São Miguel Arcanjo, de seus passos, seus caminhos para você andar. E me dê muitos anos de vida e saúde, viu?
3: Tá certo.
6: Viu, José Luiz? Também que Deus te abençoe, te proteja por onde você anda, de seus passos, caminhos, dê muita saúde, muita paz.
3: Certo.
6: É, pelo seu trabalho, viu?
3: Tá bom.
6: Aqui é Maria das Graças.
3: Tá certo, Maria das Graças.
6: Eu estou mandando um alô também para todos os ouvintes da rádio, para meu esposo João, tatorista, que está no Moraes, que eu ouvi na rádio.
3: Sim.
6: E todos os ouvintes, Lito Carrapato, lembrando do Lito Carrapato, Dona Jal, no bichinho, moça, Dona Moça, Margot do Rio Seco, e todos os ouvintes, viu?
3: Tá bom.
6: Um bom dia para todos e para você também. Que Jesus me abençoe e proteja, dê muitos e muitos anos de vida e saúde.
3: Amém, amém, amém. Maria das Graças, quanta graça da parte de Deus, né? Ah, tem bom dia aqui, deixa eu ver rapidinho. Iva, bom dia, Zé Luiz, parabéns pelo seu dia, que o Espírito Santo e a Trindade Santa derrame chuvas de bênçãos sobre sua vida, saúde e paz. Valeu. Bininha do Neto, parabéns para você. Deus continue abençoando sempre, feliz aniversário, Zé Luiz. Valeu, muito obrigado. Ele está desejando feliz aniversário e pedindo uma música aqui com o Toque 10. Tá bom, a gente toca o Toque 10. Tem mais mensagem aqui. Alô, Luciana Cerqueira, bom dia. Parabéns, amigo José Luiz, feliz aniversário. Deus lhe cubra de bênçãos, com saúde e paz. Da Luciana Cerqueira. Valeu, valeu, valeu, valeu. Ai, meu Deus do céu, assim vocês vão me fazer chorar hoje aqui, tá? Mas a gente prossegue a nossa caminhada. Combinado assim? Agora são 10:45, eu chego com essa. Paula Fernandes e Vitor e Léo, não precisa.

0: 10 horas mais 52 minutos. O camarada tá ruim, fala sério. Tá procurando ele mesmo. Opa, cadê eu? Quem cantou essa canção foi Cleito e Romário. Antes você ouviu Paula Fernandes e Vitor e Léo. Não precisa. Gente, a sua companhia é muito importante pra gente. Não sai da sintonia, tá? Continua com a gente. Avisa todo mundo que a melhor é a nossa, é a minha, é a sua.
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0: Muito mais que uma rádio, uma família pra você fazer parte, tá bom? 10h52. Ah, eu quero falar com você que está me ouvindo agora. É verdade, gente. Eu quero falar, sabe de quê? 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Mega Shop 2025, variedade, novidade, economia para toda a família. 10 horas mais 53. Chegando música, sexta-feira tá demais.
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0: Entre elas, papo de

0: música com Eric Rosa, Porto Seguro, entre elas Papo de Samba, 11 horas e 2 minutos dessa manhã bonita de sexta-feira. Vamos ao nosso apoio cultural e eu volto já com a sua participação aqui na 88 Manhã Total.
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4: Conferindo a hora certa, agora são 11:13, 11:13, de volta aqui na nossa programação. Gente, daqui a pouco nós vamos ouvir mais áudios aí. Pessoal, hoje vai me fazer chorar, né? Vai. Os olhos já arderam aqui hoje, viu? Eu quero agradecer imensamente a todo mundo que está participando do programa e de alguma forma também, além de participar do programa, participando desse dia. Esse dia é meu, é seu, é nosso. Alô, Tia Rai, obrigado pela mensagem, tá? Luciene, obrigado também pela mensagem. Alô, Jonatas, brigadão também, vocês são irmãos. E alguns a gente já conhece pessoalmente, outros ainda não, mas está aqui no coração, porque hoje nós somos família educadora, tá? Obrigado a todo mundo, eu volto já trazendo aqui áudios e mensagens de feliz aniversário. A produção hoje do programa vai dar uma olhada aqui, ó, tem um monte de mensagem aí, tá bom? E a gente vai responder a todo mundo. 11:14, eu toco essa. Jota Quest.

0: Agora são 11 horas mais 22 minutos dessa sexta-feira. Meu Deus do céu, gente, é sério, 11h22, né? Tá quase terminando o programa. Como o tempo passa rápido demais. Voa. 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Combinado assim, gente, agora eu vou voltar ao telefone, aliás, ao WhatsApp, porque tem muita gente para falar com a gente aqui no nosso Manhã Total. Ah, meu Deus do céu, hoje a coisa foi... Tem umas mensagens assim que deixa a gente, né? Ai, ai. Ah, já falei da Luciana. Alô, seu Matias lá do Oitizeiro, bom dia.
1: Bom dia, Zé Luiz, Matias Miguel do Oitizeiro. Passando por aí para desejar a você e a sua bancada e todos os ouvintes uma ótima sexta-feira, especialmente para você, o aniversariante do dia. Que essa data se repita por muitos e muitos anos, irmão.
0: Valeu, seu Matias, muito obrigado pelas felicitações. Alô, Aurelina, bom dia.
2: Bom dia, José Luiz, feliz aniversário.
0: Obrigado.
2: Que Deus continue te abençoando, te dando paz, saúde, sabedoria. Que Deus te proteja, te dê muitos e muitos anos de vida. Saúde, paz, felicidades, tudo de bom na sua vida, viu, amigo?
0: Certo.
2: Mandar um bom dia para minha família em Muritiba, para todos os seus ouvintes. Margot do Rio Seco, Valdomiro do Picado, Lia do Carrapato, Bujão e seu ajudante e sua esposa Ana.
0: Certo.
2: E um abraço, José. Até segunda-feira, se Deus nos permitir. Feliz aniversário. Tudo de bom para você.
0: Ficou parecendo a vinhetinha de despedida, né? Até segunda, Zé. Olha, Pagodinho mandou um bolo aqui, ó. Um banner de um bolo. Dá uma olhadinha ali, que coisa chique. Olha só, gente. Luzes. Alô, Pagodinho. Bom dia, irmão.
3: Parabéns, meu amigo José Luiz.
0: Obrigado.
3: Que Nossa Senhora da Conceição te cubra com o seu manto sagrado.
0: Obrigado,
3: amém. E feliz aniversário para você, meu amigo.
0: Amém.
3: Tudo de bom.
0: Amém.
3: Sinta-se abraçado pelo amigo Pagodinho.
0: Um abraço, Pagodinho, do meu tamanho. Olha que camisa bonita, rapaz. Camisa do Bahia. Alô, Lourdinha do Baldez. Bom dia, Lourdinha.
4: Bom dia, Zé Luiz.
0: Que
4: bom
0: alegria.
4: Dia, meu querido. Meus parabéns.
0: Obrigado.
4: Muitas felicidades, muitos anos de vida, com saúde, com paz, prosperidade.
0: Amém.
4: Deus te abençoe, te ilumine. Lhe tudo de bom hoje sempre.
0: Amém.
4: Bom dia, bom dia.
0: Tá certo, então. Daqui a pouquinho a gente volta trazendo mais, né? Trazendo outras mensagens aí dos nossos ouvintes. Vamos de música? Vamos trazer uma aí. Já tem alguns dias que eu não ouço essa canção, ó. Com Belo, Reinventar.

0: Depois que Vinícius Ancorado, Belo Reinventar, agora são 11:33, eu vou rapidinho aqui ao nosso intervalo e volto já.
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0: Agora são 11 horas mais 42 minutos. Você ligado com a gente, que alegria ter a sua companhia, tá bom? Então continua na Educadora. Daqui a pouquinho a gente termina o programa, mas tem mais, hein? Tem informações, tem notícias, já. E na sequência tem música, tem a Tarde Alegre com Lina. Então fica com a gente, já tem a Amanda, tá? Daqui a pouco vai ter um papinho aqui, uma passagem de programa com a Amanda aqui, já, viu? Convidar ela aqui para o estúdio. Vem para cá, Amanda. De fazer a passagem de programação. 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
1: Essa é a sua melhor companhia, toda hora e todo dia, sempre aqui conectado com a gente. Muito obrigado. Você que ouve também pela net, bem longe, a você de perto, tá? Então, ó, obrigado, obrigado de verdade. Alô, seu Oswaldo, bom dia, Oswaldo taxista.
2: Bom dia, família, bom dia, bancada. Dá um alô aí pros taxistas de Conceição, de Jacuípe, região.
1: Certo.
2: E os passageiros que tá aqui dentro do carro, todo mundo vindo, que é teus ouvintes, viu?
1: Olha aí.
2: O povo do picado, do otizeiro, da gameleira, de todo forroado, viu?
1: Tá
2: e aqui
1: certo.
2: É o Oswaldo taxista, viu?
1: Valeu, Oswaldo.
2: Tchau. Bom dia, bom dia.
1: Bom dia, obrigado pela sua participação. A Loteia da Eli Curitiba,
3: seu
1: bom
3: Luiz,
1: dia.
3: Oi. Um feliz aniversário para você, que Jesus Cristo continue te abençoando hoje e sempre.
1: Amém.
3: Amém.
1: Amém.
3: Feliz, um bom dia para todos nós.
1: Tá certo. Carlinhos, cadê? Carlinhos já falou, não já? Carlinhos já falou, gente?
4: Bom dia, Zé Luiz.
1: Bom dia, Carlinhos.
4: Basta te desejar um feliz aniversário.
1: Obrigado.
4: Que Deus te dê muitos anos de vida, muita paz, muita saúde. É uma fase para nós que chegam nela muito bonita. Eu já passei por ela já.
1: Já, né?
4: Já estou nos 64.
1: Ah, que legal.
4: Aí quando cheguei meus 60, foi uma grande felicidade. A gente fica muito feliz de Deus dar esta permissão a todos nós.
1: Verdade, verdade.
4: Feliz aniversário mais uma vez, Luiz.
1: Tá
4: e
1: certo.
4: Tudo de bom para você, meu irmão.
1: Valeu, meu amigo.
4: E um bom dia, um bom fim de semana.
1: Obrigado mesmo, viu? Tem Conceição. Bom dia, Conceição.
5: Bom dia, meu amigo. Deus te abençoe. Parabéns.
1: Amém.
5: Que Deus ilumine teus caminhos.
1: Amém.
5: Te dando saúde, paz. Te livre de tudo quanto for ruim.
1: Amém.
5: Que essa data se prolongue por muitos e muitos anos. Tenha muita paz, viu?
1: Certo. Amém.
5: Que o Senhor Jesus ilumine os teus caminhos.
1: Ok.
5: Parabéns.
1: Obrigado.
5: Parabéns.
1: Obrigado
5: e parabéns. Parabéns nesta data querida. Muitos anos de vida que tem. Vamos todos cantar pra você. Parabéns, parabéns, parabéns.
1: Olha aí, gente. Obrigado, obrigado, obrigado, tá bom? Alô, Margot, bom dia.
6: Bom dia, meu amigo José Luiz.
1: Tudo bem?
6: Saúde e paz.
1: Obrigado.
6: Abençoa a sexta-feira para nós, em nome de Jesus.
1: Amém.
6: Feliz aniversário.
1: Obrigado.
6: Deus que te dê ano de vida e saúde. Muito dinheiro no bolso não faz mal a ninguém, viu?
1: Ah, legal.
6: E que você continue sendo essa pessoa humilde que eu conheci.
1: Olha aí.
6: Bom filho, bom pai. Deus te abençoe mais uma vez.
1: Amém.
6: Quero mandar um abraço para a menina da turma da Vila Esperança, a turma da Cajá.
1: Certo.
6: Minha família Coração e Maria.
1: Certo.
6: Todos que estão ouvindo o Rádio da Família, sinta-se abraçado.
1: Olha aí.
6: Deus abençoe a todos.
1: Valeu, Margot. Obrigado pela sua participação. Maria Bia, bom dia.
7: Bom dia, Zé Luiz. Que Deus continue te abençoando. Feliz aniversário, muitos anos de vida e saúde, muita paz.
1: Amém.
7: Sucesso e tudo de bom.
1: Tá certo. Valeu, então. Obrigado, obrigado. Alô, Dino, bom dia.
8: Bom dia, Zé Luiz. Aqui é Dino Motoboy. Eu escutando, só escuta a educadora. Deus lhe dê muitos anos de vida e saúde, meu irmão.
1: Amém,
8: viu, Zé Luiz?
1: Amém.
8: Dino Motoboy tá na escuta aqui. Manda
1: tá
8: alô para os outros taxistas aí.
1: Uhum.
8: Roberto do Pão e do Leite.
1: Certo.
8: Galego na Coreia, Lúcio em Teodoro Sampaio, Duga lá do Carrapato.
1: Certo.
8: Seu Carrinho, Dona Nice,
1: uhum.
8: Nem de Cacetete,
1: certo.
8: E Lurdinha na Rua do Cacete. Que Jesus te dê muitos anos de pedir de saúde, viu, Zé Luiz? Dino Motoboy tá na escuta aqui, meu irmão.
1: Amém! Gente, muito obrigado mesmo, tá?
9: Caminhar na mesma direção.
1: É isso, meu povo. Olha, tá quase terminando, quase, quase terminando. Mas a gente ouve mais uma, daqui a pouco eu volto pra encerrar o programa, tá bom? Daqui a pouco eu volto pra encerrar o programa. César de Camargo e Luciano, Flores em Vida.

0: Tá, eu cantaria junto com Zezé e Luciano também, né? Eu quero flores em vida. Eu não sei cantar, Amanda. Não sei. Pega esse microfone aí. Amanda, bom dia.
1: Bom dia, Zé Luiz, tudo bem? Bom dia a todos que estão nos acompanhando. Antes de qualquer coisa, depois do bom dia, eu preciso parabenizá-lo,
0: obrigado,
1: né?
0: Obrigado,
1: que Deus lhe abençoe, muitos anos de vida e saúde, você sempre trazendo muita felicidade para as nossas casas, para os nossos lares, a galera que está no trabalho acompanhando também. Então, que Deus te abençoe demais. Obrigada pela sua aura.
0: Né?
1: maravilhoso, né, gente?
0: Eu sou chorão. E aí, Amanda, já tem o programa Tô Com Ela?
1: Já tem programa Tô Com Ela.
0: Tem novidade, tem entrevista, tem o que
1: sim,
0: hoje?
1: Tem sim, hoje a gente vai falar de direito do consumidor e é bom ficar alerta, né? Uhum. Porque tá chegando aí Dia dos Pais, a gente vê muitas promoções rolando, tem uma época de liquida também. E é bom
0: perigo,
1: a gente ficar atento, né? O que realmente é promoção, o que realmente vale a pena e também os nossos direitos.
0: Nossa, que coisa boa! E o convidado quem é?
1: Deixa eu fazer um mistério. A gente vai receber um convidado bem bacana, direto do Procon. Ele vai conversar com a gente, tirar todas as dúvidas, responder as minhas perguntas e também as dúvidas dos nossos ouvintes. Porque no programa Tô Com Ela é assim, viu, Zé Luiz? É vez e voz do povo, é sem corte e sem edição. Mandou,
0: aí,
1: tá no ar.
0: Gente, coisa boa. Amanda, parabéns pelo programa. Eu ouvi um pouquinho só, mas primeiro, parabéns pela sua comunicação, pela sua comunicação, pela ideia de seguir rádio. Eu sou suspeito a falar porque eu me apaixonei por rádio por causa de uma surra que eu tomei.
1: Por causa de uma surra? Me conte, como foi isso?
0: Não dá tempo mais não, depois eu te
1: conto. Ai, mas sexta-feira você me conta, eu vou chegar mais cedo e aí você me conta esse babado.
0: Sabe aquele garoto que apanha ou aquela menina que apanha e se apaixona pela pessoa que se apaixonou?
1: Sim. Isso aí tem nome, é síndrome de Estocolmo.
0: Eu fui pelo rádio, viu? Me apaixonei. É um namoro e um casamento antigo, e o rádio.
1: A gente não consegue se separar, um negócio
0: verdade,
1: louco,
0: verdade.
1: Né?
0: Verdade. Amanda, obrigado. Que privilégio eu tive de encerrar meu programa hoje com a sua participação.
1: Que privilégio meu de estar aqui nessa data tão especial, seu aniversário.
0: Obrigado,
1: tô muito feliz,
0: obrigado,
1: viu?
0: Obrigado mesmo. Então, daqui a pouquinho, a Amanda Guini.
1: Isso, Amanda Guini.
0: Aqui na Educadora, falando de coisas boas, falando de direitos, falando de deveres também.
1: Com certeza.
0: Né? Porque o rádio, ele informa, forma e tem entretenimento, tem tudo.
1: Democrático,
0: rádio,
1: né?
0: Bem,
1: rádio
0: mas
1: é
0: muito,
1: tudo.
0: Muito, muito. Um abração, Amanda. Deus abençoe.
1: Abraços,
0: Zé
1: Luiz.
0: Tá?
1: Para todos
0: agora,
1: os seus ouvintes também.
0: Obrigadão. Agora são 11 horas mais 55 minutos. O tempo passou muito rápido, gente. Eu pensei que o programa hoje ia ser de 9 a meio-dia. Mas parece que foi de 9 a 9 e meia. Acabou. Mas olha, foi bom estar contigo. Mas muito bom mesmo, gente.
2: José Luiz.
0: Fala, menina.
2: Até segunda, Zé.
0: Até segunda, gente boa. Vem aí a última de hoje com a Aline Barros, Primeira Essência. Até segunda-feira, com a permissão de nosso bom Deus.

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1: 12 horas e 11 minutos, programa Tô Com Ela está no ar. Muito obrigada, Jesus, mais uma sexta-feira maravilhosa ao lado de todos vocês por aqui. Já tá conectado, então aumenta ainda mais esse som para que o nosso programa chegue em todo mundo, no seu vizinho, no seu colega de trabalho. Conta pra gente como é que você tá. Alô, meus ouvintes especiais, tá todo mundo por aí? Já manda um áudio, a gente já quer começar essa sexta-feira conversando com você, sabendo como é que você tá, como

0: Já adiantamos, porque a gente já deu até um spoilerzinho hoje no programa do nosso querido Zé Luiz, ele que tá aniversariando. Daqui a pouco a gente vai botar um parabéns para ele, mas como eu tava falando, né? A gente já deu um spoiler hoje falando que hoje a gente tem um convidado especial diretamente do Procon para a gente conversar sobre direito do consumidor. A gente está numa época de liquida por aí, né? E também está chegando, se aproximando o Dia dos Pais, meu povo. Então, muitas promoções vindo, muitas ações. O que é que realmente vale a pena? Como é que a gente pode ter esse olhar mais cuidadoso? A gente vai falar sobre isso hoje, uma entrevista muito, mas muito importante, como a gente sempre faz questão de trazer toda sexta-feira para você. Hoje não seria diferente, né? Mas bora, Lina, quebrar o protocolo rapidinho e colocar logo um parabéns pro nosso querido Zé Luiz aí. Vamos botar um parabéns para ele que estava anunciando por aqui, para todo mundo que estava fazendo 60, uma marca muito importante. Ele falou comigo assim: "Ó, Amanda, já tive a sua idade". Eu falei: "Eu quero ter a sua, do jeitinho que você tá, forte, altivo". Pessoa bacana, que pessoa especial, que Deus te abençoe, Zé Luiz, imensamente. Vamos botar um parabéns para ele.
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0: Eita, parabéns, parabéns. A Rádio Educadora tem uma grade assim, ó, surreal. A gente já começa o dia com uma pessoa maravilhosa, vai dando continuidade. Daqui a pouquinho, inclusive depois do programa, tô com ela. Tem Lina Santana, é Ave Maria. Esses ouvintes aqui estão assim, ó, privilegiados, porque é realmente uma grade completíssima, muito bacana. Todo mundo, gente boa, tá me botando nesse meio também, viu, Lina? Com certeza, gente, se eu não me botar, quem é que não vai votar? Bora. Bora que a gente está chegando aqui já na parte das principais notícias. Temos muitas coisas para trazer para vocês hoje. Vocês ficarem aí atualizados, porque aqui você fica sabendo de tudo. Então, bora, Lina Santana!
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0: É isso aí, a partir de agora você fica sabendo das principais notícias da semana. E eu já vou começar aqui trazendo essa notícia para você, que foi assim, ó, alarmante na manhã dessa sexta-feira, gente. Uma batida entre um ônibus e um caminhão que deixou 17 trabalhadores de empresa que presta serviço para BRD feridos. Duas pessoas estão, inclusive, em estado grave. É isso mesmo, o acidente aconteceu na manhã dessa sexta-feira, dia 24, nas proximidades do complexo ali da BRD em Camaçari, aqui na Bahia. Vítimas foram levadas para hospitais da região. Olha só, deixa eu te contar aqui de forma mais minuciosa. 17 trabalhadores ficaram feridos após essa batida entre ônibus e caminhão na manhã dessa sexta-feira, na BA-535, ali conhecida como Via Parafuso, nas proximidades já do complexo da montadora BRD, que fica em Camaçari, na região metropolitana de Salvador. Segundo informações apuradas, duas das vítimas foram socorridas em estado grave. Todos os trabalhadores feridos atuam para uma empresa terceirizada que presta serviços no complexo industrial da montadora. As vítimas foram socorridas por equipes do Serviço de Atendimento Móvel de Urgência, o SAMU, e levadas para unidades de saúde da região, entre elas o Hospital Geral de Camaçari. O Corpo de Bombeiros também foi mobilizado, mas informou que não precisou atuar diretamente no resgate, porque não havia pessoas presas às ferragens, graças a Deus, né? Segundo a corporação, quando as equipes chegaram ao local, o SAMU já realizava o atendimento e o encaminhamento dos feridos. Em nota, a BRD lamentou o acidente e informou que acompanha o atendimento aos trabalhadores feridos. Olha só a nota que a montadora lançou. A BRD lamenta o acidente ocorrido na manhã de hoje, envolvendo trabalhadores de uma empresa que presta serviços no complexo de Camaçari e deseja pronta recuperação a todos. A empresa informa que acompanha o atendimento às pessoas feridas e que a prioridade nesse momento é assegurar, junto à empresa responsável, a assistência necessária aos trabalhadores. Bom, as circunstâncias e as causas do acidente estão sendo investigadas pela Polícia Civil.
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0: Olha só, Lina Santana, e agora a gente vai falar desse caso aí que repercutiu em rede nacional. Do criminoso, né, que foi pego aí se masturbando em academia dentro de condomínio na Bahia. Olha o desenrolar da história. Os vizinhos votam para definir se foragido, por se masturbar em academia, será expulso de condomínio na Bahia. É isso mesmo. Pedro Henrique Salles, de 21 anos, é o nome dele, viu? Ele fugiu após cometer o crime no último domingo, dia 19. E olha só, os moradores do condomínio, onde esse homem foi flagrado se masturbando enquanto observava uma vizinha se exercitando aqui na Bahia, em Feira de Santana, irão concluir hoje uma votação para definir se ele será ou não expulso do local. O caso aconteceu, como eu falei para vocês, no último domingo, enquanto a vítima se exercitava na esteira da academia do residencial, na cidade de Feira de Santana. Apontado como autor do crime de importunação sexual, o estudante de educação física, Pedro Henrique Salles, de 21 anos, não foi localizado até a última atualização que a gente teve por aqui e é considerado foragido. Conforme apuramos, né, a votação é remota por meio de um aplicativo de celular e foi iniciada ontem. O prazo para que os moradores se posicionem acaba hoje às 23h59. Além da expulsão, os vizinhos do suspeito vão decidir também sobre a abertura de um processo do condomínio contra o homem. Em nota, o condomínio informou que assim que a votação for encerrada, as providências administrativas cabíveis serão adotadas de acordo com a deliberação dos moradores. O caso foi registrado como importunação sexual e segue sob apuração da Delegacia Especial de Atendimento à Mulher, a DEAM, sobre segredo de justiça. E olha só, para quem precisa se atualizar um pouquinho sobre o caso, deixa eu contar para vocês. Após perceber que havia sido filmado pela vizinha durante o ato criminoso, o investigado fugiu do condomínio, condomínio esse que é localizado no bairro Sim. Ele é alvo de um mandado de prisão preventiva decretado pela Justiça da Bahia. A vítima já foi ouvida e, em entrevista, ela relatou como costuma produzir conteúdo para as redes sociais. Posicionou o celular com a câmera traseira voltada para a esteira antes de iniciar o treino. A moradora praticou o exercício por 4 minutos e a gravação durou cerca de 2 minutos. Ao começar a editar as imagens, ainda dentro da academia, percebeu que o homem aparecia ao fundo, se masturbando enquanto a observava. Quando vi a cena, prontamente desliguei a esteira, saí da academia e liguei imediatamente para a polícia militar. Fiquei aguardando a chegada da polícia para poder sair, contou ela. Desde o episódio, a mulher disse que tem vivido com medo e mudou a rotina por receio de encontrar Pedro Henrique. Olha só o que ela contou, né? Depois do ocorrido, ele ficou muito inquieto. Eu acho que ele percebeu. E aí ela relata por conta da imagem, né? Porque como não estava no sentido selfie, ela não viu a imagem e ela acha, foi o que ela disse em nota, que ele percebeu que havia sido filmado, que a imagem tinha pegado ele. Eu acho que ele percebeu porque eu não fiquei muito tempo na academia. Ele saiu pela porta da frente do condomínio e não foi para casa, saiu fugindo. E o que é que o condomínio tá dizendo, meu povo? Olha só a nota. Esclarecemos que essa questão está sendo deliberada em conjunto com os moradores, que são os principais interessados no assunto. Confirmamos que a votação está em andamento e ainda não foi finalizada. O prazo para o encerramento é nesta sexta-feira. Entendemos que o tema ganhou grande repercussão e despertou o interesse de muitas pessoas. No entanto, nesse momento, é importante que todos zelem pela privacidade dos moradores e respeitem o processo democrático que está em curso, permitindo que os condomínios manifestem livremente sua decisão. Assim que a votação for encerrada e o resultado oficialmente apurado, as providências administrativas cabíveis serão tomadas de acordo com a deliberação dos condôminos. Ressaltamos ainda que as eventuais questões de natureza civil e criminal relacionadas ao caso já estão sendo acompanhadas pelos órgãos competentes. e a quem cabe a devida apuração dos fatos. Bom, a gente fica aqui no programa Tô Com Ela aguardando atualizações sobre esse caso, que Pedro Henrique, que cometeu esse ato criminoso, seja encontrado, responda, porque a gente realmente fica estarrecido com uma notícia dessa, né? E nós, como mulheres, ficamos com esse sentimento de que não estamos seguras em lugar nenhum. Você está fazendo a sua esteira na academia e tem um criminoso fazendo um ato como esse. É brincadeira, Lina Santana. É coisa, viu? Bora lá que a gente tem mais notícias.
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0: Infelizmente, mais uma notícia que nos deixa estarrecidos aqui, né? Eu tenho certeza que você em casa também. Padrasto é preso por suspeita de torturar enteada de 12 anos ao cortar cabelo da adolescente como castigo na Bahia. É isso mesmo, gente. Um homem de 28 anos foi preso nessa quarta-feira, nessa semana, né, no dia 23, suspeito de torturar a enteada, uma adolescente de 12 anos, ao cortar o cabelo da menina com uma tesoura em Ipirapitanga, sul da Bahia. A galera também está nos acompanhando por lá. Segundo a apuração, o caso aconteceu no dia 14 de julho, no distrito de Itamaraty. A Polícia Civil identificou que o padrasto não aceitava que a adolescente trocasse mensagens com três amigos, que, segundo ele, teria envolvimento com crimes. E aí ele faz o quê? Corta o cabelo da menina, rapaz. Ainda conforme as investigações, o homem havia proibido a adolescente de manter contato com essas pessoas. Depois que o irmão dele descobriu que as conversas continuavam e o avisou, o suspeito foi até a casa da família e cortou o cabelo da menina com uma tesoura. A delegacia da cidade considerou que a atitude representou uma punição desproporcional e causou intenso sofrimento psicológico à adolescente. Por isso, o padrasto será indiciado pelo crime de tortura. Após reunir elementos que apontam a materialidade do crime e a autoria, a Delegacia Territorial DT de Ipirapitanga solicitou a prisão preventiva do suspeito, que foi cumprida na quarta-feira mesmo. Depois do caso, a guarda da adolescente foi transferida para o pai biológico. A menina também foi encaminhada pelo Conselho Tutelar para acompanhamento psicológico, que ela consiga realmente ter esse acompanhamento, porque a gente pode até achar que é uma situação simples, mas não é não, viu? É uma coisa que a pessoa pode ficar aí com sequelas para a vida inteira. Saúde mental não é brincadeira.
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0: Olha, deixa eu contar por aqui também que o Ministério Público da Bahia ajuizou ação contra a clínica responsável por cirurgias de catarata que causaram perda de visão em mais de 10 pacientes. É isso mesmo. O Ministério Público da Bahia ajuizou essa ação contra a clínica responsável pelas cirurgias de catarata que causaram a perda de mais de 10 pacientes em Salvador. A informação foi divulgada pelo órgão ontem, além do Instituto de Oftalmologia e Hospital de Olhos Clivan, que é particular, mas atende também pelo Sistema Único de Saúde, o SUS. A Prefeitura de Salvador e o Governo da Bahia também foram citados. O acionamento aconteceu no dia 15 de julho, quase 5 meses após os procedimentos. A justiça já havia determinado, em maio, o afastamento de 3 médicos investigados pelas cirurgias. Não há detalhes sobre a situação atual deles. Conforme o MP da Bahia, pelo menos 15 pacientes perderam totalmente a visão. 6 sofreram perda parcial e outros necessitaram de acompanhamento prolongado e programas especializados de reabilitação. As apurações indicam ainda a possibilidade de existência de outras vítimas não identificadas. Em nota, o órgão informou que a ação se baseou em inspeções e investigações realizadas pela Vigilância Sanitária Municipal, pelo Conselho Regional de Medicina Bahia, CREMEB, Núcleo Estadual de Controle de Infecção Relacionada à Assistência da Saúde e pelo Centro de Informações Estratégicas em Vigilância em Saúde da Bahia. pacientes também foram ouvidos. Os fatos investigados também deram origem a um procedimento investigatório criminal que está em curso no MP, né? E há inquérito em tramitação na Delegacia Especial de Atendimento ao Idoso, além da adoção de providências ético-disciplinares perante o Conselho Regional de Medicina do Estado da Bahia. Bom, que possa se resolver da melhor forma e que as vítimas aí desse caso sejam realmente devidamente assistidas.
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0: Infelizmente, a gente tem mais uma notícia de violência para trazer para vocês. Vendedor de lanches morre após ser atingido durante confronto entre policiais e homens armados em Salvador. Um vendedor de lanches morreu após ser atingido durante um confronto entre policiais militares e homens armados na noite de ontem no bairro de São Cristóvão, em Salvador. A Polícia Militar instaurou um inquérito para apurar a situação e determinou o afastamento dos agentes envolvidos na troca de tiros. A vítima foi identificada como Leonardo Gil Lima, ele que era conhecido como Léo do Lanche. Segundo a Polícia Militar, equipes da 49ª Companhia Independente CPM faziam rondas por volta das 8h40 da noite na localidade de Lessa Ribeiro, quando encontraram um grupo de homens em, abre aspas, atitude suspeita. Ainda conforme a PM, os suspeitos atiraram contra os policiais ao perceberem a aproximação da viatura. Houve revide e, após o fim dos disparos, os agentes fizeram uma varredura na região. De acordo com a corporação, ao retornarem para a viatura, os policiais encontraram Léo do Lanche ferido, caído no chão. Ele foi socorrido e levado para o Hospital Menandro de Farias, mas teve a morte confirmada pela equipe médica de saúde. Os moradores do bairro afirmam que a vítima trabalhava na região e não tinha envolvimento com a criminalidade. Cerca de uma hora depois do confronto, um grupo de pessoas interditou uma rua da região com entulhos e pneus e ateou fogo em um ônibus. Em nota, a CEMOP, a Secretaria de Mobilidade, informou que o ônibus incendiado fazia a linha 1036, Estação Mussurunga, Fazenda Grande 2, Cajazeiras 8, e foi atacado quando trafegava pela Avenida Aliomar Baleiro. Segundo a pasta, o veículo ficou totalmente destruído. E hoje, nessa sexta-feira, os ônibus do transporte público deixaram de circular pelas ruas de São Cristóvão.
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0: É isso, essas foram as principais notícias dessa sexta-feira. Já já a gente traz mais para vocês, porque aqui você sempre fica sabendo de tudo, você sempre fica atualizado. Já já a gente tem giro de notícias para vocês. Mas antes, vamos lá para o nosso momento de fé, uma parte muito especial também do nosso programa Tô Com Ela, que eu sei que muitos de vocês ficam aguardando. Mandar um beijo já aqui para Dona Mocinha, que tá mandando áudio para gente, meio quilo. Dona Antônia, um cheiro para a senhora também, minha querida. Você continua mandando seu áudio para gente, que já já tem Fala Cidadão por aqui. E eu quero saber o que é que você tem para me contar nessa sexta-feira, viu, Lina Santana? Inclusive, hoje eu quero fazer uma coisa diferente. Eu quero deixar uma pergunta no ar para os nossos ouvintes contarem algumas histórias por aqui. Olha só, Lina Santana, vou inclusive perguntar para você também, viu? Eu quero que você me mande um áudio falando qual foi o melhor conselho que você já ouviu nessa vida. Conte para mim, conte essa história aí. Qual foi o melhor conselho? Ah, Amanda, foi para eu economizar. Ah, Amanda, foi num caso aí que eu estava apaixonada, menino, por uma criatura, mas eu recebi um conselho que abriu meus olhos e me deixou assim, Alerta! Me conte. Independente do que foi, eu quero é saber. Quero saber de tudo desse babado. Então, manda um áudio aqui pro programa Tô Com Ela contando qual foi o melhor conselho que você já ouviu nessa vida. E a gente vai ficar por aqui enquanto você vai mandando seu áudio com o nosso momento de fé. Temos reflexão especial para trazer para vocês. Então, preste atenção, porque quem sabe também já pode ser um bom conselho aí para você. Bora lá, Lininha. Solta o nosso momento de fé.
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Prontinho, agora foi. Tava com o microfone desligado, gente. Como eu havia falado com vocês, momento de fé é uma parte muito importante aqui no nosso programa Tô Com Ela. Muitos ouvintes já ficam mandando áudio. Tô aguardando o momento de fé, qual é a reflexão de hoje, qual é a mensagem de hoje. E hoje eu trouxe uma mensagem que ela fala muito comigo. Uma mensagem muito importante pra minha vida, que eu quero compartilhar com você. A gente vai falar do relógio da oficina. Olha só. Em uma pequena oficina, havia um relógio antigo pendurado na parede. Ele marcava as horas havia décadas. Um dia, depois de muitos anos, funcionando sem parar, começou a atrasar alguns minutos. As pessoas que passavam por ali já comentavam: "Já está velho, está na hora de trocar." O relojoeiro ouviu tudo em silêncio. Tirou o relógio da parede, abriu cuidadosamente a sua estrutura e começou a limpá-lo. Retirou a poeira acumulada, ajustou algumas engrenagens e colocou uma gota de óleo onde havia muito tempo que não havia chegado cuidado. Quando terminou, o relógio voltou a funcionar perfeitamente. Um rapaz que observava a cena perguntou: "O que estava quebrado no relógio?" O relojoeiro sorriu e respondeu: "Nada. Ele só precisava de manutenção." As pessoas confundem cansaço com inutilidade. E me diz aí você, quantas vezes nós fazemos isso com a nossa própria vida? Quando as coisas não saem como nós planejamos, como nós sonhamos, quando nos sentimos desanimados ou sem forças, logo concluímos que fracassamos. Achamos que perdemos o nosso valor, que já não somos mais capazes, que ficou tarde demais para recomeçar. Mas nem sempre nós estamos quebrados. Às vezes, nós só estamos cansados. Cansados de carregar a responsabilidade demais, de tentar dar conta de tudo, de esconder a dor atrás de um sorriso, de acreditar que precisamos ser fortes o tempo inteiro. E quem está cansado não precisa ser descartado. Quem está cansado precisa descansar, reorganizar a mente, fortalecer a fé para se lembrar de quem é. Nem todo silêncio, gente, nem todo silêncio é abandono. Nem toda pausa é derrota. Há momentos em que Deus nos faz diminuir o ritmo, não para nos parar, mas para nos preparar. O tempo de preparo é importante. Se você sente hoje que não está rendendo como antes, não seja tão duro com você mesmo. Talvez você não precise mudar de vida. Talvez só precise cuidar melhor da vida que você tem. Cuidar melhor de você mesmo. Porque até o relógio mais valioso do mundo precisa de manutenção para continuar marcando o tempo com precisão. Imagine você, meu querido. Tá na hora de se cuidar, tá na hora de olhar para você. Essa é a reflexão que eu trago para você nessa sexta-feira. E junto com ela, também nosso Salmo 23, que não pode faltar. Então, da onde você estiver, reza agora junto comigo essa oração poderosíssima. Coloca na sua mente todas as pessoas da sua família, as pessoas que você conhece, aquelas pessoas que você tem proximidade. Importantíssimo também, nesse momento, colocar aquelas pessoas que você não é tão próximo, que às vezes são pessoas que você acha que nem te agradam tanto. Mas coloca ela na sua mente. Ora agora por essa pessoa. E vem junto comigo no Salmo 23. O Senhor é o meu pastor, e nada me faltará. Deitar-me faz em verdes pastos. Guia-me mansamente a águas tranquilas. Refrigera minha alma. Guia-me pelas veredas da justiça, por amor do seu nome. Ainda que eu andasse pelo vale da sombra da morte, não temeria mal algum, porque tu estás comigo. A tua vara e o teu cajado me consolam. Preparas uma mesa perante mim, na presença dos meus inimigos. Unges a minha cabeça com óleo. O meu cálice transborda. Certamente que a bondade e a misericórdia do Senhor me seguirão
todos os dias da minha vida. E eu habitarei na casa do Senhor por longos e longos dias. E onde você estiver, diz um amém. Onde você estiver, diz um graças a Deus. E eu vou fazer aqui uma quebra no protocolo que a gente tem, porque tem uma oração que eu faço todos os dias e eu sinto muita vontade de trazer ela pra cá. Sabe qual é, Elina Santana? A oração de São Bento. Então venha junto comigo nesse momento tão importante que é o momento de pausa, o momento do almoço. A cruz sagrada seja minha luz, não seja o dragão meu guia. Retira de Satanás, nunca me aconselhe coisas más. É mal que tu me ofereces, bebe tu mesmo dos teus venenos. Amém. Amém. Vamos agora com o nosso louvor para quem está nos acompanhando aqui pelas ondas do rádio. As ondas da Rádio Educadora vai ficar aqui com a nossa mensagem em forma de música com Juliane Santos Souza, com A Jesus. E para você que está na live, já já a gente volta, porque já já tem entrevista.

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2: Doze horas e 51 minutos, trouxe para compartilhar com vocês um dos meus louvores favoritos, gente. Esse fica no meu repeat, viu? O tempo todo, adoro. Mas vamos, Lina, falar um pouquinho com os nossos ouvintes agora, eles que já estão aqui mandando áudio para o programa Tô Com Ela, falando com a gente. Então bora, que essa é uma das minhas partes favoritas do programa. Vamos falar com os nossos ouvintes. Chama aí o Fala Cidadão.
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3: Boa tarde, Lina Santana, a Morena do Rádio. Amanda Guini, ó, essa mensagem que você transmitiu aí para seus ouvintes mexeu comigo. Porque hoje eu tava bastante para baixo, hoje. Tava meio jururu. Tava meio assim, meio abatido e tal. Essa semana foi uma semana, assim, muito... Uma perca que eu tive, nosso primo Guidinho, você sabe. Mas graças a Deus, Deus conforta, né? Meti um pouquinho para baixo e essa mensagem aí mexeu comigo aí. Tamo junto sempre, certo? Família é para se pegar uma a outra aí, sabe? E fica com Deus aí, você, Lina Santana, os ouvintes da rádio. E você sabe, né? Papai te ama. Um beijo, Amanda. Tô aqui, viu? Pra tudo, viu?
2: Um beijo, meu pai. Sim, uma semana muito triste pra gente, pra nossa família. Perdemos Guidinho. Quem não conhecia, né? Guidinho da Escava é sempre com um sorriso aberto pra todo mundo. Eu tava comentando que encontrei com ele em todos os forrós que eu consegui nesse ano, né? Teve forró da Escava, forró também da família Salles, ele lá presente, sempre muito feliz, muito animado. E que bom que a gente teve a oportunidade de, em vida, curtir muito, aproveitar muito a presença desse ser de luz tão especial e que agora, nesse momento, que ele esteja no lugar onde Deus preparou para ele, a gente fica aqui, às vezes não entendemos os planos, não entendemos o desenhar das coisas do Senhor, mas só nos resta aceitar e orar por ele, né? Ficamos aqui. Inclusive, deixo aqui toda a minha homenagem para essa pessoa muito especial para todos nós. Tenho certeza que não só para a família dele, mas todos que o conheciam.
4: Boa tarde, estou no programa, estou com ela. Gostaria de mandar um abraço para a minha amiga Mandinha, Dona Lina, todo aí da Rádio Educadora. Gostaria de mandar um abraço para a minha amiga Nenega. Nenega, um abraço, Nenega. Atrasado, feliz aniversário, que o menino Jesus continua te abençoando, levando você e todos os mortos, todos os perigos, toda a tentação, Nenega. Aqui vou abraços do seu amigo Meio Quilo, Eliette e Bitinha, que Deus continue te abençoando. Valeu, Mandinha. Valeu, Dona Lina. Um abração para vocês, um bom final de semana, graças a Deus. Para minha filha, a Josi, a Alice, Klebe, todos vocês aí, um abração de coração mesmo, um bom final de semana, graças a Deus.
2: Amém, amém. Que delícia sempre receber esse áudio lá de Jaguaquara. No instante tem parabéns especial. Ele já adiantou aqui, mas já a gente faz um parabéns bem especial, assim, ó, bem voltado mesmo para essa pessoa. Vamos lá, que a gente tem mais ouvintes falando aqui com a gente.
5: 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Vadinho da Gameleira na escuta sempre. Depois dessa reflexão aí, viu? Estou indo ali almoçar e depois vou lá em Lula Cabeleireiro fazer a manutenção. Viu? Eu estou velhinho, mas fazendo a manutenção melhora. Um abraço de azeite para não esquecer de você. Estou na escuta. Obrigado.
2: Meu amigo Vadinho da Gameleira. Tchau, obrigado. Ô, Vadinho, volta aqui. Não vai não, me conta aí. Qual foi o melhor conselho que já lhe deram nessa vida? Eu sei que vem coisa boa daí. Bora, me conte. Olha, já está mandando outro áudio aqui já.
6: Mandinha, minha amiga, boa tarde.
2: Aqui é Valdomiro do Picado. Fala, Valdomiro.
6: Como é que tá você? Estou gostando do programa da oração que você botou aí. Como é que tá você? Manda um abraço pra nossa deputada Josi. Manda um abraço pra Juline. Pra Cíntia Rocha, Admaro Reis, Renato Danta. Manda para esse pessoal, tudo faz parte da bancada. Lina Santana faz bancar no programa na educadora. E manda também um alô pro do Picaro, minha amiga. Ele tá escuto, viu, Mandinha?
2: É um abraço, um cheiro especial para todo mundo aí da Rádio Educadora, né, Lina Santana? Não vou nem falar nome, porque a lista dele foi grande. Vai que eu esqueço de alguém. Dá um BO, dá um problema. Ou eu com um problema sexta-feira para resolver. Sexta-feira de tarde, meu amor, ninguém quer resolver mais nada. Já joga já para segunda. Então já fica aí o beijo, o abraço especial de Valdomiro para toda a equipe da Rádio Educadora. E também fica o nosso abraço e nosso beijo especial para você, Valdomiro, nosso ouvinte querido que está aqui o tempo todo com a gente. Olha só, tem aqui Iva falando: boa tarde, moça bonita. Seu pai, Guidinho e Guidinho, fomos vizinhos. Que Deus possa confortar toda a família. Sei que ele está nos braços do pai e tem um lugar preparado para ele. Deus te abençoe. Louvores maravilhosos. Amém, minha querida. Compartilho desse mesmo pensamento, viu? Que Deus te abençoe e te guarde hoje e sempre. Sempre, sempre, sempre. Vamos lá, que tem aqui, ó, Osvaldo Taxista falando.
7: Boa tarde, família educadora. Dá um alô para os taxistas de Conceição de Jacuípe e região e os passageiros que é teus ouvintes, viu, Débora? Que Deus abençoe. Aê, mulher. Tô na escuta, viu?
2: Oi, Osvaldo Taxista, em seu nome, um cheiro especial para todos os taxistas de Birimbau, Coração de Maria, Amélia, região, todo mundo, meu povo. Amanda Guinha aqui no programa, tô com ela. Lina, dona mocinha tá aqui falando também.
8: Boa tarde, Lina Santana e Amanda. Do programa Tô Com Elas. Estou aqui escutando, viu? Que Deus abençoe vocês hoje, amanhã e sempre.
2: Amém, amém. Esse nenenzinho aí, manda uma foto desse neném. Adoro o neném, Lina Santana. As mães ficam fugindo de mim, fica parecendo que eu sou Nazaré desse, quero roubar o neném do povo. Mas não vejo neném que eu quero carregar, Ave Maria, quero dengar, neném. É bom demais, e aquele cheirinho de neném. Ô, delícia. Lininha, vamos agora colocar os nossos patrocinadores, fazer nosso momento de comercial para a gente ir para o segundo momento do programa, começar as nossas entrevistas já já.
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3: Treze horas e dois minutos. Vamos ouvir aqui o áudio de Vadinho, meu amigo Vadinho da Gameleira, que ele respondeu a minha pergunta, viu? Qual foi o melhor conselho que ele já ouviu nessa vida?
4: Ô, meninas da rádio, tudo de bom, saúde e paz. É um dos conselhos que mais eu peguei pra mim foi de papai, mandando sempre viver a vida agora como se não houvesse amanhã. E se não tivesse um exemplo a seguir, de qualquer um que seguisse o exemplo de seu pai. Então isso eu trago comigo no peito há muitos anos.
3: Eita, conselho bom retado. Esse merece ser compartilhado, viu? Vamos entrar em contato aqui com o nosso entrevistado do dia. É, a gente, como eu falei com vocês, teremos um entrevistado agora direto do PROCON. Ele vai falar um pouquinho com a gente de direito do consumidor. A gente está vivendo uma época de liquidas. Tem também o Dia dos Pais chegando. Muita propaganda enganosa no mercado, será? Bora ver. Bora ver também como é que a gente consegue ficar atento a tudo isso, meu povo. Pois é, os olhos têm que ficar bem abertos, viu? A gente vai falar com ele já estamos tentando contato aqui para conseguir conversar com vocês, trazer esse bate-papo de extrema importância. E você continua falando com a gente através do Fala Cidadão. Conta pra gente qual foi o melhor conselho que você já ouviu nessa vida, que a gente tá bem interessado em saber. Compartilha com a gente por aqui. Vamos lá, que a gente tá tentando contato aqui. Já vamos botar a nossa vinheta, Lina Santana.
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3: E a gente vai fazer um bate-papo muito, mas muito especial. Deixa eu contar para vocês um pouquinho aqui do nosso convidado, minha gente. Como eu falei, esse entrevistado de hoje, eu tava guardando um spoilerzinho, mas deixa eu já contar. É o Iratã Vilas Boas, ele que é advogado, pós-graduado em Direito do Consumidor, membro da Comissão de Direito do Consumidor da OAB Bahia e diretor de fiscalização do PROCON Bahia. A gente vai falar de Direito do Consumidor, especialmente em datas comemorativas, como eu falei com vocês, o Dia dos Pais, que está se aproximando. Mas enquanto aqui a gente não consegue estabelecer o contato com o Iratã, vamos ouvir os áudios aqui do Fala Cidadão. Continua conversando com a gente tem muito que conversar com você hoje. Dona Antônia, me fala aí como é que estão as coisas. Cadê Téa da Eli Curitiba, que não mandou áudio aqui no nosso programa? Anito, de lá da Urbis, como é que estão as coisas aí na Urbis? Gente, me conta, porque eu não tava em Birimbau. É o quê? Ah, sim. Olha aí, ó. Os nossos ouvintes aqui já mandando áudio. Cadê a galera do Picado? Valdomiro já mandou áudio. Eu quero saber de Adelinda, que não mandou ainda. Fazia vinheta aqui todo dia, de abertura do programa. Não mandou áudio pra gente ainda. Cadê você, Adelinda? Como eu tava falando, eu não tava na cidade, não. Cheguei em Birimbau hoje, direto pra fazer o programa. Então, eu quero me manter atualizada. O que é que está rolando? Me conta aí. Bora! Bora que a gente tá aqui, ó, já conversando. Lininha, vamos chamar o nosso primeiro giro de notícias, enquanto a gente não consegue aqui o contato com o nosso entrevistado. Vamos lá que a gente tem aqui, como eu falei com vocês, muitas notícias para deixar você o tempo todo ligado, o tempo todo atualizado. Aqui no programa Tô Com Ela é assim.

As projeções sobre uma maior intensidade do fenômeno climático El Niño nos próximos meses As projeções sobre uma maior intensidade do fenômeno climático El Niño

0: controle de forma adequada. Já na região norte, nordeste, como vai ter uma redução na precipitação, pode haver uma redução na precipitação, aí o produtor ele tem que estar atento ao momento de semeadura, deve sempre semear naquela fase onde que vai ter maior precipitação, porque precisa de água no solo para a semente germinar e iniciar seus processos, né, fisiológicos. Então, o produtor tem que estar atento ao monitoramento que são feitos por estações meteorológicas para ele então decidir qual que é o momento correto de semeadura.
1: O especialista da SATES também sugere cuidados a serem adotados pelos produtores diante deste cenário de El Niño.
0: Bom, o que que ele pode adotar? Primeiro, escolher variedades, né, materiais genéticos que são adaptados a cada região, para aquela condição de clima. E também fazer a semeadura na janela correta, para ele conseguir ter uma boa disponibilidade de água no solo. Boa cobertura, né, de solo com palhada. Essa cobertura reduz a evaporação da água, né, para a atmosfera, vai perder menos água para a atmosfera. Você também consegue manter, né, a melhora CTC, né, ao longo do tempo, essa palhada do solo, isso retém mais nutrientes, isso é favorável para a planta também, os processos fisiológicos dela.
1: Ainda de acordo com o que ressalta Carlos Diego, o monitoramento climático é uma iniciativa que pode ser fundamental no planejamento dos cuidados relacionados à lavoura. Através destas informações e modelos matemáticos, é possível identificar, por exemplo, qual é o melhor momento de plantio, como reforça o engenheiro agrônomo. Agência Rádio Web, produção e reportagem, Diego Abreão.
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3: Olha aí, um giro de notícias muito importante. E aproveitando já o gancho, Lina, que a gente falou de campo, agora deixa eu contar que amanhã, dia 25, é dia do agricultor, viu? Pois é, dia do agricultor. A gente tem um número muito grande de agricultores em nossa cidade, Birimbau conhecida aí como a cidade das hortaliças há muito tempo, mas também muitos outros produtores, né? Em toda a região, inclusive. Nossa região aí muito forte no ramo da agricultura. Parabéns já a todos os agricultores, sempre ligados, sempre aí deixando a nossa mesa mais farta, mais saudável, né, Lina Santana? Que prazer. E agora sim, a gente já conseguiu estabelecer contato com o nosso entrevistado da semana, nosso entrevistado dessa sexta-feira por aqui. Já estamos aqui em contato com o nosso querido Iratan. Vamos colocar a vinheta no ar, Lina Santana, para a gente já dar início aqui à nossa entrevista especial?
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3: É hora de bate-papo no programa Tô Com Ela. Já estamos ao vivo aqui com ele, Iratan Vilas Boas. Boa tarde, o senhor consegue me ouvir?
4: Boa tarde, Amanda. Boa tarde a todos os ouvintes aí da Educadora. A ligação está ótima.
3: Pronto, que
4: Estou aqui
3: ótimo.
4: disposto para falar do direito do consumidor com vocês.
3: Vamos lá, a gente tem muita coisa para poder conversar hoje por aqui, mas deixa eu já contar um pouquinho do nosso entrevistado, gente. Iratan Vilas Boas, ele que é advogado, pós-graduado em Direito do Consumidor, membro da Comissão de Direito Consumidor da OAB Bahia e diretor de fiscalização do PROCON Bahia. Eita, que currículo extenso! Maravilha conversar aqui com uma pessoa tão bacana, tão especial, que vai trazer com certeza muito conhecimento para o nosso bate-papo, agregar bastante para os nossos ouvintes. E eu já quero pedir aqui para o senhor começar esse momento de entrevista se apresentando. Quem é Iratan? Conte aí para a gente.
4: Bom, Amanda, Iratan é um funcionário do PROCON com mais de 27 anos de atuação. Eu sou, como você me apresentou aí, um advogado, um apaixonado pelo direito do consumidor. Eu trabalho aqui no PROCON, na diretoria de fiscalização, fazendo as ações fiscalizatórias para garantir o direito do consumidor e evitar que os fornecedores pratiquem abusividades. Também sou membro do Direito do Consumidor, da Comissão do Direito do Consumidor da OAB. Sou palestrante também para tratar de direito do consumidor. Enfim, sou aquela pessoa que apaixonado pelo direito do consumidor e que cuida dos consumidores garantindo seus direitos.
3: Que bom, que bacana. Então, já vou começar aqui deixando os nossos canais abertos, viu? Você que tem alguma dúvida, você já pode trazer para o nosso entrevistado do dia, que Iratan com certeza vai responder aqui da melhor forma para você. O nosso WhatsApp é 759-8216-5496. 759-8216-5496. E acho importante aqui frisar que a gente vai trazer

0: o direito do consumidor de uma forma clara, acessível, para que todo mundo aí possa tirar suas dúvidas, entender tudo que está rolando. Como eu estava conversando aqui com o pessoal, a gente está vivendo um momento de liquida, o momento das promoções, aquelas liquidas diferenciadas, bombásticas que a gente vê por aí. Ao mesmo tempo, vai se aproximando também Dia dos Pais, muitas ações, muitas promoções. Então, vamos falar um pouco no geral dessas questões. Mas eu já quero começar perguntando ao senhor, para o senhor, quais são os direitos considerados fundamentais, aquele que todo consumidor precisa conhecer, mas que muita gente ainda desconhece?
1: Bom, Amanda, a legislação consumerista, né, o nosso Código de Defesa do Consumidor, ele elenca alguns direitos básicos. Na verdade, quando a gente fala de relação de consumo, todos os direitos dos consumidores são essenciais, são importantes.
0: Sim.
1: Mas tem aqueles que a lei considera direitos essenciais, direitos básicos, aqueles que não podem deixar de ser garantidos, né, no rol do artigo 6º. E dentre eles, eu vou citar alguns aqui, que são importantíssimos, né, que a gente já sabe o valor deles, ou nem tem como mensurar o valor, por exemplo, que é a proteção da vida, da saúde e da segurança do consumidor. A gente sabe que nossa saúde, a nossa vida é um bem valiosíssimo ou até imensurável. Não é possível mensurar o valor de uma vida.
0: Com certeza.
1: Então, esse é um direito básico, é um direito fundamental que deve ser respeitado pelos fornecedores, né? Acompanhado desse direito vem o direito à educação, é o direito à informação, que também é um direito basilar, é um direito que garante uma boa relação de consumo. Veja, Amanda, quando o consumidor ele é bem informado sobre qual é aquela prestação de serviço que será disponibilizada, quais são as condições, as características daqueles produtos que estão sendo vendidos. Esse direito de informação, quando ele é bem garantido, dificilmente essa relação de consumo ela vai ter problema. Por quê? Porque o consumidor foi exaustivamente avisado sobre aquelas condições.
0: Sim.
1: Então, é um direito importante que faz parte aí do rol dos direitos básicos. Tem também o direito da prestação dos serviços essenciais de forma adequada e eficaz, pelo próprio nome, né? Quando o serviço ele é essencial, é um serviço público, ele deve ser prestado de fato de forma adequada, eficaz, contínua, para que o consumidor tenha aí a sua dignidade preservada. Entre outros direitos, né? Como a proteção à publicidade enganosa e abusiva, direito a modificações de cláusulas contratuais e leoninas, né, o direito à reparação de danos, o direito a acesso aos órgãos de defesa do consumidor, o direito de inversão do ônus da prova, né, porque em muitos casos o consumidor ele é uma parte muito fraca, muito vulnerável, ele não possui capacidade de comprovações, então esse direito de inverter a obrigação de provar também ajuda muito o consumidor,
0: sim,
1: dentre outros.
0: Perfeito, perfeito. Então, conta pra gente, hoje, na prática, qual é o maior desafio do PROCON? Fiscalizar as empresas ou conscientizar esses consumidores?
1: Bom, ambas as missões são necessárias. A própria legislação ela determina que o órgão de defesa do consumidor ele eduque fornecedores e consumidores para o mercado de consumo, tá? E a fiscalização ela se faz necessária quando esse trabalho de educação ele não atende, né, aos interesses da relação de consumo. Então, quando aquele fornecedor ele já passou por uma orientação, por uma capacitação, por uma visita, uma advertência dos órgãos de defesa do consumidor e não atende aqueles direitos, aí se faz necessária a fiscalização, que é um braço das atividades do PROCON, que faz com que o fornecedor se adeque pela pior forma, infelizmente, né? Que é a aplicação das penalidades, das multas, é a apreensão de produtos, o descarte daqueles produtos impróprios, para garantir de fato que o fornecedor tenha o direito dele preservado, não só o direito, mas a saúde e a segurança.
0: Perfeito. E como eu iniciei aqui falando, né, na nossa entrevista, a gente está nessa época de liquida. E muitas empresas utilizam estratégias de marketing que criam essa sensação de urgência, como últimas unidades, a promoção por tempo limitado, com 70% off. O que que a gente pode observar nesse momento? O que que deixa de ser estratégia comercial e passa a ser prática abusiva nesses momentos? O que que a gente pode observar nisso?
1: Bom, todas aquelas publicidades enganosas que induzem o consumidor em erro, elas são práticas que devem ser reprimidas, devem ser retiradas do mercado de consumo. A oferta, ela deve ser justa, ela deve ser verdadeira, ela deve ser clara, para que o consumidor entenda de fato o que é que está sendo ofertado, né? Além disso, há uma obrigação do fornecedor em cumprir exatamente aquilo que está sendo ofertado. É o princípio da vinculação da oferta. Então, quando aquela oferta, ela é explicada ao consumidor, ela é detalhada, ela é verdadeira, ela precisa também ser cumprida. Toda oferta que venha macular algum tipo de situação que possa colocar o consumidor em posição desfavorável, ela pode ser considerada abusiva. A gente encontra muito problema naquele período da Black Friday.
0: Sim.
1: Onde algumas ofertas são apresentadas com o intuito de induzir o consumidor em erro, enganar o consumidor. Então, é importante trazer também, eu sei que muitos fornecedores, muitos lojistas estão ouvindo essa rádio aí de bastante amplitude. Eles precisam apresentar ofertas verdadeiras, claras, né? Evitando aí enganar o consumidor, sob pena dessa empresa ela sofrer uma fiscalização de um órgão, né, como o Procon Bahia, e ter aí as sanções impostas.
0: Perfeito, perfeito. Muito, muito importante essa colocação. E aí eu quero aproveitar, porque a gente está recebendo algumas perguntas aqui. Aí tem uns ouvintes mandando mensagem para a gente, né? Estão falando assim, muitas vezes a gente não reclama porque sabe que não vai dar em nada. E essa é uma percepção que não corresponde à realidade, não é isso?
1: Exatamente. Isso de não dar em nada é totalmente abdicar de um direito básico, de um direito constitucional, Amanda. O Código de Defesa do Consumidor é uma legislação que teve um clamor constitucional, então o consumidor é um sujeito de direitos. Você deve reclamar e confiar nas ações do órgão de fiscalização para que o seu direito seja preservado. A gente faz um trabalho fiscalizatório em vários municípios do estado da Bahia, tá? Em alguns municípios já possuem PROCONs municipais realizando fiscalizações. E o consumidor, ele é uma parte desse trabalho, fazendo as denúncias, mostrando quais são as empresas que não respeitam o direito do consumidor, como, por exemplo, aquelas empresas que não colocam preço, aqueles supermercados que vendem produtos com prazo de validade vencido, aquelas agências bancárias que não cumprem o tempo de atendimento máximo ao consumidor. Essas empresas precisam ser denunciadas aos órgãos de defesa do consumidor, para que esses órgãos possam aí praticar as suas atividades fiscalizatórias com mais precisão, garantindo o direito do consumidor. O consumidor faz parte desse trabalho, volto a dizer, precisa apontar as irregularidades, guardar os contratos, tirar prints das conversas, das ofertas, exigir a nota fiscal, exigir a senha de atendimento nos bancos, para que ele possa aí exercer o seu direito de cidadão, exercer a cidadania, fazendo as denúncias e acreditar nos órgãos de defesa do consumidor.
0: Olha aí, então esqueça essa cultura que não dá em nada, é um trabalho em conjunto, você consegue aí, juntamente com o PROCON, resolver sim a situação, viu? E como o senhor falou, Iratan, do Código de Defesa do Consumidor, eu queria te trazer uma pergunta, porque ele completou mais de 3 décadas. Na sua avaliação, ele continua atual ou precisa ser adaptado à nossa nova realidade de comércio digital e também agora de inteligência artificial?
1: Amanda, é uma legislação completa, né? Um microsistema, é uma legislação diferenciada de muitas. O que ocorre é o seguinte, não se aconselha fazer modificações o tempo todo, porque algumas modificações podem garantir alguns direitos e retirar outros. A gente precisa analisar o momento em que o país está vivendo para verificar as possibilidades de mudança. É claro que a inteligência artificial chegou com toda a força aí, e é preciso que uma regulamentação venha aí trazer mais garantias de direito, né? Eu sou um apaixonado pelo direito do consumidor, então quanto mais direito for garantido para o consumidor, para os órgãos de fiscalização, para os órgãos de defesa do consumidor, isso é bastante interessante, né? Você trouxe a inteligência artificial, mas tem um desafio também novo aí, que são as bets, que atingem diretamente o consumidor.
0: Sim, né? Sim, a gente ia falar sobre isso.
1: Financeira das pessoas, então as bets, né? O combate a esse tipo de doença que é a ludopatia é um desafio para os órgãos de defesa do consumidor. Então é preciso que ocorra sim atualizações, mas atualizações que de fato venham corresponder de forma positiva ao combate dessas abusividades.
0: Inclusive no programa da semana passada a gente trouxe a questão dessa atualização que, como o cigarro agora, né, que vem com aquele aviso do Ministério da Fazenda adverte, jogo de aposta não é investimento, então a gente tem toda uma mudança acontecendo por conta desse novo cenário que o país está vivendo.
1: Eu desafio até dizer que seria melhor até ampliar e responsabilizar aqueles influenciadores que de fato induzem o consumidor a utilizar de forma irresponsável, né? O consumidor que utiliza a bet de forma irresponsável, ele traz consequências aí significativas, não só para a sua própria saúde, mas para a saúde de toda a família.
0: Perfeito.
1: Uma vez que ele se torna assim endividado, né? Então é preciso ampliar a responsabilização, né, pelas apostas, principalmente para aquelas pessoas que divulgam isso, né, para que elas sejam responsáveis. Se eu apoio, eu também sou responsável se houver algum problema naquela relação de consumo. Eu acho que vamos chegar ainda nesse tipo de responsabilização, é o desejo dos órgãos de defesa do consumidor, para evitar que os consumidores sejam enganados ou sejam aí vítimas aí de apostas indevidas ou apostas que venham aí a tirar o direito básico do consumidor, que é o direito à sua dignidade também.
0: Perfeito, era isso que eu ia citar agora, que é uma situação que se relaciona exatamente com o que a gente já abriu a entrevista falando, né, desses direitos básicos de saúde, de segurança. Muita coisa ainda para a gente ver nesse desenrolar, mas estaremos aqui acompanhando tudo. E como a gente falou também desse consumo desenfreado, dessa falta de controle, a gente está se aproximando agora do Dia dos Pais, que é uma época que muitas compras aí são feitas ali no calor do momento, essas compras induzidas. Eu queria perguntar para o senhor qual é a orientação que o senhor considera mais importante. É pesquisar preço? É pesquisar a reputação da empresa? É ir atrás de conhecer, antes de fazer as compras, os próprios direitos? O que mais a gente pode se apegar nesse momento de compra?
1: Bom, a pesquisa de preço é a regra fundamental. Então, o consumidor ele deve pesquisar o preço. Há uma diferença muito significativa de loja para loja. E essa pesquisa de preço ela serve não só para garantir a melhor escolha, mas também para verificar se aquele preço cabe no seu orçamento doméstico. O consumidor precisa ter cautela. Às vezes, o presente para o Dia dos Pais, eu sou pai, eu sei disso, basta um abraço, um feliz Dia dos Pais, né? Tá ali com o pai todos os dias, ou no dia nos dias que são possíveis, e não só o presente, não só aquela questão comercial, representa, né, a expressão de feliz Dia dos Pais. O segundo momento de garantias é o consumidor guardar as notas fiscais, as comprovações de compra, verificar a procedência das empresas, principalmente no comércio eletrônico, na internet. A gente sabe que é um comércio amplo que vem tomando aí o comércio em geral, né? Antigamente os consumidores compravam na loja, hoje a concorrência com a internet é muito grande, principalmente nas redes sociais. Então o consumidor precisa verificar o endereço físico da empresa antes de comprar, o número do CNPJ e fazer aquela pergunta: se eu não receber esse produto, qual é o nome da empresa? Com quem é que eu vou reclamar?
0: É isso aí, é isso que eu ia te perguntar agora. Se esse presente Dia dos Pais não chegar, e aí? O que é que se faz?
1: Os órgãos de defesa do consumidor, os órgãos do Poder Judiciário, precisam necessariamente do endereço do fornecedor. Então, se o consumidor compra no Instagram, por exemplo, e não pega o endereço físico da loja, e não pega o número do CNPJ, ele não consegue identificar o fornecedor. Ele dificulta o trabalho dos órgãos de fiscalização, dos órgãos, né, do Poder Judiciário, para chamar aquele fornecedor e exigir, por exemplo, o cumprimento forçado da oferta, a devolução do valor que foi pago, se responsabilizar, né, pela não entrega, pela entrega fora do prazo, pela entrega de produto diferente daquele que foi comprado. Então o consumidor precisa identificar o fornecedor na internet, número CNPJ, endereço físico. Vale até a pena, Manta, fazer uma ligação para a empresa para saber se de fato ela atende ou se aquele telefone é fictício.
0: Olha aí, além de importante.
1: Além de utilizar aquelas bases, né, de informações, que é o Reclame Aqui, que é o consumidor.gov.br, que mostra ali a reputação das empresas mais reclamadas nesse segmento.
0: Perfeito. Já fica uma dica aí, ó, importantíssima para você. E com base na sua experiência, Iratan, nessas épocas assim, de datas comemorativas, quais são os golpes mais comuns aplicados contra os consumidores para a gente poder ficar ainda mais alerta?
1: Bom, principalmente as empresas fantasmas, né? Então, se você se preservar verificando os dados essenciais da empresa, consultar, por exemplo, no site da Receita Federal se aquele CNPJ é válido, isso é muito importante. Outra dica importante é verificar, antes das transações PIX, quem é o recebedor daquele valor.
0: Perfeito,
1: veja,
0: perfeito.
1: Se eu compro um produto na empresa Amanda, eu não devo fazer um PIX quando eu identifico que o recebedor daquele valor é José.
0: Sim.
1: Há um sinal vermelho, o consumidor precisa verificar quem vai receber aquele valor antes de fazer a transação. O consumidor não deve fazer cadastros com os números dos seus cartões de crédito em qualquer empresa, numa empresa que ele não confia, em qualquer site. Deve pedir indicações de pessoas que já compraram naquele segmento para evitar cair em golpes, cair em pegadinhas que visam aí ludibriar o consumidor. Outra dica importante, né, é não acessar links de empresas encaminhados por aplicativos de mensagem. Ou seja, se eu recebo um link de uma empresa por WhatsApp, eu não vou acessar aquele link, que aquele link pode ser um vírus para captar informações da minha rede social. Se eu quero comprar em determinada loja, eu mesmo, consumidor, vou direto no site da loja para fazer a compra e não acessar a loja através de links encaminhados por aplicativos de mensagem com sugestões de preços maravilhosos, porque isso pode ser uma pegadinha para roubar os dados, clonar a rede social e fazer aí transações bancárias indevidas.
0: Maravilha a gente citar sobre isso. Inclusive, me remete a um fato que aconteceu comigo recentemente, que eu recebi um WhatsApp como se fosse da empresa Claro. Só que o WhatsApp agora ele tem uma atualização que ele consegue mostrar para você o tempo que essa empresa existe, né? Então aparece ali em conta criada há um mês, empresa criada há um mês, dependendo do modelo do celular. Então já acende um alerta. Poxa, eu recebi uma mensagem da Claro e essa conta foi criada há apenas um mês. A mesma coisa também no Instagram, onde você consegue observar quantas vezes aquele perfil mudou de nome. E aí já fica esse alerta para a gente conseguir cada vez mais entender melhor do que está acontecendo ali nesse ato de compra, não é?
1: Perfeito.
0: Inclusive, também a gente tem mais um ponto para trazer aqui para os ouvintes, como o senhor citou a questão do cartão de crédito, que agora a gente tem a opção de usar um cartão virtual para cada compra. Porque tem a questão
1: São metodologias, né? São metodologias, são ferramentas disponibilizadas pelas instituições financeiras para diminuir a incidência de golpes, de práticas abusivas. O consumidor precisa se policiar em relação a esses dados, essas informações que são tão importantes. Mas vale salientar que, independentemente, né, desses dispositivos, nós entendemos, nós órgãos de defesa do consumidor, que as instituições financeiras são responsáveis, né, por esses golpes praticados aí no mercado de consumo, porque o consumidor, Amanda, é a parte mais fraca, é o vulnerável. Sim. Então, uma empresa de cartão de crédito já tem mais capacidade, não só técnica, mas financeira, de criar aí ferramentas de proteção, de perceber movimentações financeiras atípicas,
0: né,
1: no cartão de crédito do consumidor, para evitar que esse consumidor ele sofra qualquer tipo de golpe ou abuso.
0: Colocação perfeita. A gente tem mais uma pergunta aqui de ouvinte. Ela trouxe assim: quando é que vale realmente a pena procurar o PROCON e quando é melhor tentar resolver diretamente com a empresa?
1: Ô Amanda, você está falando com a pessoa que trabalha no PROCON há 27 anos, então
0: sempre
1: vale a pena procurar o PROCON.
0: Olha aí, tá? Lúcia, sempre.
1: Lúcia, o PROCON ele serve no mínimo para te orientar. Então, se você pensar que o PROCON ele tem como estatística mais de 80% de solução dos problemas encaminhados a ele, veja que os problemas que não são resolvidos compõem aí aproximadamente 20% que vão para o Poder Judiciário. Nossas reclamações elas duram em média 10 dias. Então, pense que você pode resolver seu problema em 10 dias. E se você fosse judicializar, você levaria aí aproximadamente 1 ano e meio, dependendo do tamanho da sua reclamação.
0: Olha
1: então,
0: aí, Lúcia.
1: Sempre vale a pena você buscar a solução administrativa de forma rápida. E se você não resolver de forma administrativa, judicialmente você terá aí um amparo para que você possa aí, de uma forma mais completa, fazer uma reclamação e ter os seus direitos garantidos. Vale lembrar que já existe uma teoria no direito chamada teoria do desvio produtivo. Diz que o consumidor que utiliza, né, as reclamações administrativas e esses problemas não são resolvidos através dos PROCONs, quando o consumidor procura o juizado, esse tempo que o consumidor levou no PROCON, ele é indenizável. Isso se transforma em indenização. Então vale muito a pena reclamar no PROCON antes de procurar os órgãos do Poder Judiciário.
0: Já quero começar aqui agradecendo por esse momento de entrevista tão importante, tão especial. Já começar me despedindo aqui. Mais de 17 municípios baianos nos acompanhando nesse momento através das ondas da Rádio Educadora. Também uma galera através do aplicativo que chega em todo o Brasil. Mas antes de encerrar, Iratã, eu queria te pedir para deixar uma mensagem especial para os ouvintes agora, para esses consumidores que estão nos acompanhando. Vem aí, tá chegando já o Dia dos Pais, como eu falei, mas o segundo semestre ele tem muitas datas, inclusive já, quando bater na porta, é Natal, é Black Friday, é fim de ano, muita coisa. Então, qual é a mensagem que a gente pode deixar para esse consumidor, para ele ter esse cuidado, essa cautela, para ele não acabar sofrendo aí alguma situação complicada?
1: Ô Amanda, eu agradeço o espaço, né, parabenizo você pela entrevista, pela escolha do tema, né, foi muito rico, foi muito rica essa exposição, parabéns aí pela forma que você faz essa transmissão, parabéns pelo trabalho que a Rádio Educadora faz, garantindo aí direito do consumidor, e como mensagem, eu prezo que o consumidor, ele faça de fato a pesquisa de preço, que não se deixe levar pelo preço apenas, ele verifique a reputação das empresas, que ele faça boas compras, que ele guarde os documentos, exija a nota fiscal, mas se ainda assim ele passar por qualquer tipo de abusividade, todo consumidor, inclusive Dona Lúcia, busque o PROCON para que o órgão de defesa do consumidor conheça o problema e possa atuar para garantir não só o direito de Dona Lúcia, mas de todos os consumidores no estado da Bahia.
0: Muito, muito obrigada por esse momento, Iratã. Um bate-papo muito importante. Nossos ouvintes aqui estão mandando várias mensagens, eles amaram. É sempre muito bom compartilhar conhecimento, né? E a sua experiência aí no PROCON, no seu trabalho. Muito bacana você trazer pra gente esse momento tão especial. Espero que a gente possa se encontrar mais vezes também de forma pessoalmente aqui nos estúdios da Rádio Educadora, que a gente tenha outros bate-papos trazendo ainda mais informação para os nossos ouvintes.
1: Eu que agradeço mais uma vez, parabéns pelo trabalho, parabéns pela Educadora. e vamos tocar aí com muita segurança, com muita saúde, com muita responsabilidade as nossas compras. Um abraço, um beijo no coração de todos vocês.
0: Abraço, muito obrigada. Beijo, tchau, tchau.
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0: 13 horas e 38 minutos. Você acabou de acompanhar a nossa entrevista com Iratan. Tirou suas dúvidas, mandou sua pergunta para cá. Olha que bate-papo rico, especialíssimo, minha gente. Conheci advogado, pós-graduado em Direito do Consumidor, membro da Comissão de Direito do Consumidor da OAB Bahia e diretor de fiscalização do PROCON. Gente, o nível de entrevistas aqui no programa Tô Com Ela é realmente diferenciado. Agora, Lina Santana, eu tô com um nível assim, ó, de ouvinte, que eu não sei o que é que eu faço com ele, não. 13 horas e 38 minutos, a minha barriga aqui urrando. Olha o que Vadinho da Gameleira manda pra mim. Sei um tudo. Vídeo. Ó pra isso.
3: Curvina. Arroz e feijão.
0: Curvina, salada, arroz e feijão. E manda assim no final, tchau, obrigado. É brincadeira o negócio. Vai chegar a minha hora, Vadinho. Vai chegar a minha hora também. Tá pensando que o galo só canta pra você? Daqui a pouco, meu filho, 14 horas, eu vou cair direto ali, ó, no macarrão. 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Ah, já vou fazer uma publi aqui, Lina Santana. 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Olha, tem áudio chegando aqui pra gente. Pajé do Mendes, nosso ouvinte querido, mandou. Ele fez uma cirurgia. Olha, mandar o áudio dele aqui.
4: Boa tarde, minha amiga Amandinha. Pajé fez a cirurgia e tá bem. Estou aqui no Dom Pedro, aqui internado ainda, mas eu estou bem, graças a Deus. Que Jesus abençoe a todos, um bom final de semana abençoado. Estou ótimo, viu?
0: Graças a Deus, meu amigo, você não tem ideia de como esse áudio me deixa feliz. Que Deus continue te abençoando, te iluminando com toda sorte de bênçãos. Pajé do Mendes, nosso querido ouvinte. Tava pensando em você, já ia mandar seu áudio especial aqui. Chegou um áudio seu. Muito, muito, muito feliz com essa sua mensagem, viu? Que Deus te abençoe. Olha, tem mais áudio chegando por aqui, meu povo.
5: Ô, Guine! E diga, Vadinho, que eu acabei de comer um prato de quiabada agora.
0: Olha, negócio sério. Eu vou desistir de vocês. Eu vou bloquear Everaldo Pintor e Vadinho da Gameleira. Quando der, sexta-feira, 1:30 da tarde, eu vou deixar, eles têm a oportunidade de falar até 1:30, que eu ainda tô tranquila, não tô morrendo de fome ainda, mas depois de 1:30 o negócio pega seguro aqui, menina. Ai. É, essas provocações dele sempre chegam depois de 1:30, quando a pessoa já tá assim, ó, no ápice, desesperada, doida por um prato de comida. Aí vem a Verado Pintor e Vadinho da Gameleira, vocês vão ser bloqueados. Quando sumir a foto da Rádio Educadora, vocês vão ver. Ah, foi o quê? Foi a Amanda Guini que me bloqueou. Pois, bora aqui, ó, mandar os nossos alôs especiais, especialíssimos, meu povo, para os nossos patrocinadores. 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E outra coisa, Lininha, que eu não posso deixar de falar, sabe por quê? 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Agora, bora, Lininha, botar aqui mais um giro de notícias no ar pro pessoal ficar ainda mais informado nesse programa. Tô com ela, rapaz.

0: O Ministério Público Brasileiro lançou o projeto Chama o VAR. A iniciativa foi desenvolvida pelos Ministérios Públicos da Bahia e de Minas Gerais. O objetivo é fortalecer a atuação dos promotores de justiça na fiscalização das condicionalidades do valor aluno-ano-resultado, o VAR. O recurso é uma complementação da União ao Fundeb. O repasse é destinado às redes públicas de ensino que avançam na qualidade da educação, na redução das desigualdades e na gestão educacional. Durante o lançamento, nesta quarta-feira em Salvador, foi apresentada a proposta de adesão dos ministérios públicos de todo o país ao projeto. O promotor de justiça e coordenador do Centro de Apoio Operacional de Defesa da Educação do MP Baiano, Adriano Marques, concedeu uma entrevista explicando que a iniciativa pretende apoiar os municípios no cumprimento das exigências para receber os recursos. Doutor Adriano, qual é o principal objetivo do projeto Chama o VAR e como ele vai ajudar os municípios a cumprir as exigências para receber esses recursos?
1: O principal objetivo do projeto Chama o VAR é auxiliar os municípios no cumprimento das condicionalidades para receber essa complementação do Fundeb. São 5 condicionalidade e a gente está instrumentalizando todos os promotores de justiça no sentido de que ele participe junto com o gestor numa solução estrutural para o cumprimento dessas condicionalidades. Não se trata apenas de fiscalizar nem de apontar o dedo. O Ministério Público quer ajudar os municípios a construir estratégias para solucionar problemas históricos na educação. Observe que a condicionalidade 3 do VAR, a diminuição das desigualdades nas escolas públicas. Então isso demanda uma política pública, demanda uma estratégia, uma solução estrutural. E é isso que a gente vai auxiliar os promotores, vai encaminhar instrumentos técnicos necessários para que cada município, para que cada estado consiga criar soluções para esses problemas. Especificamente nessa condicionalidade 3, que é a mais descumprida, nós podemos fortalecer estratégias de letramento racial, auxiliar que o município responda de uma forma mais correta ao censo escolar, principalmente no que se diz respeito ao critério de raça. Temos muito trabalho a fazer, muitas estratégias para construir com o município. O mais importante é colocar o Ministério Público nesse cenário, não só para apontar os problemas, mas para encontrar soluções.
0: Certo, doutor. Qual é o cenário dos municípios baianos? Todos os municípios estão recebendo esse recurso? Se não, o que está faltando para que eles recebam?
1: Na Bahia, temos 173 municípios que ainda não estão habilitados no VAR. Desses 173 municípios, a maior causa de não recebimento desse recurso é o não cumprimento da condicionalidade 3, que é a condicionalidade da melhoria na igualdade de acesso às escolas, e isso passa por uma questão de enfrentamento a questões raciais, preconceitos, falta de acesso. A gente sabe que a população da Bahia, por exemplo, em sua grande maioria, é uma população negra. Então, por que essa população não está tendo acesso à educação? O que é que a gente precisa fazer? Ou então, por que essa população, que faz parte já do nosso cotidiano nas escolas públicas, não se reconhecem como pessoas pretas, pardas? A gente precisa entender esse cenário e, quando o Ministério Público dá as mãos aos gestores para encontrar soluções para esses problemas, a gente sai um pouco dos nossos gabinetes, da inércia, da estrutura judicial e parte para o enfrentamento realmente de estratégias para melhorar a política pública. Então, isso eu acho uma movimentação interessante do promotor de justiça, que é ir ao encontro do cidadão, ir ao encontro dos problemas e perceber quais são as soluções possíveis para o gestor.
0: Perfeito. Doutor Adriano, além de garantir mais recursos para a educação, de que forma o cumprimento das condicionalidades do VAR pode melhorar a qualidade do ensino e reduzir as desigualdades educacionais?
1: A garantia do recurso é um plus para a educação nesse sentido, porque quando a gente resolve esses problemas impostos nas condicionalidades do VAR, a gente já alcança uma melhoria educacional, a gente já melhora o acesso, a gente já diminui desigualdades, a gente melhora resultados no Saeb, a gente escolhe o diretor mais qualificado, a gente consegue implementar da melhor forma um recurso do Estado através do ICMS Educação. Todas essas condicionalidades, quando cumpridas, já vão melhorar inexoravelmente a qualidade da educação no Estado da Bahia e em qualquer outro estado que cumpra as condicionalidades do VAR. O plus é receber mais recurso por cumprir essas condicionalidades. Esse não é um projeto de ganha e perde, é um projeto de ganha e ganha. Tudo que a gente faz, há um ganho para a educação e é isso que a gente quer espalhar por todo o Brasil, em cada Ministério Público, em cada município, em todos os estados, para que a gente tenha realmente no nosso país uma educação de qualidade e uma educação para todos.
0: Esse foi o promotor de justiça e coordenador do Centro de Apoio Operacional de Defesa da Educação do MP Baiano, Adriano Marques. Em todo o Brasil, mais de 3 mil municípios já estão habilitados ao recebimento do VAR. Outros 2.500 ainda não cumprem todos os requisitos legais. Segundo o MP, é necessário garantir a participação mínima de 80% dos estudantes nas avaliações do Saeb, que é o Sistema de Avaliação da Educação Básica do Governo Federal. Também devem implementar o regime de colaboração entre estados e municípios e alinhar os referenciais curriculares à Base Nacional Comum Curricular. A iniciativa também pretende fortalecer políticas públicas capazes de melhorar a qualidade da educação básica e assegurar mais oportunidades para os estudantes. 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
2: Aqui no programa Tô Com Ela é assim, você fica sempre sabendo de tudo, sempre atualizado junto com a gente, sem corte nenhum, sem edição nenhuma também, meu povo. Seguimos sendo a vez e a voz do povo. Agora, deixa eu responder aqui em conjunto pra uma galera que me manda assim, ó. Guine, como é o nome do cara da proteção veicular? Ah, garanti hoje minha POP, minha BIS, preciso saber, porque tem que botar no seguro, né? 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E deixa eu falar outra coisa aqui. 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Eu tenho certeza que vocês só vão me trazer mensagens maravilhosas. Olha aí, o programa Tô Com Ela, cheio de dicas especiais pra vocês. Nessa sexta-feira, minha gente, como a gente sempre faz por aqui, Lina Santana, esse final de semana é final de semana da gente comemorar o Dia das Avós. Nossa Senhora de Santana, dia 26... Tem aí a festa rolando em Feira de Santana, muitos fiéis vão para a feira para acompanhar, tem a galera que também comemora da sua casa, fazendo as suas orações de casa, né? Mas eu quero aproveitar e deixar aqui, ó, um abraço muito, mas muito especial para todas as vovós, todos os vovôs. Dizem que vó e vô é mãe e pai com açúcar, né? E isso eu posso garantir. Inclusive, Linda, eu recebi uma mensagem essa semana que eu fiquei besta. Minha mãe mandou assim, ó, já comprou meu presente? Eu falei, hoje eu tô grávida e não sei, gente, não é possível. O que foi que aconteceu? Ela, não, porque eu sou vó de pet. Aí eu falei, ah, tem isso agora também, né? Porque tem... É, tem o avô e a avó de criança, de humano, mas também tem vó e vó de pet. Menino, é um negócio atualizado que eu fico chocada. Pra mim é só desculpa dela pra ganhar presente. Mas como eu deixo a benção lá quando eu vou trabalhar, inclusive nesse momento que eu tô aqui na rádio com vocês, o meu pet, o meu Frederico, está lá. Então eu tenho que fazer o quê? Comprar o presente, né? Não tem jeito. Não tem pra onde correr. Dia do motorista, dia 25, amanhã, dia do motorista. Como eu falei com vocês, amanhã é dia do agricultor e dia do motorista. Então, deixar um beijo, um abraço especial para todos os trabalhadores maravilhosos. Um beijo para todos os motoristas, todos os agricultores. Lininha, eu quero encerrar a sexta-feira de uma forma diferenciada. Vamos colocar uma música em homenagem aos vovôs e vovós. Vamos botar um Roberto Carlos, um negócio assim, que eu sei que a galera gosta, especialmente para minha avó, Dona Janete. Um cheiro muito, muito, muito especial. O programa Tô Com Ela finalizando por aqui, minha gente. Desejo a vocês um final de semana especialíssimo, abençoado, protegido pela graça do Senhor Jesus, meu povo. Que vocês tenham aí dias muito, mas muito felizes, em nome de Jesus. Olha pra Lina Santana, gente. Bora, bora, bora, bora. Meu povo, um cheiro apertado. Um beijo, um beijo, um beijo pra todos. Todos vocês, sextou no programa Tô Com Ela, meu povo. Fiquem aí logo após o nosso programa com Tarde Alegre com Lina Santana, morena do rádio. Ela que é sucesso. Um beijo, meu povo!

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3: 2 e 1.

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10: 2:12.
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1: Olá, olá, minha gente! Sexta-feira! A gente começa hoje aí no ritmo do Arrocha, viu? Tem Arrocha, tem discoteca, tem lambada, tem roda de samba, tem alegria! Você sabe. Está no ar o nosso Tarde Alegre na Educadora.
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E essa vai pra minha amiga Ângela aí no Carrapato, filha da minha amiga Lia, aniversariante da semana. Afinal de contas, uma pessoa assim como minha amiga Ângela, a comemoração do aniversário é a semana toda, não é, minha amiga Lia?

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0: gente, muito boa tarde, ótima tarde, agora 2 horas 26 minutos, 2h26, chegando o nosso Tarde Alegre na Educadora, hoje é sexta-feira!
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0: É comigo mesmo, eu já estou por aqui, você já está por aí, e a gente já começou hoje com uma sequência aqui de Arrocha, de Seresta, de Arrocha, tudo junto e misturado. Ainda temos os ritmos da discoteca, temos Hora da Lambada e tem Roda de Samba. Nosso Tarde Alegre está no ar nesta sexta-feira. O calendário marca 24 de julho de 2026. Estamos aí às vésperas do Dia dos Motoristas, né? Falei em motorista, meu amigo Oswaldo, taxista. A mensagem dele apareceu na tela aqui, bem na minha frente, no computador. Um abraço aí para todas as categorias dos motoristas, taxistas, caminhoneiros, carreteiros, motoristas, motoristas particulares, ciclistas, motociclistas, todas as categorias de condutores homenageados amanhã, dia 25, Dia do Motorista. E as vésperas também do Dia da Vovó e do Vovô. Próximo domingo, 26 de julho, é o dia comemorado no calendário dos santos, o dia de Santana e São Joaquim, que historicamente, né, conta a história que foram os pais de Maria, a mãe de Jesus. Portanto, os avós de Jesus. Jesus teve mãe, teve avó também, teve avó, né? Então, domingo é o dia dos avós e também as nossas homenagens a todos os avós, a todos os vovôs e vovós. Agradecer pelo carinho, pela audiência sempre aqui na nossa Educadora e receba com muito carinho, com muito amor a essa singela homenagem do nosso Tarde Alegre esses dias, a gente homenageando. E hoje fechamos também a semana do Dia dos Amigos, viu? Comemorando aí, homenageando a todos os amigos da Educadora, os amigos da nossa programação. Agradecer a você, amigo. Amigo ouvinte, amigo parceiro que anuncia também aqui a sua comércio, a sua empresa aqui conosco. Vocês são nossos amigos e é junto com vocês que nós fazemos juntos a grande família de sucesso da Educadora FM. Por isso, esta homenagem desta semana aqui no nosso Tarde Alegre a todos os amigos.
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0: sexta-feira, o calendário marca 24 de julho de 2026. Estamos vivendo hoje os 205 dias dos 365 do calendário 2026. Faltam exatos 160 dias para a gente chegar ao final deste calendário. A Lua ainda está na sua fase crescente, mas já quase cheia. A estação, estamos aí no friozinho do inverno, apesar de hoje estar o sol brilhando. A previsão diz que este final de semana será de sol. O sol deve prevalecer com algumas chuvas rápidas, mas o sol deve prevalecer neste final de semana. Aproveita para colocar os cobertores, os casacos, tudo para aquecer, viu?
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0: pra secar.
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0: No campo dos goitacazes, com energia proveniente de uma máquina a vapor, no norte do estado do Rio de Janeiro. Importantes fatos históricos se deram em Campos dos Goitacazes. Entre eles está a partida dos primeiros voluntários para a Guerra do Paraguai.
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0: No dia 24 de julho, no ano de 1883.
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0: Marca o aniversário de morte de Rogério Cardoso, vítima de um súbito e fulminante infarto do miocárdio. Rogério, que foi um ator e comediante brasileiro.
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0: No calendário dos santos, hoje é o dia, comemora-se o dia de Santa Cristina.
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0: A sua história diz que ela tinha pouco mais de 20 anos quando faleceu, mas ressuscitou durante a missa de corpo presente. Morreu pela segunda vez com mais de 70 anos de idade num convento no qual levou sempre uma vida exemplar.
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0: Homenagear os aniversariantes do dia, você que completa a idade nova hoje, neste dia 24 de julho, é pra você as nossas homenagens e os nossos parabéns. Eu quero com muito carinho mesmo, agradecendo a Deus, ao nosso bom e maravilhoso Deus, pelo dom.

0: Agradecendo a Deus pelo dom da sua vida e com muita alegria mesmo no meu coração, grato a Deus de ter a oportunidade de conhecer uma pessoa, uma figura tão singular, tão maravilhosa, que emana, né, das suas palavras, do seu jeito de ser, do seu coração, esse amor de Deus que a gente tanto fala aqui no nosso Tarde Alegre, nos nossos momentos de reflexão. Então hoje, dia 24 de julho, muito feliz em celebrar, né, com toda a sua família, com os amigos e com os ouvintes do Manhã Total, o aniversário do nosso querido amigo José Luiz, né, que agora faz parte da nossa família educadora. E hoje é o dia do seu aniversário, nós queremos com muita alegria celebrar esta data tão especial aqui no Tarde Alegre, mandar, ó, o meu abraço bem fraterno. Esse daqui é virtual, mas eu já tive a alegria de encontrá-lo aqui, né, quando ele estava saindo, e partilhar um abraço bem fraterno, e fiquei muito feliz de encontrá-lo pessoalmente neste dia tão especial para lhe dar um abraço, lhe desejar felicidades, muitos anos de vida com saúde, com paz, e que você continue, meu amigo José Luiz, trazendo através do seu dom de comunicar, através da sua vida, né, através de você, né, que muitas bênçãos de Deus, do amor de Deus, chegue ao coração das pessoas, chegue à vida das pessoas, trazendo paz, trazendo alegria, essa que passa pelo seu coração. Parabéns, meu amigo Zé Luiz, felicidade, Deus te abençoe sempre!
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Educadora, de todos os nossos ouvintes da Educadora, de toda a família, né, Educadora, que está muito feliz com a sua presença, com você fazendo parte da nossa família. E hoje, nesse dia especial do seu aniversário, desejar saúde, paz, felicidades, alegria no coração e dinheiro no bolso, que não faz mal pra ninguém.

0: festa.
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0: Vamos com nossa mensagem de otimismo, homenagear aqui no nosso Tarde Alegre a todos os avós. Próximo domingo, dia 26 de julho, é o Dia dos Avós. E é para você, vovô, para você, vovó, a nossa homenagem agora na nossa mensagem de otimismo. O título da nossa mensagem, Os Propagadores de Experiência.
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0: À medida que vamos crescendo, percebemos que os nossos avós estavam certos. Começamos a enxergar de outra forma os conhecimentos recebidos e a importância de cada um deles em nossas vidas. Compreendemos que a experiência sempre falará mais alto e que nenhum conselho dos nossos avós jamais deveria ser desperdiçado. Passamos a constatar que todas aquelas histórias e contos não foram ditas em vão, e que cada palavra tinha o seu valor e muitas delas não foram devidamente valorizadas. Não é difícil perceber que nossos avós serão sempre os mais experientes, mas absorver da melhor forma possível toda essa vivência eis um problema. Muitas vezes não vemos o quanto é importante aquelas conversas na tarde de domingo e como ela pode nos livrar de vários erros que seriam cometidos. Não desperdice a sabedoria dos mais velhos. Repito, não desperdicem a sabedoria dos mais velhos, dos seus avós. Pois, por mais que pareça chato no início, certamente será tudo muito valioso futuramente. Caso tenha a sorte de ainda ter os seus avós por perto, não perca a oportunidade de valorizar suas experiências e os recebendo sempre com carinho, com amor, dando atenção, recebendo-os de braços abertos.

0: Feliz Dia dos Avós. Obrigada por todo o cuidado, por todo o carinho, por todo o ensinamento. Obrigado por toda a atenção e cuidado. Feliz Dia da Vovó, Feliz Dia do Vovô.
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0: com os seus.
1: Aí a canção da Isadora, a voz. É a nossa homenagem ao vovô, à vovó, pelo dia especial. Próximo domingo, dia dos avós.

0: otimismo, aí homenageando a todos os avós. Agora a gente vai ali rápido.
1: 2h46.
0: Vamos ao intervalo.
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11: 2:56.
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1: 3 horas.

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3: Aí esta bela canção do Padre Zezinho. Esta também para homenagear os avós. Amar como Jesus amou. Esta é a lição, né, que a música nos ensina. E quem melhor nos ensina as lições da vida, quem melhor nos ensina os valores da vida e os valores da fé do que os nossos avós. São os avós que plantam ali no coração dos seus filhos a semente da fé e, consequentemente, ajudam os filhos a plantar no coração dos netos a semente da fé. O conhecimento de Deus. O conhecimento de Deus. Os avós que convidam os netos para a oração, ensinam aos netos a prática da oração. Por isso eu quis trazer hoje, no nosso momento de reflexão, esta canção. Talvez você, adulto agora, não é? Minha amiga Branca, minha amiga Aurelina, vai lembrar, dona moça, vai lembrar, quem sabe, se você teve a oportunidade de convivência com a sua avó, com o seu avô, e teve a oportunidade de ver seu avô, sua avó, fazendo uma oração, rezando em casa ou indo para a igreja, quem sabe. Você certamente que viveu essa experiência, né, de ver. Eu lembro, né, da minha avó Vicência, eu lembro da minha avó rezando, né? Da minha avó rezando. E é algo que eu trago sempre na lembrança, né? Sempre na lembrança. De saber que minha avó Vicência, era uma pessoa de fé. Minha avó era uma pessoa de muita fé. Tinha uma devoção fervorosa à Nossa Senhora. E a gente, né, vai aprendendo também, assim como minha mãe também, minha mãe Ana, que está lá ouvindo a gente, vai fazer aniversário domingo, já estamos já agradecendo, bendizendo a Deus pelo dom da sua vida, pedindo ao Senhor todas as bênçãos e graças. E, com certeza, a mãe aprendeu com a minha avó Vicência, que já está na eternidade, e mãe nos ensinou e nos ensina, até hoje mãe nos ensina a oração, a fidelidade, a prática da oração, de estar ali vivendo, né, a fé. Então, com certeza, um dos maiores valores que os nossos avós nos ensina são os valores da fé, o conhecimento do amor de Deus. Se você ainda não faz isso com seus netos, você que é vovó, né? Nesses tempos corridos, modernos, mas tire um tempinho para ensinar os seus netos os valores da fé, o conhecimento de Deus, porque as nossas crianças precisam já começar a entender que esta vida aqui neste mundo não é uma vida sem sentido. É uma vida que tem um sentido eterno. E que Deus existe, e que Deus é bom, que Deus nos ama, que Deus cuida de nós. Nós precisamos ensinar os valores da fé para as nossas crianças, e os vovôs e as vovós têm esse papel importante. Além de contar as histórias, de formar, de ensinar os valores da vida, ensinar também os valores da fé, o conhecimento de Deus. Que Deus abençoe com muita sabedoria a todos os avós e Deus abençoe a todos os netos também, com a sabedoria do menino Jesus, para crescer em sabedoria e em graça e valorizar, como disse nossa mensagem de hoje, valorizar os seus avós, ouvir os seus conselhos, aprender as suas lições, né? Muito mais do que todos os outros valores, aprender, respeitar, cuidar, estar sempre atento aos seus avós, né? Ouvir os seus conselhos, os seus ensinamentos e estar sempre valorizando, né, os seus ensinamentos, aprendendo para a sua vida os ensinamentos do vovô e da vovó. Feliz Dia dos Avós para todos, todos os vovôs e todas as vovós.
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3: Eita. Eita, semana passada foi uma luta para encontrar a música do meu amigo Antônio. Hoje minha amiga Branca me ajudou e ela já tá aqui no ponto. A gente vai tocar esta canção, este ritmo dançante. Alô, minha amiga Ivone de Amélia Rodrigues. Aqui no ponto, a gente vai tocar esta canção, este ritmo dançante. Alô, minha amiga Ivone.

0: Acertou! Essa mesmo, minha amiga. Obrigadão!
1: Aí, meu amigo Antônio! Esta semana acertamos, meu amigo Antônio. Alô, Marenita! E gosta também da hora da discoteca? Nina Charles!

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1: 3:19.
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7: 3h29.
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boa tarde. Como é que tá você? Uma ótima sexta-feira pra você e sua família. Sextou e lambador. Sexta-feira sem lambada não é sexta. Sem Nina Santana não é tarde alegre. Aí na escuta, meu amigo. Chama esse pessoal aí pra dançar lambada. O Cinema Gal, Dona Lira, a Pato, Pajé, Nascimento, a da Estrada da Volta, Olerina, Marenita, Galinha do Maris Paraíba, Dona Lurdinha no Baldez, Neném Ares em Birimbau, Anja no Picado, Nana no Picado, Corre no TP no Picado, tem a Peta Maspeira no Tabuleiro, manda Pajé, esse Vadinho da Gameleira, manda esse pessoal dançar Lambaradinha no Cinema Gal, me chama que eu vou.

0: sorte da nossa hora da lambada, a famosa lambada do telefone. Depois do apoio cultural tem mais sucesso aqui, tem mais hora da lambada. Meu amigo Cassola também quer fazer um pedido aqui na hora da lambada.
1: Boa tarde, né? Cassola, eu lembro, né? Na hora da lambada, se for possível, você toca aí Ralê pra mim. Dê um alô aí a João de Arnaldo aqui na Canta Galo, que é seu ouvinte, número um. É, Zenita fazendo vovôção em Pedrão, a minha sobrinha Popó, a Conceição Ares, a Edna Dulce e todos os ouvintes. Fica com Deus, tudo de bom, bom final de semana.
2: Boa tarde, Lina Santana, aqui da Cecília da Ubizum. Eu quero a música de lambada, uma lambada boa.
3: Boa tarde, minha querida Lina Santana. Tô aqui já ouvindo o programa. Manda um boa tarde aí pra chama a Soninha aí na hora da lambada. Pra lambadear, Soninha, Sônia, Daia, Jal, Natô, João, tratorista no Moraes, Pajé, não, que Pajé tá ainda tá em recuperação, mas chama ele também, a esposa e todos os ouvintes do Educador. Sexta-feira, dia de lambada para todos os ouvintes da Educadora, dia 1 a 100, para não esquecer de ninguém.
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6: Boa tarde, Lina Santana, passando para parabenizar todas as vozes e vovôs. É, que Nossa Senhora abençoe a todos. Nossa Senhora Santana, passando para pedir também a música de Silvano Salles, para oferecer todas as vovós. É, Ana do Requeijão, Braulina, passando para todas as vovós. E a mim também.
7: Boa tarde, Lina. Tô feliz com essa música de Ângela, viu? Boa tarde, Lina. Manda um alô para seus amigos aí. Gay Costureira, já Margot do Rio Cegando do Requeijão, Belina, Pajé. E todos que estão escutando o programa. Lina, canta os parabéns aí hoje de José Luiz e de meu filho Rogério. José Luiz, nosso amigo, está aniversariando hoje. E meu filho Rogério, aniversário hoje também, viu? Ângela no dia 20 e ele hoje no dia 24. Faça uma música aí pra oferecer a ele, meu filho, e a José Luiz. Canta os parabéns com o Brasil de Amboé, meu amor, pra ele. Deus te abençoe, Deus te proteja. Tô aqui escutando a música de Ângela e gostando. Feliz da vida. Deus abençoe. Ela foi ali que ainda chegou, mandar ligar pra você. Você, Lina, a dançar lambada. Deu a dançou lambadinha gostosa. Não tem mais quem dançar, você sozinha.
0: Ô, oh, minha amiga Lia do Carrapato, olha aí os parabéns para Rogério, aniversariando hoje, o filho da minha amiga Lia do Carrapato. Hoje, com certeza, tem algum tiragostinho de gavião. Um abraço, Rogério. Tudo de bom, meu amigo. Deus abençoe a sua vida com saúde, com paz, felicidades e muitas realizações. Nas homenagens da sua mãe Lia, das irmãs, de toda a família e dos amigos, lhe parabenizando neste dia especial do seu aniversário. Pois é, minha gente. Olha o pessoal pedindo aí. É, pedindo aí a música do Arrocha. Eu acho que no início de sexta-feira a gente vai começar com Arrocha, viu?
8: Parabéns, minha querida.
0: Fazer essa mistura musical no Tarde Alegre toda sexta-feira. Parabéns, parabéns para Rogério, para Zé Luiz, nosso colega, nosso amigo aqui da Educadora, das manhãs da Educadora. E a todos os aniversariantes, mais uma vez, parabéns, felicidades.
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5: 88,5 3:45. 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

0: 5.
1: 3:56.
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5: São 3:56, gente, vocês não sabem o que eu encontrei aqui no baú da lambada, viu? É o chamado rei da lambada, o eterno rei da lambada, Chico Gil. Ele gravou uma lambada, sabe pra quem? Ele gravou a lambada da vovó, pra gente homenagear mais uma vez os avós aqui no nosso Tarde Alegre. Próximo domingo é o dia da vovó, dia do vovô. Então, chama agora, chama ao salão as vovós e os vovôs pra dançar esta lambada da vovó.

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1: E aí, gostaram da lambada da vovó? É, não é só pra trabalhar, não. É só pra trabalhar, pra cuidar dos netos, de jeito nenhum, não é, minha amiga branca? É pra dançar também, é pra passear, é pra se alegrar. Aí é o Chico Gil e a lambada da vovó.

0: perto do minuto.
1: A rocha, a mamãe.
2: Ô, ruído danado.
3: Olha aí, olha aí. O bebê gostou da lambada da vovó. Parabéns, parabéns, felicidades para todas as vovós, para todos os vovôs. Muita alegria no seu coração. Vamos seguir dançando lambada?

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1: Essa aí é do Chico Gil para os amigos, né? Ei, amigo, toque uma lambada. Finalizando nossa hora da lambada por hoje. A gente finaliza homenageando a todos os amigos. Já homenageamos aos vovós, a todos os amigos e a todos os motoristas também. Amanhã, dia 25, é dia de todos os motoristas, todos os condutores, que sejam sempre guiados pela mão de Deus, que possa conduzir os seus passos, os seus caminhos, onde quer que você vá, sempre conte com a proteção, a bênção de Deus na sua ida, na sua volta, para você retornar da sua viagem para casa em paz

para a sua família. Que Deus abençoe sempre e nunca não esqueça, você que vai pilotar, seja para perto, para longe, não se esqueça de quando entrar no seu carro, pedir esta bênção de Deus, né? Pedir essa proteção e a bênção de Deus sobre você, sobre a sua viagem. Feliz Dia dos Amigos, nós fizemos a Semana dos Amigos aqui no Tarde Alegre. Também feliz Dia dos Avós, homenageamos aí nesses 3 dias dessa semana, homenageamos os avós, dia domingo, Dia dos Avós, e agora também mandando o nosso abraço fraterno a todos os motoristas, todos os condutores. Amanhã, 25, Dia do Motorista. E não pode faltar o homem do campo, né? Como diz a canção do Dom e Ravel. Obrigado ao homem do campo pelo leite, o café e o pão. Obrigada pelo seu trabalho, pelo seu suor derramado na terra, no cultivo, né, na produção aí dos alimentos, para que todos nós possamos, né, nos alimentar, possamos comer, né, os produtos. A gente vai para o nutricionista e ele diz assim: tem que comer as coisas que dão abaixo da terra, né? As raízes. E tem que deixar mais os industrializados. E aí a gente conta com quem para plantar a batata, o aipim, o inhame e todos esses produtos que a gente cultiva na roça, né? É, as frutas, as verduras, a gente conta com o lavrador. Amanhã também, dia 25, é o dia do lavrador e a gente também faz esta homenagem a você, lavrador, que tem aí a sua produção no quintal da sua casa, você que tem uma produção maior, que consegue produzir para sua família e também produzir para revender, né, para vender a outras pessoas. Gratidão a Deus pelo seu trabalho, pelo seu amor por cultivar a terra. E parabéns a todos os lavradores pelo seu dia amanhã, dia 25, 25 de julho, o dia do lavrador. Vamos tocar aqui só um pouquinho da música, do Dom e Ravel, né? Obrigado ao homem do campo fazendo.

0: Parabéns ao homem do campo, aos lavradores, agricultores. Parabéns pelo seu dia. Abraçar aqui Manjal, Ivone e Amélia Rodrigues. Abraçar também Dona Moça. Meu amigo Romildo Valadares, um abraço pra você, meu amigo. Já já lhe mando, viu? Ele gostou da mensagem de otimismo, homenagem aos avós. Meu amigo Valdomiro do Picado, que já tá dançando lambada, Lia do Carrapato, meu amigo Popó de Cana Brava, já tá aí, já dançou a lambada, tá esperando a roda de samba. Meu amigo Caçola, que pediu Ailei, e a gente já dançou essa lambada também. Minha amiga Gilda, obrigada pelo carinho da audiência. E eu recebendo aqui essa mensagem, eu já ouvi ele falar... No programa da nossa amiga Amanda Guine, né? No programa Tô Com Ela, ele já mandou uma mensagem, eu fiquei muito feliz, estava tentando aqui o contato com ele, né? E ficamos todos unidos, estamos ainda unidos em oração pela recuperação do nosso amigo Pajé, ele que passou por uma cirurgia, né, muito delicada, mas está se recuperando e ligadinho, mesmo ele me falou mais cedo que ainda está, né, hospitalizado, se recuperando, mas de lá está ouvindo a gente, viu?
1: Boa tarde, meu amigo Alina Santana, boa tarde, tarde alegre para todos os ouvintes, era sempre para não esquecer ninguém, aqui quem está falando é Pajé, está no hospital internado nesse momento, mas eu estou bem, graças a Deus. Fui na cirurgia, foi um sucesso.
0: Graças a Deus, meu amigo Pajé, que gosta de guitarradas, viu? Gosta das músicas de guitarradas. Mas se cuida direitinho, meu amigo Pajé. Nós continuamos aqui unidos em oração, pedindo a Deus pela sua rápida recuperação, para você logo, logo voltar para sua casa, para suas atividades, viu? Uma felicidade para nós, para todos os ouvintes da Educadora, que, né, estávamos todos unidos, torcendo em oração por essa cirurgia. Pela sua cirurgia, que graças a Deus foi um sucesso. Logo, logo, você já vai estar de volta aqui para dançar essa lambada, essa guitarrada com a gente, viu? Finalizando aí nossa Hora da Lambada por hoje, aproveitar e dedicar meu amigo Pajé esta canção aqui dos novos amigos, os eternos amigos, os amigos de hoje e de sempre. Música.

0: Aí a canção Novos Amigos, minha amiga Margot do Rio Seco, meu amigo Pajé também, que é lavrador, né? Que cultiva a terra aí, que tem as suas plantações. Logo, logo ele vai estar de volta. E minha amiga Margot do Rio Seco gostou de ouvir também aí a homenagem ao homem do campo.
1: Boa tarde, Lina Santana! Eita, linda, essa música é linda, viu? Obrigado ao homem do campo. E também, parabenizar José Luiz, nosso amigo, essa pessoa maravilhosa que eu tive o prazer de conhecê-lo. E um abraço para todos que estão vindo da família educadora. E também, obrigado para o Dia do Agricultor, né? Porque nós somos ricos das graças de Deus. Nós somos agricultor. Antes...
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1: E tô aqui, Lina, dançando a lambada. Tirei a mesa, as cadeiras do salão, lavei o salão e tô cansado de não dançar, viu? Manda um abraço pra mãe Jal, dona do Requeijão, e todos que estão ouvindo Rádio da Família. Vamos dançar a lambada, gente.
0: Margot do Rio Seco, que é daquelas, viu? É daquelas lavradoras que acorda cedo, que trabalha o dia todo. Que digam agora os clientes agora no mês de junho, não é? Que saboreou o delicioso milho, o amendoim da nossa amiga Margot do Rio Seco.
3: Oi, Lina. Boa tarde para você e para todos. Você falando em nome do campo, eu valorizo muito. Sempre eu falo aqui em casa. O que seria de nós se ainda não existisse alguém que plantasse? A gente tinha o dinheiro, mas não tinha como comprar, né? Como comer. Muito obrigada, Lina, por tudo. Que Jesus continue te abençoando, você, todo radialista e todos os ouvintes e os homens do campo.
0: Ok, minha querida Raimunda da 7 de setembro. Vamos para o apoio cultural. A gente volta com nossa roda de samba.
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5: 4 e 24.
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5: 4:33.
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8: 4h49. 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

0: 4h51.
1: Ô, não rá não, fica aqui mais um pouco que tá tão bom, fica antes, só um pouquinho, fica antes, pedido de amigo antes. Ô, não rá não, tá tão bonzinho.
2: Já vamos finalizando, sim, nosso Tarde Alegre na Educadora, mas antes vamos à mensagem de Manjal, e Manjal sempre nos abençoa, viu?
3: Aí, Lina. Deus dê sorte, minha filha, diz que boa tarde. Já vou pra Lio do Carrapato, a Jé, que não tá aqui, tá internado, não ajuda a gente. Essa moça, Vinha, Didi, e Juscelene, Jorge Maria. Tu viu, Lia, essa Lia falando que já tá dançando lambada? Ela me sabou tanto hoje, eu fiz dois banhos. Tá assanhada. O frio comendo e ela assanhada.
2: É verdade, Manjal. Essa semana com dois filhos aniversariando, aí que foi sambar e dançar hoje, viu? É minha amiga Lia do Carrapato, hoje comemorando o aniversário do seu filho, Rogério. Eu vou finalizando, seguindo, agradecendo a Deus por mais uma semana de alegria aqui no nosso Tarde Alegre. Parece que passou rápido, né?
4: Uma luz lá no alto, eu vou ouvir. Mais uma vez, abraçar e parabenizar
2: a todos os motoristas, amanhã, dia 25, todos os lavradores, e domingo, dia da vovó, dia dos avós, né? A todas as vovós e vovôs, nosso abraço e nossos parabéns. Por falar em domingo, deixa eu lembrar você, ouvinte da Educadora, próximo domingo não teremos a missa das 8 horas aqui na Igreja Matriz, portanto não teremos a transmissão aqui pela Rádio Educadora, certo? Porque domingo é o dia de Senhora Santana, padroeira da Arquidiocese, todas as paróquias deverão participar das celebrações lá em Feira de Santana, na Igreja Mãe, na Igreja Matriz. Então, terá a missa das 6h30 para as pessoas que não vão à feira, não vão para a feira, a missa das 6h30 e depois a missa das 19h. Mas a missa das 8h da manhã, no domingo, não terá aqui na Igreja Matriz e, por esta razão, também não teremos a transmissão aqui pela Educadora. Muito, muito obrigada, gente, pelo carinho, pela audiência. Deus abençoe você e a sua família. 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Por melhor que seja, nada em exagero presta.
4: Obrigado, Senhor.
2: E em qualquer situação que você viver, escolha fazer o bem. Porque fazer o bem sempre vale a pena. E só quem luta pelo bem é invencível. Você que vai viajar, muito cuidado, muita atenção no trânsito, nas estradas. Deus abençoe a sua viagem, que você possa fazer a sua viagem, o seu passeio e voltar em paz para a sua casa, para a sua família. Mas seja responsável na estrada, no trânsito, seja atento e responsável, atento às leis de trânsito, aos sinais, né, de trânsito, e também seja muito responsável. Você que vai pilotar, pelo amor de Deus, tenha responsabilidade com você e com os outros, né? Tenha todo o cuidado, porque a moto, ela não tem. A única coisa que a para é você mesmo, é o piloto que está bem à frente dos obstáculos. Então, ande com cuidado, não precisa voar, não. Você não está de avião, você está de moto, né? E você, devagarinho, você chega lá, principalmente os jovens, os adolescentes, que quando pegam as motos, pensam que estão de avião. Ou de carro, de Fórmula 1. Muita responsabilidade, muito cuidado com as bênçãos do nosso maravilhoso Deus. A gente se encontra na segunda-feira, depois do Panorama Geral com Ivan Costa. Um beijo no seu coração. Fiquem agora, daqui a pouquinho, às 17 horas, com o programa Juliane Vieira. Beijo no coração e até segunda, se Deus quiser.
4: Pelo perdão. Obrigado, Senhor.
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5: Boa tarde aos nossos ouvintes da Educadora FM. Hoje, dia 24/7/2026. Hoje é meu aniversário, você que está aí nos ouvindo, se você quiser mandar um parabéns, eu estou aqui à disposição para receber.
6: Parabéns, parabéns, parabéns para você.
5: Rubens estava aqui dizendo que o mês de julho é um mês bom para morrer. Eu não acho, eu acho que é um mês bom para nascer. Né? Então, aqueles que estão aqui nos ouvindo em todas as localidades, uma ótima tarde. Espero que a gente possa ter um programa muito agradável. Juliene já está aqui, ela está aqui batendo um papo com os convidados que daqui a pouco estarão conosco. E eu estou aqui me antecipando, conversando com todos vocês, desejando que a gente tenha uma boa tarde, muita paz e muita luz, né? Boa tarde, Rubens.
7: Boa tarde.
5: Boa tarde. Tudo
7: feliz
5: bem?
7: Aniversário. É dela.
5: Meu. É, eu já estou aqui comunicando.
7: Feliz aniversário. É dela.
5: Meu.

0: Né, gente, viu? Hoje vocês vão ter muitas pessoas aqui participando do nosso programa. Espero que tenhamos uma boa tarde.
1: Estamos arrumando um pouco aqui.
0: É, estamos organizando aqui a
1: De
0: bancada com
1: onde
0: algumas
1: por onde
0: das
1: está
0: com as
1: aqui?
0: pessoas.
2: Boa tarde, pode falar, Lina.
1: Pode.
2: Boa tarde a todos os ouvintes da Rádio Educadora FM, com grande satisfação que estamos festejando na tarde desta sexta-feira quente, que já fez frio a semana toda, mas sexta-feira tem que esquentar os corações dos nossos ouvintes, festejando a vida na nossa doutora Cibele. Não é, Lina? Já botou os parabéns dela, não?
0: Já?
3: Parabéns, parabéns, parabéns pra você.
2: Pois é, Cibele, não, na sua festa a gente traz, né?
0: Não é?
2: Rapaz, um dos melhores prefeitos da região, que vai representar esse recôncavo baiano por honra e glória desse Deus. Há de acontecer. É, João de Furão já está aqui presente com a gente, mas tão importante quanto ele, as lideranças da nossa cidade. Chilengue está aí também com a gente. Chilengue, dá uma boa noite antes de João, por favor. Chilengue representando Teró, Sapa, Amparo, Bom Sucesso. Que mais que eu esqueci, Chilengue?
4: Salgado.
2: É.
4: Cajá.
2: Picado. É, Acajá. Exato, eu quero mandar aqui um abraço também, Chilin, para o pessoal, para uma pessoa que eu sei que está ouvindo a gente lá na Cajá. Neuza, eu tenho certeza que você vai se recuperar de todos os problemas que lhe afligem e a gente vai estar junto nessa batalha. Um abraço a seu Badinho, a todo mundo da Cajá aí que está nos ouvindo. É um prazer poder receber vocês aqui. Binho de lá está aqui. Binho tá, como é que eu posso? Cirurgiado, pós-operado. Ele está com um pequeno problema nas cordas vocais, mas eu tenho certeza que vai ter a plena recuperação. Júlio, nosso amigo aqui, representante do PT também de Constituição Jacuípe. Não, é Denilson, mas você tem apelido. Não. Ah, pois é. Da Mira Gospel, é Mira Gospel, eu te conheço da Mira Gospel. Rubens está aqui com a gente. E não menos tão importante, ou muito mais de todos nós, é nossa amiga Morena do Rádio, Lina Santana. É prazer, viu, estar com todos vocês. Fala um pouquinho aí, um pouquinho pra gente, Linda. Dá uma boa noite aí também, porque João já vai começar.
4: Pois é, né, Juliane? Eu tava até com uma expectativa muito grande de estar aqui com vocês. É uma satisfação muito imensa, né? Não deixando de falar à audiência, ao seu programa, que a galera gosta muito. E não menos elogiado de estar ao lado do meu candidato, né? Que hoje já pode dizer que é
2: Não, semana que
4: candidato.
2: vem.
4: Não?
2: A partir de que dia, irmão?
4: Então
2: No
4: é
2: dia do dia
4: pré, né?
2: primeiro,
4: É
2: é nosso pré-candidato.
4: pré-candidato, pré-candidato. Então, assim, é uma satisfação muito imensa. E eu não estou muito bem, que eu recebi aquela notícia que pegou a gente de surpresa e a gente fica meio balançado. Então, assim, hoje eu vou poupar, vou escutar só o meu pré-candidato a deputado falar e tenho certeza que vocês vão estar muito felizes com o que vão ouvir.
2: Chilengue está falando a respeito que a gente se despede hoje de Lando de Landinho, Lando de Landinho, né? Que enfrentou algumas batalhas a respeito da saúde, mas a gente só tem uma única certeza mesmo, a danada, né? Essa semana também uma grande amiga minha, de apenas 45 anos, um câncer de mama extremamente agressivo, e a gente tem perdido muitas batalhas por essa doença. É que até hoje se fala muito em cura, mas eu nunca vi, Sibeli, como na maioria dos casos. Cura 2, 3 meses, 1 ano, 2 anos, mas depois ela volta recidiva e geralmente de uma forma muito mais agressiva. Então, para a família de Lando, de Landinho, que nos dê, que tenham paz, entendimento de que, para mim, eu tenho entendimento de que é apenas uma passagem, né? Que ela seja bem acolhida, seja onde ela estiver. Então, vamos lá. João. Quero apresentar a vocês, ele já esteve aqui por telefone, João de Furão. Então, assim, o Furão vem de onde, né? Para depois o pessoal não estar tá com trocadilho aí na rádio, amanhã eu na feira e perguntando coisas,
5: Cadê o
2: né?
5: furão?
2: De onde é esse Furão, João?
5: Primeiro, boa noite, né? Nossa, toda a nossa comunidade que está nos escutando. É muito feliz de estar aqui em Conceição do Jacuípe, nossa querida Birimbau. Né, saudar toda a equipe aqui do programa. Se eu soubesse, eu trazia um bolo para a gente bater uns parabéns.
0: Olha, já ia ganhar um bolo.
5: Saudar a Xiling, Binho de Laércio, Ralph do Bessa, que não pôde estar presente, mas está conosco. Né, Júlio,

0: Nilson da Miragospel, e você, minha amiga, querida amiga Juliene, que foi quem, a primeira pessoa que me trouxe aqui para essa querida cidade, né, e me apresentar. Sou João de Furão, sou do interior também, né, a origem do nome se dá a partir disso, porque no interior, como aqui, a gente é sempre de alguém, né? Dona Maria de Seu José da Padaria, Seu José de Dona Márcia Costureira, e João de Furão, porque Furão é meu pai, o verdadeiro Furão é o meu pai, né? E antes que alguém pergunte por que Furão é seu pai Furão, meu pai, quando era mais novo, ele jogava bola, e a função dele era goleiro, e ele era um goleiro muito ruim. As pessoas não botaram o apelido de frangueiro, botaram o apelido de furão, né? Chuta que faz gol, chuta que o goleiro é furado. Então, aí ficou o apelido, eu levei a fama, e aí por onde eu vou, fico me explicando por que João de Furão. Antes que alguém pense bobagem ou pense que eu fui de compromisso, já está explicado.
1: É verdade, né? Não é que ele cumpre bem os compromissos. Quem me apresentou o João de imediato foi Clei Lima, prefeito de Coração de Maria, que também para a gente é uma referência em termos de gestão da nossa região. E Clei disse assim: Juliane, tem uma pessoa aqui que eu quero que você conheça. E como eu sempre tive um vínculo de gratidão a Clei, eu sempre falei isso aqui. E ele disse: não, você vai gostar e vai ser seu deputado, também reforçado com o senador Ângelo Coronel. E a gente não pode distanciar isso. Essa semana, sabe, João, conversando com o Alexandre, ele disse: não, resolva aí uma situação aí para mim, não sei o quê. Sempre aberto ao diálogo. A gente não pode dizer que o Hospital de Coronel... Enquanto que o Hospital de Birimbau tem mais um ano para ser construído, para terminar, prorrogou o contrato com a empresa por mais um ano. A gente vai ficar aqui sentado esperando o hospital da cidade vizinha. O Hospital Ângelo Martins está fazendo o trabalho que era para ser feito em Conceição de Jacuípe, fazendo a cirurgia de todo mundo ali, de ponta a rabo, de ponta a ponta. Entendeu? Então é isso, o senador Ângelo Coronel. E eu acho que a gente se aproximando e vê o caráter, a sinceridade, o carinho que ele trata a gente, eu tenho certeza que vai tratar o povo de Birimbau, né, João?
0: Com certeza, você deu duas referências muito positivas. Clei, tive a satisfação de conhecer, fui presidente do consórcio. Clei passou a ser meu sucessor lá na presidência do consórcio multifinalitário, né? E Coronel faz por mim mais do que muito pai faz por um filho, né? Então Coronel é questão de, para além da política, e também pelo reconhecimento que ele tem de trabalho pelos municípios, né? De ser o único senador que fez tantos investimentos e destinação de emenda para os municípios baianos, a gente tem um compromisso de caminhar para reelegê-lo, né, para que os municípios, sobretudo os pequenos municípios, tenham um representante e tenham voz ativa lá no Senado Federal.
1: Rubens, se pronuncie, boa tarde.
2: Boa tarde, João de Furão. Eu estive na convenção lá também e vi que é muita questão de interior. Os interiores estão crescendo mais porque a eleição passada teve um número, parece que vai aumentar o número de prefeituras, de cidades. O interior apoiando a CM, Neto?
0: Meu amigo, boa pergunta.
1: Primeiro é bom ele falar em que partido ele está filiado.
0: Eu,
1: viu?
0: Sou integrante do Partido Avante, né, e nosso partido é da base do governador Jerônimo Rodrigues, né, mas sobre a eleição do governo do estado, eu enxergo que é uma eleição dura, muito disputada, né, os candidatos terão que errar muito pouco para que consigam, né, o seu resultado, mas eu sou uma das pessoas que reconhecem o que o governador Jerônimo, que o ex-governador Rui Costa fez na minha trajetória política. Eu acho que o político ele tem que ser grato pelas pessoas que nos estendem a mão. As pessoas perguntam por que João está com o Coronel e por que João está com o Rui Costa. É porque está com um pé em cada lugar? Não. É porque eu sou reconhecedor e grato às pessoas que me estenderam a mão. E aqui eu não estou falando de partido político, estou falando do político. Né, Rui, quando foi governador, destinou para a minha cidade mais de 60 milhões de obras. Né, Coronel, enquanto senador, destinou para a minha cidade mais de 40 milhões de obras. Então, eu não tenho como dar as costas, apesar de serem, né, de lados opostos, eu não posso deixar de reconhecer o que fizeram. Né, eu não posso chegar agora no momento e esquecer o que Rui fez ou o que Coronel fez. Eu estaria sendo ingrato. Eu acho que o princípio de tudo, sobretudo nas relações que nós temos, seja pessoal, de amizade, seja comercial, é a gente ser grato a quem estende a mão. Então é por esse sentimento que eu fiz essa escolha, né, de ser grato e reconhecedor do trabalho que eles fizeram enquanto eu fui prefeito. Né, e não tenho dúvidas de, estando deputado, eles estarão do nosso lado também.
1: Então pronto, é o que importa. Se vocês tiverem que estão nos ouvindo aí, nosso WhatsApp está funcionando bem aí, Lina, tá? Tá funcionando direitinho. Já tem uma mensagem 992036677. É o 992036677, o WhatsApp da Rádio Educadora FM. E eu acho que a gente precisa apostar realmente. É, como ainda pré-candidato, a gente não pode levantar, né, Cibela, essas bandeiras. Cibela é advogada, acompanha a gente aqui na rádio já há quantos anos, Cibela?
3: Mais de 3.
1: Já. É. E vem de graça, assim, por amor. Porque ela sabe que a gente não tem, né?
3: Não, não tem coisas na vida que, assim, o que, que você ganha? Eu acho que o debate, né? É, o compartilhamento de informação. Sim. É muito importante, sabe? A gente tem que dar de graça o que você possui em excesso, né?
0: Na verdade,
3: então,
0: são relações.
3: É uma das coisas que eu posso... É informação.
1: É se diverte.
0: Relação,
1: mas...
0: e gesto. Sabe como eu criei minha relação com o coronel? Eu fui apoiar Diego Coronel. Diego Coronel não tinha destinado um real de emenda para minha cidade ainda. Diego Coronel saiu de lá com 53% dos votos válidos da cidade para um deputado. Foi um recorde de votação. A partir disso, o coronel enxergou em mim uma pessoa que, né, que fosse reconhecedora. E que ele tinha a obrigação também de reconhecer. E aí a gente começou a criar então, essa relação. Então, às vezes, não se trata de dinheiro, não se trata de promessa, não se trata de compromisso, de gesto, de afinidade, de energia. Eu gostei dessa pessoa e a gente caminha sem quê, sem porquê, sem pra quê. Simplesmente porque a gente teve a afinidade. Então, eu costumo dizer isso. Política e qualquer coisa que a gente faça na vida, às vezes a gente precisa só do gesto.
1: João, a gente sabe muito bem das dificuldades que tem. A gente tem hoje uma série de candidatos a deputado, obviamente, no Estado. Mas hoje, para você, minimamente, conseguir se eleger deputado e vir representar, há um exemplo, Conceição de Jacuípe, própria Conceição da Feira, São Gonçalo dos Campos, Feira de Santana. Você precisaria, assim, de muitas lideranças. Hoje, quem você pontua dizendo assim, poxa, você tem o apoio da gente aqui, Binho de Laércio está aqui, Conceição de Jacuípe, a gente tem uma série. Mas a gente tem a figura também de Zé Ronaldo de Carvalho, que também é ligado a Semi Neto. Mas hoje, você, qual é o peso hoje de Zé Ronaldo também, que é uma figura muito importante de Conceição de Jacuípe, pelas questões da região? O que você determina assim? Poxa, Zé hoje contribui muito em minha pré-candidatura, em minha futura candidatura, em quê? Fala um pouquinho pra gente, que o pessoal daqui tem um verdadeiro amor pro Zé Ronaldo nessa região da gente.
0: Zé Ronaldo é outra pessoa também que sempre me deu muitas orientações políticas, abriu espaço em Feira de Santana para que a gente pudesse, né, levar o nosso projeto político. Nos apresentou a seu grupo como uma das opções, né, para poder ser apoiados e fazer essa caminhada. Só para vocês terem noção, hoje 4 vereadores da base de Zé Ronaldo em Feira de Santana nos apoiam. É o vereador José Carneiro, que é líder de governo dele na Câmara. Sim. A vereadora Jerusa Sampaio, que é secretária do município, né? O vereador Josivaldo, que se assumiu agora também uma pasta da prefeitura, e o suplente que assumiu agora é Carlito do Peixe. Então a Câmara hoje de Feira de Santana tem 4 vereadores que nos acompanham, todos os 4 da base de Ronaldo, com a permissão, logicamente, indicação do prefeito de Feira de Santana. E para além desse grupo, nós temos hoje um exército também de outros candidatos a vereadores em Feira de Santana que disputaram as eleições no ano de 2024 e perderam, num total de 112 candidatos a vereadores de Feira de Santana que nos acompanham lá nessa caminhada, que não é fácil, né? A gente precisa hoje de uma média de 50 mil votos, e para conseguir conquistar tanto voto, tanto apoio, né? Lembrando que eu não estou pedindo voto, estou só falando de uma conjuntura, é muito esforço. A gente tem que convencer muitas pessoas, né? E eu acredito que uma coisa que me ajudou muito foi nosso trabalho à frente da Prefeitura de Conceição da Feira. Né? Eu fui eleito em 2020 com um pouco mais de 60% dos votos, fui reeleito com aproximadamente 83%. Então, acho que o trabalho que a gente fez em Conceição da Feira é a melhor propaganda, né? As pessoas de Conceição da Feira falando o que a gente fez, o que a gente, né, cumpriu. E isso está nos fortalecendo muito, né, na região, para que a gente leve esse modelo de fazer política por toda a Bahia.
2: A questão do municipalismo, falando aqui, ela falou do Hospital de Coração de Maria, que é particular, mas tem um hospital...
1: Não, ela é SUS.
0: É SUS.
1: SUS.
2: Viva SUS, ele teve aqui.
1: Viva Alexandre. O SUS, e o Rubens?
2: Alexandre teve aqui, explicou, é porque é um sistema bem, bem elaborado, né? Uhum. Mas a gente tem o Hospital de Oliveira dos Campinhos, que é Santa Casa, tem outro em Santo Amaro, tem um daqui.
0: Cachoeira, ou São Félix, é, Cachoeira também.
2: Você, como foi presidente do Portal do Sertão, a questão do aterro sanitário, a união, chamar para isso, para fortalecer essa cidade pequena, municipais, com, tanto com lixão como com hospitais. Essa é a proposta dentro do caso seja eleito?
0: É, a questão do... Quando eu tive presidente do consórcio, né, sobre a questão dos aterros, são extremamente necessários.
2: É isso.
0: Só que a União aprovou uma lei que vai jogar essa responsabilidade para o contribuinte. Você que está escutando vai pagar uma taxa de água ou uma taxa de resíduos de quase R$ 26,00 por pessoa. Então, eu fui uma das pessoas à frente do consórcio junto com os prefeitos que travaram. Qual prefeito que quer jogar essa responsabilidade para as pessoas? Então, mas vai ter pessoas que vão ter taxa de isenção. Vai, mas você também dá taxa de isenção para algumas pessoas, essa conta vai para outras, né? É, e fica inviável. Uma pessoa hoje que paga uma conta, um exemplo, de água de R$ 30,00, vai, se tiver quatro pessoas em casa, vai para 130, que é R$ 26,00 por pessoa, aproximadamente.
1: É por pessoa?
0: Por pessoa.
1: É?
0: Que é calculado de acordo ao que cada pessoa se estima de geração de lixo.
1: Sim.
0: Né? Então...
1: E não é nem para saneamento básico, no caso esgoto sanitário, é para o lixo.
0: Para lixo.
1: Imagina, quem? A gente já tem a taxa de iluminação pública, não tem uma lâmpada na rua.
0: A taxa de iluminação pública, taxa de esgoto, que não tem esgoto,
3: mas apesar isso, de pagar taxa. Isso vai ser implementado por quem? Quem vai utilizar esse recurso?
0: Isso já é uma lei federal. É? Os municípios já estão com prazo já, digamos assim, em descumprimento. Né? Mas todo mundo está adiando porque é uma conta que é injusta para a população. Né? O prefeito que assinar isso, desculpa o termo, mas é um louco. Né? Então todo mundo aí está. Clay está. Né? Eu, quando estive prefeito até abril, está correndo risco de tomar multa, porque é algo que a União aprovou de forma assodada, porque o Ministério Público e todos os órgãos fiscalizadores estão em cima. É, mas foi uma forma que fizeram que não ouviu, né, nem as pessoas e nem os representantes das pessoas. Então fizeram de uma forma que vai colocar a população da Bahia e do Brasil numa saia justa.
2: Você é jovem, ela está falando de falta de luz, é aqui só, né? Não é lá em...
1: Não.
2: O pessoal jovem, a administração municipal é pautada hoje por... O prefeito ser administrador, você como jovem, como Clay, esse pessoal jovem, com a visão de administração, seria uma união entre prefeitura, o legislativo estadual, federal?
0: Eu acho que, pelo menos da minha parte, né, eu vivi o que os prefeitos sofrem. As pessoas acham que os prefeitos não sofrem, mas sofrem muito, gente. Que a pessoa que quer fazer uma boa gestão, ela se incomoda muito em não conseguir realizar. Né? Um exemplo, se Juliene ou Binho, qualquer pessoa tem uma oportunidade, uma pessoa que nunca teve e entra, essa pessoa tem muita vontade de fazer muito. Né? E eu sei as limitações que tem um gestor à frente de uma prefeitura. Né? Então, eu acho que estando na Assembleia Legislativa, eu posso contribuir para que a gente consiga diminuir as dificuldades que muitos gestores têm. E outros gestores não fazem porque é displicente mesmo. Às vezes a pessoa já contribuiu o que ela tinha para contribuir. Né? E aí cansa.
1: Tu muda esse nome de displicência. Ele é político verdadeiro. É um político nato. Eu quero mandar um cheiro, né, no cangote. Sabe de quem? Dele, Raimundo Duderó. Tá ali na oficina dele, já passou por...
0: E Ângela da Saúde.
1: E Ângela tá lá no Bessa, tá onde? Ângela no Bessa, pessoal do Bessa representando também. Raimundo, um abraço pra você. O dos vereadores com mais mandato em função de Jacuípe, no total de 7. Foram 7, não foram?
2: Oito?
1: Foram mais?
2: 7 foi Nadinho.
1: Nadinho, verdade. Então, um abraço. Eu tenho certeza que você está ouvindo a gente. Aí, se quiser, ele manda áudio também, que ele gosta de mandar áudio. Ô, Rubens, um minuto, por favor. Tem um áudio aí, Lina, por favor.
4: Boa tarde, amiga. Você, Juliane Vieira. Quem está falando aqui é Matias Miguel do 80. Estou ouvindo a programação. E o aniversariante, um abraço com dois braços. E que essa data se repita por muitos e muitos anos. Boa tarde, Juliane. Eu sei que o conteúdo é outro, mas vou aproveitar a oportunidade. Eu sou Matias Miguel do Oitizeiro, morando aqui há 6 anos, vai fazer agora. Minha esposa é nativa daqui e conheço muito bem porque eu sou natural de Água Fria. Nessas indas e vindas de Água Fria para Salvador, Salvador, Água Fria, acabei parando aqui hoje como morador e sempre comentei por aí em algum lugar, inclusive com alguns políticos, sobre o viaduto aí da BR-101. Aí da vila para dentro da cidade, isso vai ser um cartão postal, uma melhoria significativa para Birimbau. Nós temos representação suficiente para isso. Se você não puder me responder dentro do programa, me escreva alguma coisa que me dê alento. Eu sou um eterno cobrador disso aí. Mas eu, como ouvinte, é difícil.
1: Mas um viaduto? Ah, o viaduto.
3: Para
2: Vila Esperança.
3: Da BA.
1: A gente pra perdeu.
3: Outra BA passando por cima.
1: É, mas a gente perdeu na época. Teve uma audiência pública com o pessoal do DENIT, com a Polícia Rodoviária Federal, com o Ministério das Cidades. Quem se lembra?
2: É.
1: E simplesmente perdemos.
2: Foi, a Lagoinha tomou.
1: Tomaram da gente.
2: Existia um projeto para botar o viaduto aqui no foi. Bom Sucesso.
1: Exatamente.
2: Seria um outro viaduto, mas como troca de governo, não teve.
1: Não teve.
3: Na época também existiam muitos acidentes ali, né?
1: Era.
3: Aqui morreu muita gente
1: naquele... O contorno melhorou muito. É. O contorno ali melhorou muito. É. Não foi? Agora prejudicou o pessoal do Derol, não foi, Gilene? Prejudicou porque o pessoal do Derol fica passando a BR de um lado para o outro. E tem que fazer o contorno lá no picado. Horrível. Ficou ruim ali.
5: Com certeza.
1: Foi. Que o quê? Roubadinha, muitas. Não sei como não tem acidente grave ali.
3: É porque ali é muito plano, entendeu? Então tem uma boa visibilidade.
1: Já tiveram algumas, não foi ali, na verdade. É só ultrapassando ali.
5: É um risco muito grande.
1: É um risco. Pois é, estamos aqui. Tem mais um áudio aí, por favor, Lina. Mandando presente pra Cibele. Cibele, uma pergunta, você está fazendo quantos anos?
3: 54.
1: Mais nova? É?
3: 54. É. Eu não tenho problema nenhum com a idade. Tem gente. Não, mulheres não tem.
1: Depois dos
3: de nada, 40, rapaz.
1: Não tem como ter problema com a idade.
3: Alguém quer morrer?
1: Hã?
3: Alguém quer morrer? Eu não conheço ninguém querendo morrer, então por que diabo você quer esconder a sua idade? Quanto mais anos passam, melhor fica, poxa. Ah, não é não?
1: Não sei.
3: Eu acho.
1: Eu consegui aí pra 3 festas, 3 dias seguidos. Hoje eu só aguento um ficar em pé, ainda tem que ficar sentado.
3: Eu, olha, desde que eu sou, que eu nasci, eu não vou pra festa, eu não sou desse. Eu não tenho esse perfil, então. Tá, tudo bem.
0: Não mudou muita coisa.
1: Roda, né? Sábado, me dava 1, 2, 3 dias. Eu não aguento mais nada, esqueça esse mesmo. Ah, tem mais ainda aí.
6: Boa tarde, Juliane. Aqui quem tá falando é a filha de Maria José, Nana. Ela mandou passar um recado para você, fazendo favor, que pudesse fazer uma denúncia, que lá no Baldeiro, no Chafariz, fizeram, perto da casa dela, 2 tonel azul de cascaio e de lixo, que o povo da assistência social já foi ver, mas nada resolveram. Que aqui da prefeitura daqui não está resolvendo nada. Então, que era para fazer um favor de fazer essa denúncia, para ver se pode mandarem limpar lá, porque está juntando os insetos, indo para as casas dos pessoal. Então, poderia fazer essa denúncia aí que ela está pedindo. Como eu estou falando aqui agora, que essa cidade daqui nunca teve a ter tomamento de conta sobre essas coisas. Já não basta os colégios que é denunciado sobre a causa da merenda, que até meu filho estuda lá mesmo, eu também falo, viu? No Arlindo, que é ruim de merenda, e como não é só o Arlindo, todos os colégios, viu? Que as merendas são mal para as crianças se alimentar. Então já começa agora também pelos cascalhos que estão nas portas e não estão ligando para tirar. Só faz e olhar e não dá providência nenhuma. Aí mãe disse que era pra você, por favor, de fazer essa denúncia aí pra ela.
1: Oi, Nana, boa tarde. O pessoal do Baldez sempre sofrendo, né? Ontem me pediram, pelo amor de Deus, a iluminação pública do Baldez. Hoje estavam trocando. Então, depois do Chafariz, estão me chamando pra ir pra Cajá. Entendeu?
3: Eu vi um vídeo.
1: Me mandaram de João. João, um abraço pra você. Um abraço a todo mundo da Cajá que está sofrendo por demais com as péssimas condições das estradas vicinais. Certo? Chegou aqui nossa doutora, advogada, Ana Paula também, não concorrentes, mas amigas de caminhada. E eu estou aqui na presença do nosso pré-candidato deputado, João de Furão. João, me diga uma coisa. a gente também não pode dizer, as pessoas vão dizer assim, vem cá, sim, e Birimbau nessa história? Porque, de qualquer forma, a gente está aqui, né? Tem eu, tem Binho, tem muita gente já acreditando no seu projeto. Mas o que é que você pensa, não só para a nossa cidade, obviamente, né? Mas para a nossa região? A gente vive a região metropolitana de Feira de Santana, que nunca sai do papel, certo? É, a gente falou aqui, não foi semana passada, a respeito disso. Mas a gente precisa ouvir também o que é que você deseja para a gente, né? Porque não é fácil. Por exemplo, eu saí candidata a deputada estadual e eu, não tenho, eu precisei voltar a ser vereadora para poder continuar no cenário político e tentar continuar lutando por minha cidade. Mas a gente precisa de apoio, a gente precisa de ajuda, certo? A gente é água, você está vendo aí, os problemas são... o problema é básico, é estrutural mesmo. Mas me ajude, porque a gente sozinho precisa dizer assim, ó, João merece por causa disso.
0: Eu quero ser uma voz ativa, né, do grupo aqui na Assembleia Legislativa. As pessoas que são sabedoras das necessidades da cidade é quem está aqui no dia a dia com o povo. Né? E eu quero ser o porta-voz de vocês para poder brigar com o governador, para que Birimbau seja assistida, né, para que a gente possa levar água, né, para que a gente possa ir na Embasa, bater na mesa e falar, tem que fazer. Né, se tiver problema com a Coelba vai renovar o contrato daqui a um ano. A gente já vai estar lá na Assembleia. Vai precisar do voto dos deputados. Então a gente tem que levar as demandas das cidades da gente, né, falar com o governador o que é que aqui precisa, qual é o investimento que vai ter. Então, é para isso que o deputado necessita. Eu não estou chegando aqui para brigar e tomar espaço de ninguém. Estou chegando aqui, pelo contrário, para ajudar a cidade. É mais uma pessoa que vem para contribuir, né? Para fortalecer também um projeto político novo, para que as pessoas possam ter o entendimento de que é necessário também oportunizar, porque todo mundo tem um limite de grau de contribuição. Né? Eu fui candidato a primeira vez em Conceição da Feira com 23 anos. Muitas pessoas diziam que ele é novo demais. Com 27 eu ganhei a eleição, foi minha segunda disputa para prefeito. E fui reeleito com 83% dos votos. Então as pessoas perceberam que oportunizar foi bom. Deu um gás maior na cidade. Sim. Então assim, mas eu não vou ser bom para a Conceição da Feira o tempo todo como prefeito. Porque meu grau de contribuição é limitado como prefeito. As minhas ideias são limitadas. Eu não vou estar o tempo todo tendo ideias. Outras pessoas precisam também ser oportunizadas lá. Dei minha contribuição, tem uma outra pessoa agora no meu lugar, vai tentar a reeleição, se as pessoas concordarem vai ser reeleita, mas depois dele também vai ter que oportunizar uma outra pessoa, né? O que seja do nosso grupo ou que seja de um outro grupo diferente, isso está no desejo, logicamente, da população. E de igual forma eu venho multiplicando esse discurso em todos os lugares. As pessoas precisam se desprender do medo, do receio do novo ou do receio de mudar. Tem que tirar um pouco essa necessidade de ficar acomodada. Né? E com isso aqui eu não estou levantando bandeira contra ninguém, não. Mas é algo que, especificamente, todo mundo, se parar para pensar aqui agora um pouco, vai falar, poxa, ele tem razão. Qual o medo de dar uma oportunidade a uma nova pessoa?
1: E a questão também, né? Eu estava dizendo assim, Sibeli, é muito fácil. A gente está aqui o tempo todo batalhando. Batalhando. É uma batalha. É um desgaste físico. Tem dia que eu fico morta, lá dizendo a ele que é de
0: emocional,
1: mim.
0: Emocional, familiar.
1: Tudo. É um desgaste sem fim para você estar defendendo os interesses. Aí chega na hora, como é isso? A Juliane não serve? Vai ter... Não, estou falando assim, os candidatos da gente. Se a gente está apostando nele, porque eu tenho certeza que amanhã ou depois eu não tenho nenhum processo para ele poder defender, não. Eu não quero advogado para mim, não. Eu quero advogado é para o povo de Birimbau. Para tá me livrando de cadeia, não, né, doutora? Que eu já tenho ela ali também. Tem você, Sibeli. Tô errada?
3: Não, tá certo.
1: Tô errada? A gente quer um deputado é para quê? Para defender os interesses da cidade. Entendeu?
3: Uma das coisas que me preocupa atualmente é o seguinte. Eu tenho visto que existe uma evolução que está chegando no mundo, não só no Brasil, está chegando no mundo, e eu não vejo uma preparação do nosso país para essas mudanças que estão chegando. A inteligência artificial, robôs, né? A necessidade de uma dinâmica diferenciada. Então, assim, você, na condição jovem que é, você, eu creio que tem a noção de que tudo isso precisa de uma estruturação que um legislativo forte tenha condição de fazer. Você tem pensado nisso para trazer para o nosso povo baiano, porque na condição de deputado... futuramente se vier a ser, quantas coisas nesse âmbito você pensa em implementar?
0: Com certeza. A gente pensa da seguinte forma. Uma pessoa, nada contra, não absorvo isso de maneira equivocada, mas uma pessoa hoje que recebe um celular sem nunca ter tido, né, que tem seus 60, 70 anos, vai ter a mesma facilidade de aprender que um jovem, ou até uma criança de 5 anos. Hoje uma criança de 5 anos está usando o telefone. Consegue usar melhor do que meu pai. Pura verdade. Né? Então, a senhora foi muito feliz nas suas colocações. É necessário que a nossa educação esteja preparada para fomentar isso. Né? Hoje as pessoas que estão ganhando mais dinheiro não estão em lojas físicas, não são empresários que estão com empresas físicas. Quem está ganhando mais dinheiro hoje são plataformas que estão hospedadas em endereços virtuais, que simplesmente tem um site que consegue vender, que consegue impulsionar, que consegue fazer. Então é necessário que a gente consiga abrir a mente dos jovens para isso, na educação pública, né? Aproveitar esses espaços que estão, esses colégios amplos, com a estrutura muito boa, né, a nível de estruturas de instituições particulares, e aproveitar agora, tem essa estrutura boa, mas dá uma condição também de aprendizado que de fato atinja o que tem que ser atingido, é fazer com que as pessoas tenham independência, né, e os jovens, eles têm essa necessidade hoje, até mesmo para a gente tirar dessa visão de que tem que ir para um trabalho que vai estar limitado ali àquela arrecadação fixa. Né? O mundo hoje está na internet. Se a gente vê o Instagram hoje, o Instagram está possibilitando que muita gente que não tinha esperança no passado hoje seja reconhecida. Né? Que são agora a nova profissão, os influenciadores. A gente já parou para pensar quando é que esses jovens hoje que são influenciadores, que tem 1 milhão de seguidores, que tem 100 mil, que tem 200 mil, que está ganhando um dinheiro ali para divulgar A, B ou C, item de compra de serviço, etc. Quando é que essas pessoas iam ter oportunidade? Estão tendo oportunidade agora porque o mundo mudou. Antes era só com televisão ou rádio. Né? Para você ser um radialista, você tinha que estudar para ser um radialista e etc. Para você ir para a TV, da mesma forma, você tinha que, né, que reunir várias coisas, inclusive simpatia, beleza física, porque se você vê há algum tempo atrás, os apresentadores, né, e as pessoas que estavam na TV eram só pessoas, a maior parte ligada à elite, era olho azul, cabelo liso,
1: branco,
0: etc.
1: Como
0: e tal.
1: Rubens, assim,
0: bonito como Rubens.
1: Isso, lindo, né? Lindo.
0: Hoje não. Hoje a internet, né, conseguiu dar para as pessoas que antes eram invisíveis a visibilidade.
1: Exatamente.
0: Então a educação também tem que ter preparada para absorver isso, porque senão daqui a pouco vai estar tudo também muito fragilizado. Né? Inclusive tem que disciplinar. Hoje como é ser o profissional influenciador. Né? Dar uma estrutura para mesmo para as pessoas não estarem influenciando com o jogo do Tigrinho. Qual é o mal do século hoje? A casa de aposta. Porque o PIB do país está alto e as pessoas estão sem dinheiro. Casa de aposta.
3: Casa de aposta.
0: Um bocado de gente viciada em jogo de tigrinho, em botar dinheiro nisso. Por quê? Porque não tem educação financeira.
1: Exatamente.
0: Ganha R$1.600 hoje, amanhã já acabou R$1.600, já está devendo.
1: Exatamente.
0: Aí passa 30 dias para ganhar mais R$1.600. Quando ganha, jogo de novo. Ah, porque eu vou recuperar o que eu perdi. Isso é falta de educação financeira.
2: Educação financeira é importante, falando de você que é administrador, né? O problema daquele conselho de Jacuípe é dinheiro. Tem muito dinheiro. Tem muito dinheiro aqui. A gente tem um hospital que é 20 mil, né? Dá para construir em feira tranquilo.
1: Não, o Clérito 2.
2: Do Clérito 3.
0: É. Me corrija se eu estiver errado. Se eu não me engano, a concessão do Jacuípe está entre os 10 PIBs.
1: Os 10,
0: do...
1: É isso,
3: tem
1: muito dinheiro.
3: É o sétimo.
1: Tá
3: faltando,
0: o sétimo.
3: Tá sétimo do estado.
1: Do estado.
2: Está faltando luz, o Juninho reclama direto. Luz, falta
1: água.
2: Falta tudo.
1: Tudo.
2: Mas tem dinheiro. A gente é mais rico do que você lá.
1: Muito mais.
0: Muito mais.
1: Vocês são da feira, são quantos mil habitantes, João?
0: Minha cidade tá entre os 100, mas está muito distante esse sétimo.
1: Não, estou dizendo de habitantes, tem quase mil habitantes lá.
0: Está falando do PIB. Lá, a gente, segundo o último censo, a gente tem 20 mil habitantes, mas a prefeitura
3: aqui tem
0: estima 37. Que tem 25.
3: Aqui é a sétima e tem 37.
0: E aqui é uma cidade industrializada. Né? Lá a gente sobrevive especificamente do FPM, mas lá não é o maior polo avícola, lá a gente é o maior produtor de frango vivo do Norte e Nordeste. Só que o frango vivo, ele tem isenção total de ICMS, né, de imposto, de carga tributária.
2: Aqui também tem algumas granjas aqui.
0: Exato. O frango vivo, ele tem isenção tributária, então não gera para o município a arrecadação, né, só se for frango abatido, aí gera. Lá nós somos o maior polo avícola, mas é exportador do frango vivo, especificamente. A gente só tem lá um frigorífico hoje, que é o da Vigo. Os outros frigoríficos foram para outras cidades, né, antes de eu estar prefeito, já tem algum
1: tempo. A Vigo é JBS?
0: Não, a Vigro é a Vigro. Outra. É.
1: A Vigro é a Vigro.
0: A Vigro é a Vigro.
2: Então, aí fazer leis para fiscal, né, controle fiscal dos municípios, no caso nosso, a gente está falando nosso, porque tem dinheiro. Quem falta, você tem de dar dinheiro. Mas aqui você tem que controlar.
0: Acho que especificamente...
1: Controle-se, Rubens.
2: Mas, na verdade, nós temos um problema diferente de vocês. Lá vocês têm
1: problema por
2: falta. A maioria é falta de dinheiro. Fica um deputado pedindo verba para isso, verba... Aqui não, a gente não está nem aí para verba.
1: É deputado. Tá querendo... Deputado nem vem aqui. Para quê?
0: Acho que com a Câmara fortalecida, acho que as coisas andam de forma melhor, né? Só que eu vejo minha amiga aqui andando aí, sufocada.
2: É porque tá muito dinheiro na cidade.
1: Não na gente, né? Não pensa pra gente.
2: É, fica assim, uma cidade rica e um povo pobre.
1: É, literalmente.
3: Mas eu acho que o que falta, em verdade, é uma consciência coletiva da população. Porque, assim... Os benefícios que são tratados numa Câmara não são benefícios para os vereadores, né? É o povo quem, de alguma forma, precisa ser beneficiado por essas lutas. Difícil é ele compreender isso, né?
0: Só botar um complemento. Não deveria, né? Os benefícios tratados na Câmara de Vereadores não deveria ser de cunho de vereadores, né? Deveria ser para a população.
3: Eu acho simplesmente um absurdo existir situação e oposição. Eu acho. O que deveria existir é o que é importante para o povo, o que é desnecessário para o povo. E a população deveria estar sempre atenta ao que acontece dentro da Câmara para entender quem realmente está apoiando os seus projetos e as suas necessidades e quem não dá nenhuma importância a isso.
2: Mas faz isso. O pessoal se preocupa com o povo de quem? Aqui tem 30 anos se preocupando com um povo só.
1: É, tem um áudio aí, Lina. Bota aí. E Rocaline Muniz.
7: Alô, minha querida amiga Juliene Vieira, boa tarde. Manda um grandíssimo abraço para o nosso querido amigo João de Furão, nosso futuro deputado, e dizer a ele que pode contar conosco, viu, que estamos aqui firmes e fortes, viu, nessa luta em busca da nossa futura vitória, viu? Estamos juntíssimos. Um abraço forte, querido amigo João.
0: Muito obrigado, minha amiga. Que Deus nos abençoe nesse caminho.
1: A gente tem uma população, eu falei com ele mais cedo, LGBTQIPN+, existe uma nomenclatura imensa, que eu não tenho como, né, de fato. Mas acho o seguinte, a gente precisa realmente, ela me cobra muito de políticas, da gente, do envolvimento nosso, da rádio, de nós enquanto vereadoras, vereadores e representantes dele. E eles não têm espaço, de fato, a gente vive... uma sociedade extremamente violenta, não só para nós mulheres, mas também para as mulheres trans e todo o ambiente. É? E a gente precisa buscar isso também, representatividade. E Rocaline luta muito por isso. E acho que a gente, de fato, precisa, amiga, ter mais espaço de diálogo e de representatividade. Eu tenho certeza que a gente vai adquirir aos poucos, que é uma batalha insana, e principalmente um município, a gente fala muito, né, Sibeli, onde o judiciário funciona muito pouco, é complicado.
3: É uma das coisas que tem a necessidade, eu acho, sim, que inclusive em âmbito legislativo seria muito importante, o seguinte, cidades como Conceição do Jacuípe, ela possui uma demanda processual muito elevada.
1: Sim.
3: Mas... dentro da estrutura do Tribunal de Justiça, nós ainda não alcançamos sair de instância inicial para instância intermediária. Então, isso só consegue com âmbito político.
1: Exatamente.
3: Entendeu? Exatamente. Então, já era para ter sido como é que se diz?
1: Isso é um querer de todos
3: os gestor público, né? O gestor público da cidade já deveria estar lutando com essa questão. Por quê? Porque o prejuízo é para toda a sociedade de Conceição do Jacuípe. Porque nós temos, só para você ter ideia, nós temos demanda o triplo de Amélia Rodrigues e de Coração de Maria. Amélia Rodrigues é em torno de 600, 700 processos cíveis e não fecha 1.000. A gente já vai agora, em julho, em quase 1.500 processos só do cível. Fecha normalmente, anualmente, mais de 2.000 processos novos todos os anos.
0: Com a estrutura igual a de lá.
3: exatamente, com a estrutura de lá. Só que qual é o condicionante? Eles querem que ou a gente vá fechar com a Amélia Rodrigues ou fechar com o Coração de Maria. De que maneira? Vai, o fórum, vai ter um único fórum para as duas cidades, sendo que nenhuma das duas quer abrir. Ou seja, com a Conceição de Jacuípe teria que abrir mão para ir para uma dessas, para unir, né, os funcionários de Coração de Maria ou de coisas numa só unidade. E aí teriam dois juízes. Entendeu? Então, assim, é preciso. Se a gente subisse para a instância intermediária, a gente teria direito a dois juízes, né? Um para o cível, um para o crime. Teríamos dois promotores, um para o cível, um para o crime. E a situação da cidade teria uma outra estrutura, muito melhor.
0: A gente sente isso na pele, porque lá em Conceição da Feira, há muito tempo, fechou a comarca de lá e foi levada para... Uniu, né? Já existia São Gonçalo. E aí todos os nossos processos correm em São Gonçalo. E é muito ruim.
3: Para a população é péssimo.
0: Para a população é péssimo. Né? A prefeitura, inclusive... O que o judiciário fez com a gente foi dar a oportunidade, botar em aspas, a oportunidade de abrir um posto avançado. Mas posto avançado não adianta.
3: Não resolve nada.
0: Os advogados que querem discutir algo com a promotoria ou com, né, o juiz têm que também se deslocar com o cliente lá para São Gonçalo dos Campos. Né? Isso é uma discussão que, de fato, precisa ser levantada e precisa da Assembleia Legislativa, porque tudo envolve orçamento. Né? O repasse do dinheiro do governo do Estado, que é dinheiro do contribuinte, para, né, os poderes, para que eles possam ampliar os investimentos e poder diferenciar. Não é possível que uma cidade como Birimbau tenha a mesma estrutura jurídica de Amélia Rodrigues, com uma população muito maior, com muito mais necessidade de processo. Então, vamos estar lá para, né, poder...
3: Uma das coisas que eu gostaria de sugerir é o seguinte: hoje, com a existência da inteligência artificial, nós teríamos condições, se o judiciário ele tivesse essa aplicabilidade. Só para você ter ideia, na Justiça Federal, hoje a inteligência artificial faz um resumo do processo. Isso, para qualquer juiz, é elementar para ele dinamizar os julgamentos. Então, se isso fosse implementado na Justiça Estadual, né, isso iria ajudar bastante o judiciário a ter uma velocidade maior no seu processamento. Então, tem coisas que são elementares para quem vai estar como é que se diz, nas câmaras nos representando. Precisam ter consciência do que acontece e utilizar os recursos hoje que são interessantes. Olha, tudo hoje com a inteligência artificial é processado muito mais rápido, entendeu? Então, vamos precisar utilizar esses recursos. Não podemos viver na Idade da Pedra, né, como nós vivemos hoje, com profissionais, uma gama de funcionários, no geral, na justiça, ainda deficitários. Você tem um ou outro bom, mas a maioria é bastante deficitário. E por conta disso, porque tem que implementar esses recursos que ajudariam a gente a trabalhar muito melhor, com mais eficiência.
2: João, qual o seu foco no caso eleito?
0: Fortalecer as cidades que eu represento, né? Sobretudo, poder conseguir dar uma prioridade aos investimentos de saúde, né, investimentos de infraestrutura, né, para que a gente possa melhorar de fato a vida das pessoas. Né? E quando fala saúde, por quê? Hoje, desculpa até se algumas pessoas não gostarem, né, desse posicionamento, a regulação. Né?
1: Sim.
0: A regulação, a ideia foi boa, foi muito boa. Porque no passado, quando não existia regulação, as pessoas morriam na ambulância na frente de um estacionamento de hospital depois de ter passado por 7 hospitais. Mas a regulação está funcionando? Não. Por quê? Está faltando uma gestão melhor. Ah, João é da base do governador e está falando isso. Sou da base, mas não sou cego. As pessoas estão reclamando. Primeiro que a fila não está sendo uma fila porque a gente não sabe a nossa posição. Qual é o conceito de fila? É um está atrás do outro aqui e a gente está vendo ali, ó, tem 7 pessoas na minha frente. Isso é uma fila. Se eu estou numa sala escura, que eu não tenho, tem 1.000 pessoas lá, eu não sei quem são as 1.000, se tem 1.000 ou se tem 5, deixou de ser fila. Né? Então, é só a regulação.
3: E a publicidade, sim, ajudaria muito as pessoas muito ter essa noção.
1: Até,
3: né,
1: você ter noção.
0: Exatamente.
1: Até para onde você é regulado.
0: Então, é algo que eu quero poder apresentar. Tem que ter a obrigatoriedade da fila e os critérios dessa fila. Logicamente que uma pessoa que está numa posição, se chegar uma pessoa com maior prioridade, vai ter que passar. Mas até essa informação, quem está nessa posição aqui, na décima posição, tem que saber. Ó, fulana de tal está passando na minha frente, porque se ela não for operada agora, ela vai morrer. E eu, né, os médicos estão dizendo que pode esperar um pouco, porque quem tem que falar de fato é o médico, não sou eu com achismo. Né? Mas tem que ter, né, essa visão. Quem está à frente da gestão precisa ter essa sensibilidade. O povo está reclamando. Mas o povo está reclamando porque está sem acesso à informação. Exatamente. Se o povo soubesse da posição dele, eu aguardava aqui. Ô, gente, eu estou vendo que tem 5 na minha frente. Isso. Tem 4. É. Não ficava angustiado.
1: Eu vou pagar para fazer a ressonância.
0: Não ficava angustiado. É. Entendeu? Porque às vezes o paciente está ali angustiado, achando que vai morrer. E não sabe a posição. Poxa, eu posso ser chamado agora, mas posso ser chamado daqui a um ano. Posso ser chamado daqui a uma semana. E isso está angustiando todo mundo. Então... O governo precisa ter essa sensibilidade. E os deputados que estão aí já era para ter apresentado isso, já era para ter feito isso. E não fizeram. Né? Mas chega agora na época de eleição, a visita. Então é por isso que eu estou falando, tem que oportunizar novas pessoas, novas mentes. O povo está apanhando em algumas situações, mas o povo também está apanhando em algumas situações porque se permite apanhar. Desculpa ser bem franco. Muitas pessoas escolhem errado o tempo todo. Né? As pessoas não lembram, às vezes, nem quem votou no passado e não lembram nem quem votou contra o fim da escala 6x1.
3: Se e perguntar não as pessoas acompanha, aí, e não as acompanha,
0: as pessoas não lembram,
3: né,
0: quem votou contra o fim da escala 6x1.
1: Não lembra quem votou na eleição passada. 17h57. A gente vai dar um pequeno intervalo. O João tá aqui. E tu vai ficar aqui um pouquinho mais, né, João? Só um pouquinho. Tá até para se despedir do povo.
0: Isso.
1: É, pois é. Porque acontece. É, a gente tem a nossa Ave Maria. E eu quero... Assim, faltando... Só para completar a questão da regulação... Eu trabalho no Hospital Geral Cléristo Andrade. Aí o povo fica dizendo, ah, Julen, meu pai infartou, tem que ir pro Cléristo. Eu digo, gente, infarto não atende no Cléristo. Porque eu sei que não atende. Aí fica nessa pressão, entendeu? Ah, porque meu pai saiu a regulação pra Itaberaba.
0: Não quer ir pra Itaberaba.
1: Não quer ir pra Itaberaba. Não quer. Ah, porque não o Cléristo. Mas aí eu passo no corredor, não posso nem tirar foto, porque aí senão vai presa. Mas, não posso, eu sou funcionária pública. Mas o corredor de gente tem mais de 30, 40 pessoas. E eu falo, e a gente precisa reforçar também, se Feira de Santana tivesse um hospital ortopédico, porque 70% das vagas que estão ali dentro é tudo de ortopédia, acidente de moto. Exato. Trauma. Então, se no dia que Feira tiver um hospital direcionado à ortopedia, muda muita coisa dentro do Cléristo, João. Tudo isso tem que
3: ser
1: falado.
3: Era o município quem teria...
1: Tomar essa responsabilidade mínima, entendeu? Mas o povo fica sem saber para onde vai. Deveria também ser direcionado. Não, ó, seu tio, seu pai, sua mãe foi regulada para o Dom Pedro, para o Ananeri, para o Cléristo, para o HGE. O povo fica sem saber, se humilhando a todo mundo para conseguir uma vaga de regulação. Isso é terrível, eu tenho certeza que a gente precisa ter algum representante para mudar essa realidade.
0: E no sistema já dizer quais são os hospitais que atendem quais isso, especialidades. Porque, como exatamente. Você falou, todo mundo tem na cabeça que tudo é Cléristo. Tudo não, é Cléristo. Tudo não é Cléristo.
1: É, não.
0: É, porque... Cada hospital tem sua especialidade, do jeito que mesmo que a maternidade é para parto, é. Hospital ortopédico é para trauma, é hospital cardiológico é para coração, né? E cada um tem sua especialidade, que o médico não sabe de tudo.
1: E
0: né?
1: O povo bate cabeça com tudo.
0: Exato.
1: Então vamos dar um pequeno intervalo, 17h58, a gente volta já na presença de João de Furão e toda essa equipe maravilhosa que está aqui conosco.

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5: 6 horas.

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0: A gente, eu tava dizendo aqui, eu já estou aqui na presença, de novo, obviamente. Tatai do Box, entendeu? Tatai tá aqui com a gente, firmando parceria também, né, Thay? É, principalmente, vamos começar a fazer projetos sociais, sim, também. Não tem como viver essa cidade escura, cheia de mato e sem uma atividade física. Por isso que a gente vai botar é boxe por menino. Tá entendendo, João? Eu tô errada, João. Já baixa a escuridão. Hoje em dia não serve nem pra nada, mas antigamente o povo ficava nos, nos escuros. Hoje em dia nem mais isso. Porque o crime tá tomando conta. Vamos começar, Tatai. Né, Tatai do boxe? Grande professor. Já fez muita, muita programação aqui de boxe em construção de Jacuípe. Não é errado. Tá errada, Bill. Tem muito a doar aqui pelo nosso esporte, tenho certeza que vai fazer a diferença.
1: Parabéns, Tatai, pelo trabalho. Conte conosco.
0: É. É assim que a gente começa, né, Sibeli? Com a cara e a coragem.
2: Eu gostaria até de sugerir o seguinte, falando em saúde, que eu vejo muitas preocupações em relação a hospitais, né? Só que a gente sabe que hospitais têm um custo bastante elevado. Implementação, manutenção. E por que não tratar da saúde preventiva? Por exemplo, uma sugestão que eu gostaria de dar é o seguinte. As estradas estaduais, né, com as BAs que existem, elas poderiam conter, todas elas, ciclovias, lugares para as pessoas correrem. Hoje virou moda, né, as pessoas fazerem caminhadas, fazerem corridas, andarem de bicicleta. E, no entanto, as nossas BAs não têm uma estrutura que suporte isso. Por exemplo, daqui até Irará são 33 quilômetros. Você já imaginou 33 quilômetros com uma ciclovia, né? Permitiria segurança.
0: Existe esse projeto, não foi recente?
1: Aí a gente volta para aquele assunto que a gente tocou na estante. O mundo de hoje não é mais o mundo de ontem e precisa de pessoas que estejam atualizadas. O costume das pessoas tem mudado. Hoje as festas, inclusive, têm diminuído porque as pessoas têm mudado os hábitos. Antigamente, a gente olhava uma pessoa correndo na rua e falava, rapaz, que pessoa doida, correndo meio-dia na rua. Hoje é normal, as pessoas estão meio-dia aí correndo na rua, 4 horas da tarde, 4 horas da manhã. As pessoas estão acordando para estar 4 e meia já fazendo atividade física. Então, mudando os hábitos, precisa agora que também os governantes percebam isso. Né? Então, mais uma vez, a gente bate na tecla, oportunizar novas mentes.
2: Por isso que eu estou aqui vendo uma pessoa jovem, né, que enxerga dessa maneira, que vê, para a gente poder trazer nesse futuro próximo esse tipo de implementação. Né?
0: Eu recebi um áudio aqui de 5 minutos. Doutor Rogério Corrêa, por favor, me ajude que sozinho eu não posso. Mas a gente vai botar na velocidade 1,5, porque a gente atinge. Pode ser, João. Rapidinho, volta aí.
3: Ele foi boa noite a todos os ouvintes. Boa noite à colega Sibeli. Parabéns, muitos anos de vida, saúde e fraternidade.
2: Obrigado.
3: Primeiro eu quero dizer que com São Jacuípe não tem dinheiro. 12 milhões, 13 milhões de arrecadação não é arrecadação. Arrecadação é quando este talzídico foi procurador-geral do município e conseguiu, né, com muita luta, auxiliado pelo tributarista Daniel Grave, apenas no que tange ao ICMS, deixar o município com arrecadação em 28 milhões de reais. E digo mais, e digo até ao deputado. Deputado, todo município tem seu potencial. É apenas saber explorar. Falo isso que sou pós-graduado em Direito Público Municipal e pratiquei, né? Pratiquei e enfrentei as políticas públicas. Queria dizer, a priori, que o município, ele precisa de se fortalecer no âmbito fiscal, né? Queria perguntar ao ex-prefeito, por exemplo, no que tange ao ICMS do município dele. Você já auditou. Quanto a DNA, quanto a OGFD, se já levou essa consciência fiscal à população, aos contadores, né, em lucro real. Para além disso, eu gostaria de perguntar ao deputado o que ele acha da lei 13.460, artigo 22 e 23.
4: Pare do serviço. Eu acho que a filantropia, como vocês falaram aí, a filantropia é uma opção, não é? Inclusive é uma opção defendida pelo candidato a governador a ACM Neto, né? A filantropia é uma opção. E existem várias opções. Agora, sabe o que acontece? O que acontece é que os prefeitos, na sua maioria, com devido respeito, viu, prefeito João? Eles não tomam decisão buscando a técnica. Na sua maioria, quase 100%, busca a política, a forma política, certo? Quando um jovem, como eu, vou lá e vou apresentar uma política de recuperação fiscal,
3: Se recebido foi um município, não é acolhido. E a gente faz a recuperação fiscal de forma eficaz e com conscientização tributária. Não é arroxo, é com conscientização tributária. Para findar, queria dizer que o REURB é um elemento que você pode utilizar na recuperação fiscal como você vai fazer uma renegociação tributária da sua dívida ativa. Mas o baixa renda não tem o salário, o valor para pagar. O que é que você faz? Pague 10%, pague 15% e você dá o título de urbanização para ele, para a propriedade dele, certo? Isso sim, o deputado estadual consegue viabilizar de urbanização para ele, para a propriedade dele, certo?

0: Nada com o IPTU esse
1: dia. Isso. Até as empresas mesmo não fizeram nenhuma. O que fez foi simplesmente uma pessoa civil, pessoa física que fizeram.
0: Ah, não sei.
2: Na verdade, parte do áudio do nosso doutor ficou meio que...
1: Abafado
2: e pelo menos eu particularmente não consegui ouvir aqui, né? É. Boa parte dele. Mas em termos de recuperação fiscal e do ICMS, que ele falou que muitos prefeitos não querem fazer por questão política, é porque cada um, doutor, sabe a particularidade, como o senhor mesmo falou, que o seu município vive.
0: É.
2: Né? E em municípios que sobrevivem, às vezes, quase que exclusivamente de FPM, e que a gente precisa, na verdade, é fomentar o comércio local para que ele não demita as pessoas.
0: Sim.
2: As pequenas empresas ou as médias empresas que possam existir no município, para que elas também não demitam pessoas. Então, muitas vezes, a turma não quer fazer esse tipo de recuperação, que às vezes o senhor fala, ah, mas não é com arroxo. É com arroxo. Tudo que você faz alguém pagar alguma coisa, meu amigo, é um arroxo. E às vezes a gente tem que ter a sensibilidade, porque a gente também não pode ser só técnico, porque se for técnico 100%, ninguém fica. Né? Porque se fizer tudo, obrigar as pessoas a fazer tudo que elas têm que fazer, ninguém aguenta. Não é, né? Uma pessoa que vem da roça, vem com sua motinha ali, é uma moto que é sucata, é uma moto que é de leilão, é uma moto que está desemplacada. Se for arrochar a pessoa vai vir aqui de jegue para a rua, porque ela não vai ter condição de ter uma moto emplacada. Então, assim, às vezes a gente tem que ter a sensibilidade. Ah, mas o deputado está dizendo para o cara andar numa moto. Gente, a gente tem que ser sensível às pessoas. A gente não vai dizer que essa pessoa vai estar na BR lá sem capacete, com a moto desempacada, mas tem algumas peculiaridades que a gente precisa compreender, né? Que a gente precisa ter a sensibilidade. Então, se eu arrochar um comerciante, arrochar um empresário, daqui a pouco vai ter as pessoas lá que trabalhavam com ele querendo trabalhar na prefeitura comigo e não tem vaga, entendeu? Então, muitas vezes o prefeito vai pensar nisso. Qualquer pessoa que consiga, né? É a mesma coisa, cada um defende seu segmento. A pessoa que está no sindicato vai defender o quê? Que todo mundo possa pagar mais para o trabalhador, etc. e tal. Mas a pessoa que está do outro lado, lá na ponta, tem que compreender também que o empresário, né? Porque se botar muita coisa para o empresário fazer, vai acontecer o quê? Se ele empregava 10, vai empregar 7.
0: Sim.
2: Para poder conseguir cumprir tudo desses 7, os outros 3 vão para onde? Demitidos. Então tem que ter a balança. Tem que ser sensível aos dois lados para que não fique bom para um e ruim para o outro.
0: É isso, sensibilidade, né? Pois é, João, ele vai ter ser homenageado em Construção da Feira, né? Vai dizer, né? Ele vai ser homenageado em quê, João? Assim, obviamente, né? Prefeito reeleito, etc. Mas é da Câmara, alguma coisa assim, não?
2: Não, hoje é a abertura do festival lá voltado à avicultura. Né? E como esse festival foi criado na gestão da gente. Sim. Aí hoje que eu não estou mais como gestor, né? Que eu renunciei ao cargo de prefeito.
0: Vai
2: aí,
0: comer um caio de galinha.
2: A presidente da Associação Baiana de Avicultura está montando lá a abertura agora, às 19 horas, então, e eu vou ser homenageado.
0: Então, ótimo. Parabéns. É o quê? Ah, foi o aniversário da cidade, ontem 100 anos, né? É. Por que tanto tempo? Interessante, Construção da Feira. Era ligada antes à Cachoeira, não? Historicamente, assim...
2: A gente, né? É vizinha, né? Limítrofe com Cachoeira. Nós temos a existência datada, logicamente, que muito antes de 100 anos. Só que enquanto a gente virou cidade, né? São 100 anos. E aí ontem, no dia 23 de julho, foi a festa de comemoração. Né? E muito feliz de poder participar lá, né? No centenário da cidade. Não fui o prefeito do centenário, porque saí em abril. Mas talvez eu seja, né, se Deus permitir, o deputado do centenário.
0: A convenção vai ser que dia, João?
2: Vai ser essa segunda-feira, dia 27.
0: Não vai ser junto com o pessoal do governo, não, no caso?
2: No Partido Avante optou em fazer separado, né, dia 27. Não vai ter mobilização, é somente com a parte burocrática mesmo. Então a gente vai estar só os candidatos lá para fazer a ata, registrar. E dia 1º tem a convenção maior lá da majoritária.
0: Então pronto, eu espero que ele venha aqui de novo como candidato, não mais como pré, obviamente. Vem dar uma palavra, vem dar um oi, dizer meu número, é bom.
2: Para poder pelo menos falar o número, né?
0: Falar o número. Não. Pode, não pode não. Lá na frente.
2: Só a partir do dia 15 de agosto.
0: Agora dizem que a gente tem que dar, dizem não, nós somos obrigados a dar espaço a todos os candidatos.
2: Exato.
0: Então vocês que são candidatos aí, que quiserem vir aqui para a rádio, podem vir. Não tem problema nenhum. Seria até uma boa oportunidade para a gente, né? Cobrar a posição de algum, cobrar o trabalho de outro, seria maravilhoso. Obrigado a todos, vou tirar aqui uma foto com o Rubens e dar um pequeno intervalo.
2: Obrigado a todo mundo, Deus abençoe.

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0: 18 horas e 20 minutos, né? Acabamos aqui de receber o futuro candidato, né? João de Furão. É, estamos aqui muito próximos das eleições de outubro, né? Vamos eleger presidente, vamos eleger deputados federais, estaduais, senadores. Eu aproveito esse momento e essa oportunidade para que as pessoas reflitam melhor. Evitem as paixões, né? Nós temos pessoas... O brasileiro ele tem aquela ideia de que todos os políticos são desonestos, são, mas a gente não se dá o trabalho de conhecer o que essas pessoas realizam, né? Todo político ele tem um histórico, né? Ele tem, ainda mais hoje, que nós temos as redes sociais, nós temos diversos instrumentos para termos conhecimento de como é que trabalha, o que é que faz, qual é a história dessas pessoas. Então, isso para a gente oportunizar que as pessoas ouçam, né? E escolham melhor. Porque a gente está realmente precisando, nesse momento... né, de mudanças para a vida de todos nós ficar muito melhor. Não é isso, Rubens?
1: No caso aí, a maioria dos políticos falam sempre coisa parecida. A gente tem de ver o que é que eles fazem. Né? Então, a gente tem de analisar o que foi feito, o que vocês querem. Né? Vamos? Amanhã, sábado, vai estar na. Vai ter um momento de. Na Feira Livre, vai ter treinamento de urna eleitoral, urna eletrônica. O pessoal do TRE do Constituição de Jacobi estará lá. Sábado, terça-feira também. E quinta-feira no Mercado de Arte Birimbau. E dia 1º em Amélia Rodrigues. Mas quem quiser fazer o treinamento pode ir lá na Tancredo Neves, na rua Tancredo Neves, que tem lá o TRE, que pode se fazer o treinamento com a urna. São 6 votos esse ano. E o pessoal do TRE recomendou a questão do senador, porque são 2. Se você votar o mesmo senador 2 vezes, 1 voto vai ser cancelado. Então, para ter tomar cuidado com isso, você vota em 2 e acaba, são minha quantidade de número, você vota e acaba perdendo um dos votos. Não pode retornar. Então são 6 votos, deputado estadual, federal, senador 2 vezes, governador e governador e presidente são 6.
0: Muito importante, muita gente não tem essa noção, né? É verdade. Então a gente precisa realmente, nesse ano, buscar escolher melhor os nossos legisladores, né? E os nossos gestores, porque presidente e governadores são gestores. Então, estamos precisando avaliar melhor. Né? E, avaliando, a gente sempre encontra o que realmente é necessário para as mudanças que estão precisando ser implementadas na nossa sociedade. Júlio está aqui voltando. Já se despediu.
2: É porque eu tenho uma convidada muito especial aqui. Quando a mãe dela disse assim, Ju, eu preciso que divulgue um vídeo dela no YouTube a respeito do empreendedorismo, no mercado de trabalho, eu disse, e é uma menina, né? É a Natália, ela vai se apresentar aqui um pouquinho, eu digo, poxa, eu acho que a gente precisa... Rubens vai fazer a reportagem no Jacuípe, você vai ver, vamos divulgar. Porque ela fez um vídeo no YouTube e para poder a gente poder divulgar, encontrar ferramentas de levar essa informação para muito mais pessoas. A rádio é um caminho, viu, Nath? Porque muita gente ouve. Ana Clara.
0: Não, é porque assim, depois que a gente passa dos 40, entendeu? Tem um tal de um hormônio chamado estrogênio, ele vai diminuindo. E isso afeta a gente fica meio esquecido dos nomes. Principalmente nomes, a gente não grava muito.
2: Exatamente. Ana Clara, e aí ela está aqui com a gente. Fale um pouquinho de você, quais são os seus objetivos aqui. Eu tenho certeza que a gente vai alcançar juntos, certo?
3: Primeiramente, queria agradecer a oportunidade, né, de poder trazer mais informação para o meu projeto do DCC, Atualmente eu faço o curso de administração, estou no último ano. Uhum. E aí a gente criou esse projeto, né? Porque inicialmente o meu projeto era eu e mais outra pessoa. E agora eu faço sozinha aí. É um projeto muito interessante. É um projeto que, de acordo com o tempo que eu fui passando de ano e vendo, que são muitas informações básicas que os jovens hoje não têm noção. Não têm noção do que é o mercado de trabalho, como começar, como participar de uma entrevista de emprego. Então, eu vi que era uma necessidade que os jovens tinham e bastante dificuldade. Porque até a mim mesmo, quando eu participei da minha primeira entrevista de emprego, eu não tinha noção de nada. Então, eu achei um tema muito importante para ser debatido e queria achar uma forma de, tipo assim, ser um meio que trazesse visibilidade e também, assim, como posso dizer, fosse uma forma de alcançar os jovens da mesma forma que eu sou. Porque eu sei que hoje em dia muitos jovens não têm essa paciência de ler um livro, de ler um jornal, ler qualquer coisa. Sim, mas a internet. Então, eu acho que esse ramo seria bem mais importante.
1: E como é que você acha esse trabalho?
3: Como eu acho meu trabalho?
1: É, como a gente acha.
3: Tipo assim, é um trabalho que tem uma influência muito grande. Principalmente para os jovens que hoje têm uma mente bem mais aberta do que antes. Então, eu tenho um contato com muitos colegas que têm potencial de ingressar no mercado de trabalho, de fazer uma faculdade e que não têm essa noção como é importante ingressar no mercado de trabalho. Então, assim, eu penso em mim. Quando eu terminar o meu curso, a qual faculdade eu vou fazer, como eu vou começar o meu primeiro emprego e, querendo ou não, todo momento que a gente vai participar de um emprego é como se fosse a primeira vez. A primeira vez que a gente vai fazer uma entrevista é como se fosse a primeira vez do início. Então, eu acho importante debater esse tema, de conectar os jovens com a atualidade, de ouvir o podcast, porque é um podcast interessante e vão ser 3 episódios. O primeiro episódio foi sobre comportamental, que é sobre os comportamentos que se deve ter no mercado de trabalho. O segundo episódio vai ser com uma pessoa de gestão de RH, para falar como é a gestão de RH. E a terceira pessoa vai ser sobre uma pessoa que é dona de empresa, para influenciar em relação à contratação, quais são os pontos positivos numa contratação, quais comportamentos você deve ter, e é isso.
2: Menina, mas me diga uma coisa, Ana. Você está falando do TCC, você estuda onde hoje?
3: Eu estudo no Colégio Tempo Integral de Conceição de Jacuípe.
4: Ai, que massa.
3: E lá tem vários cursos, manutenção, logística, meio ambiente, que agora entrou esse ano. Sim. E eu faço administração com a minha professora Roseni, que é a minha orientadora, que é uma ótima professora. A minha professora Liz também, que agora a matéria dela é sobre o TCC também, que ajuda bastante, que é projeto integrador. Sim. E é isso.
2: Dá uma felicidade.
0: Ana Clara, né? Ana Clara tem quantos anos?
3: Eu tenho 17.
0: Ai, que coisa maravilha. Boa.
2: Dá uma sensação, meu Deus, obrigada, Senhor, por dar um frescor.
0: Frescor.
2: É? Né, Lina? Dá uma esperança de dizer assim, meu Deus, esse mundo tem capacidade de dar certo. Obrigada, minha filha, pela sua oportunidade, né, Silvia?
0: Eu acho assim. Quando eu era jovem, na sua faixa etária, não existiam redes sociais, não existia essa condição da gente interagir com o mundo com tanta facilidade. Nós aqui, por exemplo, estamos falando para centenas, milhares de pessoas, porque a rádio e a televisão elas têm um nível de expansão muito, muito elevado. Mas o que acontece? Hoje, você pega o seu celular, você inicia um vídeo, escolhe um tema e você tem a condição de chegar em milhões, milhões de pessoas, né? Então, se você souber como se posicionar, o tipo de informação que você vai apresentar, o nível de interesse que talvez você gere com esse vídeo, você tem uma capacidade de alcance muito elevada. Né? Então, assim, esse trabalho que eu vejo você desejando fazer, eu acho ele muito interessante. Porque uma das coisas que eu mais vejo nos jovens é que os jovens não sabem exatamente o que gostariam de fazer. Uma das coisas, antigamente, na época que eu tinha os testes vocacionais. Só que hoje, eu vejo que um teste vocacional, ele não ia dar muito certo, porque, assim, na sua faixa etária, a sua visão ainda não é tão ampla sobre as coisas. Mas, gradativamente, quanto mais você vai adquirindo experiência, trabalhando, mantendo relacionamento com outras pessoas de diversos âmbitos, você vai se aprimorando mais rápido. É diferente de nós que vivemos pelo menos mais de 25 anos da vida adulta sem esse contato, entendeu? Então, assim, acho bonito o que você está fazendo, acho interessante que você tenha noção da importância da leitura, da interpretação, porque uma das coisas que eu gostaria de chamar a atenção é que saber interpretar o que a gente lê, saber interpretar o que as pessoas falam é muito importante, sabe? Porque a sua capacidade de análise é o que faz você fazer boas escolhas. E o que, para mim, está faltando para muita gente fazer boas escolhas é justamente ampliar a sua capacidade de análise. E eu não concebo que alguém possa ter uma boa capacidade de análise se ela não dispõe de boas informações, né? Então, é por isso que a importância é a leitura. A gente tem hoje as redes sociais com vídeos explicativos, com tudo. Tem os podcasts que você está ali ouvindo. Mas, para ajudar o cérebro a fazer esse trabalho, que é importante, só se faz através da leitura. Só se faz através da interpretação de textos, que o português, que a gramática, que ajudam, as redações ajudam. Então, temos que estimular os jovens a isso.
2: Mas eu tenho uma pergunta. Lina tem uma pergunta, mas eu tenho também. Sobre isso que você está falando. É algo que me veio aqui agora por dentro. Fala aí, Lina, por favor. Ah, não. É porque eu fiquei pensando assim. Você falou muito de leitura. E uma pergunta é para você. Vocês, na idade de vocês, aprendem mais como? Porque, por exemplo, na minha época, a gente era obrigado a ler, concordo. Mas eu tenho, não sei se um TDAH, alguma coisa, essa agitação mesmo, não é realidade. Eu, para estudar, eu gosto muito de ouvir. Vocês, nessa faixa etária de vocês, como é que vocês conseguem? A gente falou da leitura, eu falei do ouvido. E vocês, você com 17 anos, Ana, você está fazendo um podcast, você está fazendo um vídeo. É, para vocês, para poder aprender algo, como é a melhor ferramenta que vocês utilizam?
3: Olha, hoje em dia, eu sempre falo que a primeira ferramenta essencial é a escola. Mas nem sempre a escola vai dar todos os tipos de informação.
2: Sim.
3: Que é por isso que o podcast foi pensado. Porque a gente sai da escola sem saber para onde vai, sem saber o que vai fazer. Eu acho que hoje em dia, sendo jovem, a ferramenta que eu mais olho, que eu mais... A consigo entender, que talvez na sala de aula eu não consigo entender com os meus professores, é na internet.
2: Entendi.
3: Entendeu? Hoje em dia, a internet é um ramo que, felizmente, infelizmente...
2: É difícil mesmo.
3: É o ramo que
2: os
3: jovens...
2: Não estou dizendo que é difícil, não. É fácil para vocês, mas para a gente.
3: Exatamente. Porque quando a gente... No meu TCC, né? Em um dos artigos que eu li, né? Porque quando a gente está fazendo TCC, a gente tem que ler muita coisa, tem que pesquisar muita coisa, e tudo tem que ser em fontes confiáveis.
2: Sim.
3: Porque é um artigo, e daquilo ali, vai ser meu nome.
2: Sim.
3: Então, assim como eu também tenho que pesquisar TCCs de outras pessoas, de outras cidades, para poder colocar ali. E uma das falas do meu TCC é que depois do ensino médio, o trabalho é a primeira fase importante da nossa vida. Então, se a gente não der valor para aquilo que a gente vai fazer, a nossa vida vai ser uma vida escassa, não vai ser uma vida com grandes chances de conforto, de você conseguir adquirir conhecimento, que é muito importante, porque conhecimento é uma coisa que ninguém tira da pessoa.
0: Sabe uma coisa que eu vi? Eu estou fazendo um curso sobre inteligências artificiais.
2: Sim.
0: Né? Foi um curso barato que eu vi, mas eu queria entender como acessar as inteligências artificiais. Por quê? Porque... É a forma como você pergunta à inteligência artificial que as respostas vêm com um nível cada vez melhor de conteúdo. E aí eu fui fazer esse curso justamente para ver como era o processamento, porque existem hoje uma diversidade de inteligências artificiais que proporcionam a todos nós fazer praticamente tudo. Você utiliza isso para tudo. Só que, onde está o problema? Está na pergunta. Né? Tá no pedido, na ordem que você dá à inteligência artificial, no comando, né? O prompt, como eles dizem.
2: Sim.
0: Então, o que está acontecendo? Como alguém que ainda não tem uma visão ampla, né, de conhecimentos, vai saber como fazer essa condução. Para mim, a preocupação é toda essa. Por isso que eu digo a você sobre a importância da leitura. Porque quando eu, por exemplo, eu leio muito sobre saúde, eu leio sobre política, eu leio sobre assuntos dos mais diversos, porque uma coisa complementa a outra. Sabe?
2: Mas foi isso que ela falou, que o TCC dela, ela está concluindo exatamente estudando, vendo artigos, a produção científica. Lina, o que tu falas?
4: Boa noite, Júlio. Boa noite, Ana Clara. Boa noite a todos os ouvintes. Eu só gostaria de fazer aqui uma observação e assim, como que uma motivação, né? Parabenizar a Ana Clara pela iniciativa dela, pelo projeto, né? É, às vezes a gente fica se perguntando, né? Principalmente eu que trabalho aqui no rádio, falo para muita gente, gosto de falar para os jovens, a gente fica se perguntando quem serão os profissionais do futuro, né? Quem fará a sociedade do futuro? E aí quando a gente vê a Ana Clara falando de um projeto desse, de buscar conhecimento, de leitura, de projeto, como disse Juliane, dá um frescor dentro do coração, né? A gente fica feliz de saber que não são todos os jovens que estão desistindo do futuro, né? E a Ana Clara, além dela, ela está querendo para ela e para arrastar uma multidão de jovens, né? Então, parabéns, eu queria parabenizar. E para os jovens que estão nos ouvindo aí, siga o exemplo, viu? Siga os bons, siga a Ana Clara. Onde é que a gente encontra, como o Rubens perguntou, o que é que a gente pode fazer para ajudar, para poder, né, divulgar mais aí esse projeto?
3: É, o podcast está disponível na plataforma Spotify. O nome é Voz do Primeiro Emprego, você pesquisando já acha ali. Ele contém 5 minutos e... se Deus quiser, vai vir novos episódios. Eu penso também que depois que eu terminar o ensino médio, eu vou continuar apostando, me dedicando, porque eu vi que é uma informação muito importante. Os meus colegas de sala mesmo, todos me apoiaram. Também tem TCCs muito interessantes na minha sala. Sobre o pé de meia, por exemplo. Tem uma colega minha que faz sobre o pé de meia, ensinando como jovens podem administrar esse valor. Sobre joias sustentáveis, de materiais recicláveis.
2: Mas isso que eu ia até falar aqui. Os colegas que vocês quiserem, podem dizer, ó, a Juliane está lá aberta, podem vir, a gente destina aqui um tempo, né, Sibeli? Eu acho que é um espaço que a gente pode dar. Porque eu vou te dizer uma coisa, a rádio, toda a população ouve, mas se você for olhar, tem muita gente numa faixa etária um pouco mais avançada e que se sente valoroso de entender o que é que vocês estão fazendo. Hoje em dia, claro, tem muito esse preconceito da juventude. Tem muita... As pessoas falam coisas absurdas a respeito da juventude. E a gente nem sabe o que é que vocês fazem.
0: Exato.
2: Não é, Sibeli?
0: Exato. É por isso que eu acho interessante a gente divulgar algo assim, para ver estímulos para outros, para eles saberem que tem alguém da mesma faixa etária que está se promovendo, buscando conhecimento para melhorar a sua condição de vida. Entendeu? Isso é um excelente estímulo. Nós precisamos de pessoas como você. Né? E outra coisa que eu acho interessante, Júlia, existem esse colégio estadual, o que é que vocês fazem? A gente precisa divulgar, porque assim, quantas crianças vão precisar escolher onde vão estudar? E a maioria, a gente não vê uma divulgação. É bom o colégio? É ruim? O pé de meia é bom para você? Melhorou a sua vida? Isso implementa em alguma coisa? A gente precisa de divulgações assim. Porque, olha, teve aqui agora há pouco um cidadão que pretende ir a ser candidato a deputado estadual. Aqui sempre vem políticos. Essas pessoas precisam ouvir a voz de jovens. Muita coisa que muda na vida, muda a partir de iniciativas como essa, que falam o que quer, o que é que desejam, quais são os seus interesses, entendeu? Então, assim, essa visibilidade propicia que o político possa, né, atuar em favor de vocês. Então, é muito importante que vocês continuem falando sobre isso.
2: Oh, então, eu recebendo... Não, eu recebi um negócio aqui. Que o WhatsApp da gente não é brincadeira, né, Clara?
3: Imagina.
2: Sim, minha filha. Não, eu quero lhe fazer uma pergunta. O que é que você pensa para o seu futuro?
3: Eu já antes do ensino médio, eu pensei em diversas coisas. Sim. Mas depois veio a gravidez, veio o filho, e aí a gente se vê perdida, pensando assim, e agora? E agora que eu tenho uma pessoa que depende de mim, o meu futuro depende do também do dele, porque eu tenho que fazer algo que sobressaia nele também. Então, tudo que eu fizer, eu tenho que pensar que também vai respingar nele. Então, eu acho que depois que eu tive o meu filho, eu tive mais vontade ainda de, tipo assim, ser alguém na vida. Porque hoje em dia é muito difícil mesmo. Eu vejo muitas meninas que engravidam e desistem da escola. E eu acho que desistir não é uma opção no mundo de hoje. Porque muita gente fala que a inteligência artificial, por exemplo, vai dominar o mundo. Mas nenhum trabalho vai ser substituído manualmente. A gente precisa de mentes humanas pensando. A inteligência artificial é algo que não é ser humano. É projetado por um ser humano, mas não é. Então, eu acho muito importante, meninas novas, lá na nossa escola mesmo, tá tendo um projeto do Grêmio Estudantil. Sim. E aí, muitos alunos se oferecem para um cargo. E aí, tem um cargo social que vai planejar palestras sobre gravidez na adolescência, uso de drogas na juventude. Então, são pautas importantes que têm que ser debatidas, têm que ser mostradas, porque hoje em dia a voz do mundo é a voz dos jovens. Porque logo mais esses jovens vão se tornar adultos, idosos, e cada vez mais vai crescendo a população.
2: Com certeza.
0: Deixa eu te fazer uma pergunta. Sim. Porque assim eu tenho muita curiosidade. Porque na minha época, né, quando eu tinha sua faixa etária, a nossa sociedade era muito diferente do que é hoje. Né? Eu tenho 54 anos, só para você ter noção. Então, assim, uma menina engravidar na sua faixa, 14, 15, 16 anos, nossa, só para você ter ideia, ela não prestava mais para nada. As pessoas, os homens só iam usar ela para ter sexo.
2: Era.
0: Ela não podia mais ser uma mãe, uma moça para ser desposada para casar. Só para você ter ideia. Então, assim, hoje, graças a Deus, a realidade é completamente diferente. Existe hoje uma possibilidade de informação que nos permite não engravidar. Ou programar a nossa gravidez. Eu quero, com 30 anos, ter um filho. Pronto, beleza. Não é o que acontecia com a gente. Por quê? Porque como a sociedade era muito preconceituosa, quem é que na sua idade ia no ginecologista para ir atrás de um anticoncepcional? Quem é que ia na farmácia comprar um anticoncepcional? A gente sentia vergonha, sabe, de quê? De comprar um absorvente.
2: Sim.
0: A gente sentia vergonha de comprar um absorvente. Eu estou falando sério. Parece uma coisa assim, ah, que horror, mas é verdade. Então, assim, qual é a minha pergunta? Por que ainda existem tantas adolescentes grávidas com tanta oportunidade de informação? Por que você acha que isso ainda acontece?
3: Bom, eu acho que vai muito da sua mentalidade. Tem muita gente adulta que não tem uma mente de um adolescente, nem um adolescente que tem uma mente centrada. Quando eu engravidei, foi mais mesmo por falta de responsabilidade. Eu tenho total ciência que foi falta de responsabilidade da minha parte, porque eu tinha conhecimento, eu tinha minha mãe, eu tinha todos os suportes possíveis para não ter acontecido. Mas hoje, vendo o mundo de hoje, com muitos métodos contraceptivos ótimos, muita informação, homens também, né, que tem que se prevenir, mas infelizmente acontece. É uma coisa que vai acontecer com... Como aconteceu comigo, acontece com outras e com outras. E que, tipo assim, as meninas, principalmente, pensem que quando você engravida, a vida não acaba. Tem coisas mais pra frente, tem possibilidades. Principalmente com tanta oportunidade de trabalho e de emprego, de trabalhar em casa, de você fazer uma faculdade online, tudo isso. Então, eu sempre, quando eu converso com minhas amigas, que elas estão falando em relação a métodos contraceptivos, eu já fico super preocupada. Não, você tem que tomar seu método contraceptivo certo, porque eu sei como é difícil. Não é a mesma possibilidade de uma jovem de 17 anos sem filho. Então... vai ser você pela sua criança, e se você não tiver um suporte, porque eu tenho minha mãe, eu tenho a família paterna que também me ajuda, mas tem muitas jovens que não têm essa oportunidade. E aí acha que a vida acabou, não consegue ter a maturidade de criar, né? Porque a parte mais difícil é criar, porque você sabe que aquele ser humano vai depender da sua criação. De ser uma boa pessoa no mundo é depender da sua criação. Então, se você, como você falou, a leitura é muito importante, ler, pesquisar, procurar sobre métodos contraceptivos, de você perguntar também, porque eu tinha muito medo de falar com minha mãe, olha, aconteceu, olha, eu tive a minha primeira vez, eu tinha muito medo, porque era, querendo ou não, eu engravidei há 3 anos atrás. Hoje meu filho tem 3 anos, eu tenho 17, eu engravidei com 14 anos. Então naquela época ainda era um tabu engravidar na adolescência. Tanto que quando eu engravidei, para as pessoas foi um susto. Porque eu sempre fui da escola pra casa, da escola pra casa, e veio aquela fase de namoro na porta. Que minha mãe insistiu que não, e aí aquele espírito de adolescente bate na porta. Não, eu quero, e aconteceu.
0: Eu faço isso, sabe? Como eu faço ações de alimentos, né, para várias pessoas, e as faixas etárias são variadas, o que que acontece? Eu sempre converso com as mães e dou essa orientação. A filha está entrando na adolescência, vamos falar de sexo? Vamos falar de sexo, não... Ah, minha filha, se você se perder... Que antigamente era assim, se perder, né? Você ter a primeira relação sexual, falava que era se perder. Então, não existe isso. É preciso conversar, é preciso abrir um canal de diálogo com o adolescente, porque justamente você tinha conhecimento, mas não tinha a noção da responsabilidade que uma gravidez impactaria na sua vida, né? E eu acho que tem muita adolescente com essa mesma condição.
2: Como profissional de saúde, enfermeira mesmo, acho que falta mais políticas públicas para envolver vocês. Há um distanciamento real da juventude. Nós, as unidades de saúde, os hospitais, os profissionais, não estão próximos das crianças e adolescentes para existir essa forma de diálogo. Quando eu entrei na universidade, a gente já tinha isso, de estar nos postos, de estar divulgando, ir para fazer palestra. Eu acho tão interessante você falar e conhecer o corpo humano, você entender como é que funciona. E eu vou ser muito sincera, sabe, Clara? Engravidar na sua faixa etária, você merece muita, para mim, muito respeito. Primeiro, a coragem de manter uma gravidez, porque se fala, você pensa muita coisa, é desesperador.
3: Verdade.
2: É algo de um conflito interno, que você vai muito além de tudo. Você imagina, como você falou, o futuro, e agora? Né? E agora, o que é que eu vou fazer da minha vida? Tá? Eu vou lhe dizer porque eu tive, antes do meu primeiro filho, eu tive uma gravidez e que eu perdi, mas passou tudo isso na minha cabeça. Tudo isso é muito complicado. Eu estou fazendo a faculdade, né? Meu Deus, e agora? Como é que eu vou terminar? Quem vai tomar conta? Como é que vai ser? Como é que vai ficar o corpo? Né? Sou uma menina, e o corpo? Né? Como é que eu vou ficar depois disso? Então, o simples fato, naquela época... Eu não tive condições, né, de manter. Eu acho que exatamente acontece. As coisas, você vê, o filho vem e vai, né? Mas eu estou dizendo o simples fato de você, com 14 anos, ter mantido. Né? É muito desafiador. E você tem meu total respeito por isso e pela coragem de falar. Né? A gente precisa ter coragem de falar e sensibilizar outras meninas nessa faixa etária. Que não é o fim do mundo.
0: E eu parabenizo o seguinte.
2: E sua mãe que está aqui,
0: sua mãe.
2: Né?
0: Eu parabenizo a mãe porque, assim, você, por exemplo, tudo que está sendo possibilitado a você vem da
2: deles.
0: Sua mãe. Vem da sua mãe, porque...
2: O pai também, né? O pai também. Né?
0: Se seus pais não estivessem lhe apoiando, eu posso lhe garantir, porque eu trabalho com isso. E seria muito difícil. Porque, assim, você iria para o Bolsa Família, iria ter que se desdobrar para sobreviver com esse valor. Por quê? Porque um bebê não toma banho sozinho, um bebê não come sozinho, um bebê não vai no médico sozinho, um bebê não se medica. Então, é você quem tem que cuidar de tudo isso. Então, sem essa estrutura familiar, como muitas estão, vivem, né? Se não tivesse o Bolsa Família, estariam no meio da rua, né? Passando fome, sofrendo as mais diversas intempéries da vida. Olha o frio que está fazendo. Então, assim, a gente tem que alertar justamente porque não é porque você teve uma estrutura que essa é a realidade. Então, a gente precisa... É por isso que eu acho importante, achei legal que você falou que na sua escola vai ter essa palestra. Acho importantíssimo que se fale de sexo com clareza, né? Sim. Com clareza, para que as pessoas...
2: Sem fantasia,
0: sem nada. É assim que acontece. Você quer ver uma coisa? Uma vez eu estava conversando com uma cliente, eu disse, minha filha, Deus é tão sabido. Deus é tão sabido que ele disse, eu preciso que a humanidade cresça. Mas como é que ele faria para que a humanidade crescesse? Ele tem que fazer sexo. Porque o sexo é uma coisa que é igual um vendaval. Sexo é igual um vendaval. quando passa, que você se dá conta do que aconteceu, já aconteceu. Não é uma coisa que você prevê, ó, semana que vem, às 8 horas da noite, eu vou fazer sexo com fulano. Não, não existe essa possibilidade. Entendeu? Não tem essa programação, o corpo não tem essa programação. Então, é por isso que é importante que exista a prevenção. Se você faz uso de um contraceptivo, se você... Até o preservativo, quando o ventaval passa, é capaz de ninguém nem se lembrar que ele existe, tá entendendo? Não deve, não deve, porque evita-se as doenças. Pode você não precisar evitar o filho através do contraceptivo, mas evitam as doenças.
2: Pois é.
0: A AIDS está por aí, né, Júlia?
2: 18 horas e 51, a gente está finalizando. Eu quero que você complete, fala um mato do seu projeto. E aí o Móveis disse aqui, ó, ao menos as merendas estão saindo direitinho depois da nossa denúncia, né? Então é importante trabalhar, né, Ailton? É isso que eu tô falando. É muito fácil você ficar calado durante um longo período querendo o caos. Eu não quero caos para minha cidade. Por isso que eu falo. Porque se eu esperar a cidade ficar impraticável, imorável, que não tem nem para morar, que não dê para você transitar, intransitável, é muito fácil você esperar isso e você querer voltar como rei do mundo, o rei do gado. Não vai ser.
0: Verdade.
2: É muito fácil você querer ser o salvador da pátria, de uma pátria destruída.
0: Verdade.
2: Eu acho que não é assim que se faz política. Política você querendo, não. Estamos pagando os impostos hoje, né? Nós estamos vivendo a taxa de iluminação pública hoje, porque eu vou esperar amanhã a cidade destruída. Não. Tem que ser resolvido é hoje. Clara, fale um pouquinho mais do seu projeto para a gente poder finalizar aqui. Chame as pessoas. Só tá no Spotify?
3: Só no Spotify.
2: Só no Spotify. Sim. E a gente não tem como botar assim nas outras redes, não, né? Como é que funciona?
3: Não, porque é gravado. Não é em vídeo.
2: É áudio. É áudio.
3: Porque como é TCC, não pode envolver a imagem da pessoa.
0: Entendi.
3: Mas o TCC escrito vai estar disponível no Google Acadêmico, né, que é onde ficam os artigos do TCC, assim quando for finalizado. Porque ainda não ocorreu a apresentação do final. Sim. Do TCC. Ainda tem essa parte do FECIBA, né? Que a nossa professora orientadora, ela seleciona os TCCs interessantes que tem a oportunidade de ir pro FECIBA. Aí você faz a inscrição e vai pro Instituto... Como é o nome? Instituto... Alguma coisa da Bahia. Que é uma feira de ciências sobre. Sim. TCC, faculdade, tudo isso.
2: E você pensa em fazer faculdade para quê?
3: Eu me vejo na área trabalhista. Então, sim, eu falei com minha mãe que eu queria fazer dois cursos técnicos. Que o primeiro é gestão de recursos humanos. Sim. E o segundo, mercado de trabalho. E depois eu pensaria em fazer uma faculdade mais complexa sobre algum assunto também no mesmo ramo. É isso. Bom, o TCC vai estar disponível assim quando terminar, mas o podcast está aí para vocês escutarem. Abdicar das informações, conhecer mais sobre o mercado de trabalho, porque eu faço curso técnico de administração e eu tenho uma noção pelas matérias, mas quem não faz o curso? Quem faz o ensino médio normal? Que não tem essas mesmas matérias que ensinam? Porque eu desenvolvi a vontade de fazer sobre o mercado de trabalho através das minhas matérias, de entender a importância, porque eram assuntos que você vê que não são debatidos e que deveriam ser debatidos desde o ensino fundamental, desde o nono ano, ao primeiro ano e por aí vai. Porque quando eu sento com as minhas colegas mais novas, elas não têm noção nenhuma do que é. E eu sempre tento incentivar, porque é uma coisa importante, é uma coisa que hoje em dia é um ramo que você não tem para onde correr. Ou você entra no mercado de trabalho, ou você vai viver num trabalho que não te valoriza.
2: Já mandei aqui agora o link para a doutora Cibele, para ninguém, para a Rubens, já mandei aqui para a Educadora FM, certo? Vamos assistir o podcast. Eu tenho certeza que a gente precisa valorizar os nossos.
0: Eu gosto nossos, muito, né, de podcast. Cibele?
2: A gente precisa valorizar. Tá aqui já, ó. Já tá aqui, ó. Vou botar o link tudo direito no meu Instagram, certo?
3: Obrigada.
2: É para a gente divulgar. É assim, e assim valorizar, a gente precisa valorizar.
0: Com certeza.
2: Nós.
0: Eu acho que quanto mais a gente apoia e aposta no jovem,
2: sim,
0: maior é a probabilidade de nós termos uma sociedade cada dia melhor.
2: Com certeza.
0: Né?
2: Com certeza.
0: Vocês têm muito potencial, têm muita energia, sabe? Uma energia criadora, sim, essencial para as mudanças que precisam ser implementadas.
3: Com certeza.
2: Clara, muito obrigada. Como é seu nome?
3: Carla.
2: Carla, a mãe de Clara está aqui. Um abraço a toda a família, certo? Ah, eu agradeço de coração. Obrigada. Diga aos meninos. Oh, não, o Juliano está lá. Vão lá divulgar o que vocês disserem. O espaço é de vocês.
0: E vocês precisam saber da força de vocês.
2: É,
0: é uma das coisas que vocês precisam, saber a força de vocês.
2: Você achou o quê, rádio?
3: Eu achei legal, porque eu fiquei nervosa. Mas é uma coisa assim, que a gente tem que perder o nervosismo. Porque a partir do momento que a gente debate com um tema importante, vai ser assim daqui pra frente. E o que eu fico mais impressionada é que na minha escola tem muitos assuntos muito bons.
2: Sim.
3: Muito, muito bom mesmo. Que se as pessoas, os meus colegas de escola tivessem essa coragem de vir, porque também tem muita questão da vergonha, né? Sim. Ia ser muito interessante. Ia ser muito interessante porque ia ser um grupo de pessoas que ia ter uma voz maior de Sim. trazer informações, não só sobre o mercado de trabalho, mas empreendedorismo feminino, que também tem uma menina que faz lá sobre isso.
2: Oh, manda ela vir!
3: Que é a filha de Débora. De Débora não... É Débora o nome dela, né? É. Eu já li vários TCCs lá na minha escola, muito legal. É, tem uns meninos da minha sala que faz sobre terapia ocupacional no mercado de trabalho, né? De esforço repetitivo. É, sobre formação de líderes eficazes, que é de uma colega minha.
2: Menina!
3: Então são muitos, muitos, muitos temas.
2: O que não falta é tema.
3: Sim.
0: É. E temas interessantes para a sociedade.
2: O empreendedorismo feminino está aí o tempo todo. A escola tá boa, né?
3: Porque quando a gente fala assim, quando a gente fala, vamos fazer um TCC, todo mundo sempre pensa em temas polêmicos, racismo, agressão à mulher, e a professora sempre deixa claro, esses assuntos não podem ser debatidos. Porque são temas que todo mundo vai pensar em fazer, porque o maior problema, né? Sim. Hoje em dia no mundo em relação a isso. Mas a gente tem
2: Aí a Argentina, seleção, hein?
3: A gente tem que botar a cabeça para funcionar em temas que são poucos debatidos, mas que são importantes.
0: Com certeza.
2: 18:57. Vamos nos despedindo aqui. É, querendo agradecer a vocês. Acho que a gente finaliza uma tarde, menina, com tanta agonia, tanta gente. Mas festejando a doutora Cibele também. Claro,
3: parabéns.
0: Obrigada, querida.
2: Me agradeço. Exato. Obrigada. Mais um aniversário aqui com a gente.
0: Mais um aniversário aqui com a gente, tá vendo? Não, eu digo sempre que aqui é um prazer.
2: Sim.
0: Isso se tornou algo... Eu liguei pra ela, eu sonhei de sexta pra sábado, liguei, e ela disse, não, então venha fazer aqui comigo. Em vez de você botar um programa, você vem fazer comigo.
2: Venha fazer comigo.
0: Aí pronto, deu.
2: Deu match.
0: Deu match.
2: Vai, tá aí, linda.
5: Boa noite, uma amiga Juliane Vieira. Bom aí, ó. Tá certo, entendeu mesmo?
3: Todo mundo sempre pensa em ter mais.
5: Manda alô pra essa galera da Gameleira aqui. Tô dirigindo aqui pra Terra Boa. Acho que ouvindo a melhor. Obrigado.
2: Ô, Bandi, um cheiro, meu amigo. Um abraço pra vocês e a todos os ouvintes da Gameleira. Até mais, até sexta-feira que vem.
1: Tô
2: esperando aí ver se Clay vem, me dá uma resposta. É bom, vamos falar. É ano político. A gente não tem o que fazer. Como eu disse, o espaço está aberto a todos os candidatos. Eu não falo assim, brincando, é uma realidade. É, vou fazer os convites. Acho que é importante a gente trazer e conversar.
0: Agora, eu gostei muito da ideia. E como você disse que tem outros jovens como você, fala com eles. A gente está aqui aberto. Você vai ver. Isso aqui é um diálogo, é uma conversa. Entendeu? Vocês vão falar o que vocês pensam, falar as suas experiências. A gente precisa entender o mundo de vocês para ajudá-los, né? Porque muitas vezes a gente não faz por vocês porque a gente não sabe o que vocês querem, né? O que é que vocês precisam, como é que vocês veem as coisas. E isso já facilita, né? Um ótimo final de semana para todos.

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2: 7 horas.
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4: Em Brasília, 19 horas. Está no ar a Voz do Brasil. As notícias do governo federal que movimentaram o país no dia de hoje.
5: Olá, boa noite.
4: Boa noite para você que nos acompanha em todo o país.
5: Sexta-feira, 24 de julho de 2026.
4: E vamos aos destaques do dia.
5: Atenção, entregadores e mototaxistas.
4: A partir de segunda-feira, você pode negociar um novo veículo com juros mais em conta. Pablo Mundim.
6: O programa permite financiar um veículo zero quilômetro, como bicicleta elétrica, ciclomotor, motor, moto elétrica ou moto flex.
5: Proteção de mulheres na internet e enfrentamento da violência no ambiente digital.
4: Plataformas devem retirar em até 2 horas conteúdo íntimo não autorizado.
5: E está proibido o uso de inteligência artificial para criar imagens íntimas falsas.
4: É o que prevê o decreto que entrou em vigor esta semana, Luana Karen.
7: A norma engloba crimes e outros atos ilícitos praticados com o uso da internet que provoquem sofrimento físico, psicológico, sexual, político ou econômico.
5: E sancionada lei que autoriza o uso do spray de pimenta para autodefesa por mulheres acima de 18 anos. Raquel Mariano.
8: O aerossol deverá ser de uso individual, intransferível e não poderá conter substância letal ou que cause intoxicação permanente.
4: Hoje, na apresentação da Voz do Brasil, eu, Helen Bernardes e Luciana Vasconcelos.
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4: Atenção, mototaxistas, motofretistas e entregadores de aplicativos habilitados no programa Move Brasil.
5: O início das operações da linha de crédito nos bancos para a compra de novos veículos começa na próxima segunda-feira, dia 27 de julho.
4: Nesta fase, a liberação do financiamento dependerá da análise feita pelas instituições financeiras.
9: Os trabalhadores que usam motocicletas e bicicletas como instrumento de trabalho terão um pouco mais de tempo para dar início à segunda fase da linha de financiamento do programa Move Brasil. As operações, que começariam em 13 de julho, foram adiadas para o dia 27 para a conclusão de testes tecnológicos e operacionais entre os sistemas dos bancos e do programa, explica o Alice Moreira, secretário de Desenvolvimento Industrial, Inovação, Comércio e Serviços.
10: Nós fizemos uma prorrogação do programa para que isso tivesse garantido. Por quê? Porque com o fundo garantidor não significa dizer que o trabalhador com problema de inadimplência, por exemplo, vai ter acesso a esse crédito. Mas melhora, por exemplo, a pontuação, as condições de score dos trabalhadores para ter acesso ao crédito.
9: A linha de crédito é destinada a entregadores ciclistas e motociclistas, motofretistas e mototaxistas, tanto os que trabalham por aplicativos quanto os que têm vínculo formal de emprego. O programa permite financiar um veículo zero quilômetro, como bicicleta elétrica, ciclomotor, motoneta, moto elétrica ou moto flex. A contratação do financiamento continua dependendo da análise de crédito feita pela instituição financeira. O financiamento tem prazo de até 48 meses para pagamento e carência de 2 meses. As operações contam com parte da cobertura do Fundo Garantidor de Operações, o FGO, como destaca o secretário de Desenvolvimento Industrial, Inovação, Comércio e Serviços, o Alice Moreira.
10: a utilização do fundo garantidor vai mitigar o risco de crédito. Então, a gente vai ter uma cobertura de 50% da receita e 100% da operação. Com o Banco do Brasil e Caixa Econômica operando essas linhas de crédito, assim como outros bancos que se habilitarão ao programa. A taxa de juros para os homens é de 12,5% ao ano. A taxa de juros para as mulheres é de 11,5% ao ano.
9: Aqueles que não se habilitaram ainda podem fazer a solicitação, mas precisam cumprir alguns requisitos. É preciso ter CNH categoria A, estar cadastrado em aplicativos de transporte ou entrega há pelo menos 6 meses, com no mínimo 100 corridas ou entregas feitas, ou trabalhar com carteira assinada há pelo menos 6 meses. Em seguida, o trabalhador deve acessar o endereço movebrasil.sistema.gov.br e fazer a inscrição utilizando a conta Gov. Em até 5 dias úteis, o sistema informa se a solicitação atende aos critérios do programa. Com isso, os trabalhadores com participação confirmada poderão procurar a Caixa Econômica Federal, o Banco do Brasil ou outras instituições financeiras habilitadas para facilitar o crédito. Reportagem Pablo Mudim.
5: Após a divulgação de 2 taxas adicionais impostas pelos Estados Unidos a produtos brasileiros, o governo informou como isso afeta o país.
2: Levantamento feito pelo Ministério do Desenvolvimento, Indústria, Comércio e Serviços apontou que 52,7% das exportações brasileiras para os Estados Unidos não estão alcançadas pelas sobretaxas.
5: Nessa categoria estão, por exemplo, café, carnes, ferro fundido, aeronaves, suco de laranja, frutas, vários produtos químicos e a maior parte das exportações de celulose.
2: De acordo com o Ministério, com base no comércio bilateral de 2024, estima-se que aproximadamente 23,1% das exportações ao país norte-americano estejam sujeitas às novas sobretaxas.
5: Agora é lei. Mulheres poderão usar aerossol de extratos vegetais, conhecido como spray de pimenta, para autodefesa.
2: A norma foi publicada hoje no Diário Oficial.
11: Foi sancionada nesta sexta-feira a lei que autoriza em todo o país a comercialização, a aquisição e a posse de aerossol de extratos vegetais, conhecido como spray de pimenta, para a autodefesa das mulheres. Para comprar o produto, elas terão que cumprir algumas exigências, como ter idade mínima de 18 anos, apresentar documento com foto e o comprovante de residência e declarar que não possui condenação por crime doloso com violência ou grave ameaça. O dispositivo pode ter capacidade máxima de 50 ml e pode ser usado apenas para repelir agressão injusta atual ou iminente. Ele é classificado como um instrumento de menor potencial ofensivo e deve ser composto por extratos vegetais regulamentados pela Anvisa. O aerossol deverá ser de uso individual, intransferível e não poderá conter substância letal ou que cause intoxicação permanente. A comercialização será fiscalizada pelo Poder Executivo e os comerciantes deverão manter o registro das vendas por 5 anos e orientar as compradoras sobre o uso correto do equipamento. A nova legislação ainda cria o Programa Nacional de Capacitação em Defesa Pessoal e Uso de Instrumentos de Menor Potencial Ofensivo para Mulheres. A ideia é oferecer orientações sobre legítima defesa e ações de combate à violência doméstica. Raquel Mariano, para a Voz do Brasil.
5: E já estão em vigor novas regras para proteger as mulheres do ambiente digital.
2: O decreto publicado nesta semana estabelece diretrizes para prevenir e combater os crimes cometidos ou facilitados pelo uso de tecnologias, incluindo conteúdos manipulados por inteligência artificial.
5: Confira agora na reportagem de Luana Karen.
12: A violência contra mulheres não conhece limites físicos e, cada vez mais, as agressões se espalham pelas redes sociais, aplicativos de mensagens e outras plataformas digitais. Para enfrentar esse cenário, entraram em vigor novas regras que reforçam a proteção das mulheres no ambiente digital e estabelecem responsabilidades para as plataformas de internet, como destaca a ministra das Mulheres, Márcia Lopes.
13: Toda vez vez que uma mulher se sentir ofendida, humilhada, com exposição de conteúdos íntimos não consentidos, ela imediatamente denuncia para a plataforma e a plataforma tem 2 horas para a remoção desses conteúdos. Caso contrário, responderá com multa, com outros tipos de controle pela Agência Nacional de Proteção de Dados do Ministério da Justiça.
14: O decreto define o que é violência contra a mulher em ambiente digital. A norma engloba crimes e outros atos ilícitos praticados com o uso da internet e de tecnologias digitais, que provoquem sofrimento físico, psicológico, sexual, político ou econômico. A delegada-chefe adjunta da Delegacia Especial de Atendimento à Mulher, de Brasília, Mariana Almeida, destaca que grande parte das vítimas são crianças e adolescentes.
15: Muitos desses casos têm acontecido com adolescentes, principalmente ali na faixa iniciando ali dos 10, 11 anos de idade, que é o que, quando a gente acredita que elas passam a ter um acesso ao celular um pouco mais livre, né? E aí a gente vê, infelizmente, esses casos em que essas meninas são cooptadas através desses, até mesmo de chats de jogos, né?
14: Uma das principais mudanças trazidas pelo decreto é a obrigação das plataformas digitais de agir com rapidez. Nos casos de divulgação de imagens ou vídeos íntimos sem autorização, o conteúdo deverá ser retirado do ar em até 2 horas após a notificação. As empresas terão ainda que oferecer canais gratuitos e de fácil acesso para denúncias, acompanhar cada caso e divulgar informações sobre a Central de Atendimento à Mulher, o Ligue 180. A delegada-chefe adjunta Mariana Almeida destaca que muitas vezes, por estar atrás de uma tela, o criminoso acredita que pode sair impune.
15: A internet, ela deixa rastro. Então, nós temos, sim, meios, nós temos mecanismos de, através desses rastros, né, que são deixados ali, é possível, sim, responsabilizar esses agressores que tentam ali se valer desse anonimato para praticar esses crimes contra as mulheres.
14: O decreto também trata de um problema cada vez mais comum, o uso da inteligência artificial para criar imagens ou vídeos falsos de nudez ou conteúdo sexual envolvendo mulheres. As plataformas deverão adotar mecanismos para identificar e bloquear esse tipo de solicitação. Outra novidade é a determinação para reduzir o alcance dos mecanismos para identificar e bloquear esse tipo de solicitação. Outra novidade é a determinação

0: Também podem ser comunicadas pelo Disque 100. Reportagem Luana Karen.
1: Atualmente, a maior parte dos serviços públicos podem ser encontrados pela internet usando a conta GovBR.
2: Mais de 177 milhões de pessoas usam o GovBR e são mais de 13 mil serviços públicos digitais disponíveis.
1: O repórter Carlos Oliveira fala quais cuidados que temos que ter com a conta. Vamos ouvir.
3: O primeiro cuidado que você precisa ter com a conta GovBR é guardar a sua senha com o mais absoluto sigilo. Nunca compartilhe com ninguém. Tenha o mesmo rigor que você tem com a senha do seu banco. Outra coisa importante é aumentar o nível da sua conta GovBR para ouro, caso ainda não seja. Aí você pode fazer o reconhecimento facial, o que torna a identificação ainda mais segura contra possíveis fraudes. Habilite também a verificação em duas etapas. Com isso, toda vez que você entrar no GovBR, colocar o seu CPF e senha, o aplicativo GovBR vai gerar um código. Só depois que digitar esse código é que você terá acesso à plataforma. A verificação em duas etapas vai funcionar se você tiver a conta GovBR de nível prata ou ouro. Você ainda pode fazer a gestão dos dispositivos que acessam sua conta GovBR. Essa ferramenta permite o monitoramento de quais aparelhos e em que locais a sua conta foi acessada pela última vez. E o histórico da conta GovBR, do mesmo jeito, mostra todos os acessos, além dos atendimentos feitos na plataforma. Mais de 177 milhões de pessoas usam o GovBR e são mais de 13 mil serviços públicos digitais disponíveis. A plataforma abrange serviços federais, estaduais e municipais. Segundo o diretor do Departamento de Identidade Digital da Secretaria de Governo Digital do Ministério da Gestão, Hudson Mesquita, este ambiente do GovBR é seguro.
4: Não há registros de invasões ou de vazamento de dados na plataforma GovBR. O sistema possui diversas tecnologias e processos de monitoramento que garantem a segurança dos ambientes tecnológicos e a privacidade das pessoas.
3: Para saber como aumentar o nível de sua conta, fazer a verificação em duas etapas, habilitar a gestão de dispositivos, ver como baixar o aplicativo GovBR e tirar qualquer dúvida sobre a plataforma, acesse o site gov.br/conta. Também existem unidades de atendimento presencial do GovBR. Para saber se tem uma perto de você, acesse o site gov.br/presencial. Reportagem Carlos Oliveira.
2: Lidar com dinheiro não precisa ser um bicho de sete cabeças e o aprendizado pode começar bem cedo na própria escola.
1: Para ajudar o ensino dentro das salas de aula, as secretarias de educação podem contar com material de apoio do FNDE. Saiba mais com Diego Freitas.
5: Secretarias estaduais e municipais de educação já podem acessar os materiais do projeto Educação Fiscal, Cidadania e Controle Social nas Escolas. Os conteúdos estão disponíveis no portal do Fundo Nacional de Desenvolvimento da Educação, FNDE. Os materiais podem ser utilizados em disciplinas, projetos pedagógicos locais e atividades de educação integral, observadas as definições de cada sistema de ensino. Segundo o Ministério da Educação, a proposta é apoiar o trabalho das redes da educação básica com conteúdos voltados à educação fiscal, ao orçamento público, à transparência e ao controle social. Os recursos pedagógicos e as informações sobre a adesão podem ser consultados na página do projeto, disponível em gov.br/FNDE. A adesão é voluntária. Diego Freitas, para a Voz do Brasil.
2: Termina amanhã, dia 25, o prazo para o envio de contribuições sobre a educação bilíngue de surdos no país.
1: As contribuições serão usadas para consolidar as diretrizes nacionais desta modalidade, para um ensino mais inclusivo e de maior qualidade.
6: Podem participar professores, gestores, profissionais da educação e qualquer cidadão interessado no tema. O professor universitário Emiliano Aquino, que é também pai e sobrinho de surdos, destaca a importância da participação da sociedade em torno deste tema.
7: Essas opiniões da sociedade constituem uma das fontes que ajudam os conselheiros a pensarem e a deliberarem. É absolutamente fundamental para que a modalidade possa ter consequências nos sistemas de ensino, nas escolas.
6: A consulta pública vai embasar a elaboração das diretrizes curriculares nacionais da educação bilíngue de surdos, um norte para estados e municípios na expansão e na consolidação dessa modalidade de ensino. Alguns dos pontos abordados pelo documento são

0: uso da língua brasileira de sinais nas escolas, o ensino do português escrito como segunda língua, a formação de professores bilíngues e a produção de materiais didáticos específicos para estudantes surdos. Para contribuir, basta acessar a plataforma brasilparticipativo.presidencia.gov.br. Reportagem Thaís Antônio.
1: E você pode aprender inglês e espanhol pela internet na plataforma MEC Idiomas.
2: A ferramenta é voltada à aprendizagem do nível básico ao avançado.
1: Saiba como se inscrever com Thaísa Vitória.
3: Uma plataforma gratuita para estudantes iniciarem ou complementarem o aprendizado em línguas estrangeiras. Esse é o objetivo do MEC Idiomas, que oferece cursos de inglês e espanhol por meio do portal mecidiomas.mec.gov.br ou de aplicativo. Para acessar a ferramenta, é necessário fazer login com uma conta gov.br. O usuário deve escolher o idioma que quer aprender. Em seguida, pode realizar o teste de proficiência disponível, que avalia o grau de conhecimento, ou iniciar diretamente pelo nível básico. Depois, é só começar as aulas, realizar os exercícios propostos e avançar pelas unidades do curso. As aulas são organizadas em 6 níveis de aprendizado. Cada um deles reúne de 4 a 6 módulos, contendo entre 10 e 15 aulas. No total, estão disponíveis cerca de 800 aulas. Ao concluir um nível, o estudante recebe um certificado. Thaísa Vitória para a Voz do Brasil.
2: As férias de julho estão na reta final e o fim de semana promete ser de praias, piscinas, rios e lagos para crianças e adolescentes.
1: Mas, para garantir que a diversão não vire tragédia, a atenção com os pequenos precisa ser redobrada.
2: É amanhã, dia 25 de julho, é o Dia Mundial de Prevenção do Afogamento, uma data que reforça cuidados simples e que podem salvar vidas.
1: E a repórter Graziele Bezerra mostra o que pais e responsáveis devem fazer para proteger a garotada.
4: A babá Cassiane de Freitas aproveitou os últimos dias de férias para levar a filha Ruth Esther, de 8 anos, para brincar e nadar no Lago Paranoá, em Brasília. Mas em nenhum momento da brincadeira desviou a atenção da menina. Era um olho na cria e o outro também.
5: Ia ter bastante atenção, né? Porque criança cega a gente. Eu tenho muito medo também, por isso que eu deixo ela só no raso mesmo, porque a água é traiçoeira, né?
4: Nadar no lago é uma das brincadeiras preferidas da Ruth, que está sempre atenta para evitar acidentes na água.
6: Eu brinco de peixe, porque eu amo nadar. Eu tomo cuidado para mim não afogar, porque eu sou inteligente.
4: O Davi Lucas, de 13 anos, também aproveitou os últimos dias de férias na água, mas tudo com muita atenção e cuidado.
7: Eu sei nadar, mas não sou aquela pessoa que nada muito bem, e aí de vez em quando eu uso boia, mas como aqui eu tava com meu pai, né, ele tava tendo atenção e me olhando.
4: Dados do Ministério da Saúde apontam que dos cerca de 72 mil afogamentos ocorridos no Brasil entre 2010 e 2023, mais de 13 mil foram de crianças e adolescentes de 0 a 14 anos. Para os pequenos, entre 1 e 4 anos, essa é a segunda maior causa de mortes acidentais no país. E o afogamento em águas naturais, como rios e lagos, foi o mais frequente. Segundo o sargento Flávio Rosa, do Grupo de Operações Aquáticas do Corpo de Bombeiros do Distrito Federal, existem cuidados que precisam ser adotados para evitar que a diversão seja substituída por tragédia.
8: Em afogamento, a gente fala que água no umbigo é sinal de perigo. Uma criança deve estar a um braço de distância do adulto responsável. A responsabilidade sobre a criança é do próprio responsável e não delegar isso jamais. Existe um tipo de boia que é mais eficaz, que é ela que vai no tórax da criança e vai nos braços. Mesmo com equipamento, a criança deve estar sob observação.
4: Para os adultos, o alerta do sargento é: se beber, não mergulhe.
8: Mais de 70% dos afogamentos têm influência da bebida alcoólica. Bebeu, interessante que não entre na água.
4: O Brasil tem uma política nacional de redução da morbimortalidade por acidentes e violências. O plano estabelece diretrizes para prevenir mortes e ferimentos causados por acidentes no país. Entre as diretrizes dessa política está a promoção de práticas e comportamentos seguros e saudáveis para evitar que os afogamentos acabem em morte ou lesões físicas, como explica a médica do Hospital Universitário de Brasília, Thaís Mendonça Barbosa.
9: É importante que a gente determine quem é o guardião da vez, né? Quem que vai cuidar daquelas crianças que estão próximas à água e que essa pessoa tenha atenção total naquilo. Claro que saber nadar diminui o risco, mas a gente tem que lembrar que ele não elimina, né? Brincadeiras na água, essa criança pode engolir a água, ela pode bater a cabeça num salto. Por isso que mesmo crianças que sabem nadar precisam estar sob supervisão e a gente lembrar que tudo acontece em questão de segundos, né?
4: O socorro imediato pode salvar vidas em caso de afogamentos. As ocorrências devem ser comunicadas ao SAMU no 192 ou aos bombeiros no número 193. Reportagem Graziele Bezerra.
2: E hoje, sexta-feira, Luciana, tem dica para o final de semana. Que tal assistir de casa um filme brasileiro?
1: Acho uma ótima ideia, Ellen. E a dica que quem vai dar sou eu. É a plataforma pública de streaming Tela Brasil, que tem mais de 550 opções de produções.
2: É, além de produções infantis, tem alguns indicados ao Oscar, como O Que É Isso, Companheiro? E clássicos como Deus e o Diabo na Terra do Sol, de Glauber Rocha.
10: A produção nacional de cinema está disponível a qualquer pessoa, em qualquer lugar, na palma da mão. É o Tela Brasil, primeira plataforma pública de streaming do audiovisual brasileiro. São filmes premiados, documentários, produções infantis, obras musicais e animações, entre mais de 550 títulos no catálogo. E o acesso é gratuito, basta usar a conta gov.br. A plataforma apresenta ainda filmes brasileiros indicados ao Oscar, entre eles O Quatrilho, de Fábio Barreto, e O Que É Isso, Companheiro, de Bruno Barreto, além de sucessos de bilheteria, como Carandiru, de Hector Babenco, e Olga, de Jaime Monjardim. Também estão disponíveis clássicos do cinema brasileiro, como Deus e o Diabo na Terra do Sol, de Glauber Rocha, e A Hora da Estrela, de Suzana Amaral. Mais de 300 obras oferecem recursos, como legendas descritivas, audiodescrição e tradução em libras. O aplicativo Tela Brasil está disponível para celulares e tablets com sistemas Android e iOS e na versão para computadores no endereço telabrasil.cultura.gov.br. Daniele Popov para A Voz do Brasil.
1: Do INSS terão mais de 13 mil vagas de atendimento nesse fim de semana em todas as regiões do país.
2: Os atendimentos serão destinados à realização de perícias médicas e avaliações sociais, etapas obrigatórias para concessão de benefícios.
1: Para ser atendido, o cidadão precisa agendar pelo site ou aplicativo Meu INSS, ou então pelo telefone na central 135.
2: E essas foram as notícias do governo federal.
1: Uma realização da Secretaria de Comunicação Social da Presidência da República.
2: Com produção da empresa Brasil de Comunicação.
1: Fique agora com as notícias do Poder Judiciário e do Congresso Nacional. Boa noite e um bom fim de semana.
2: Boa noite e até segunda-feira.
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12: Você vai ouvir agora notícias do Poder Judiciário.
13: No Tribunal Constitucional de Portugal, o presidente do STF defende criação de rede de cortes constitucionais em defesa da independência judicial.
14: Para o STJ, é assédio de consumo a visita não solicitada a idosos para oferecer empréstimo consignado.
13: Tribunal Superior do Trabalho apoia a campanha de combate ao tráfico de crianças e adolescentes pela internet.
14: Boa noite, eu sou Marcela Luiz.
13: E eu sou Walter Lima.
14: O presidente do Supremo Tribunal Federal, ministro Edson Fachin, defendeu nesta sexta-feira, em Lisboa, a criação de uma rede de cortes constitucionais da América Latina, do Caribe e da Península Ibérica.
13: A proposta foi apresentada durante uma visita institucional ao Tribunal Constitucional de Portugal, com o objetivo de fortalecer a cooperação entre os tribunais na defesa da democracia, do Estado de Direito e da independência do Judiciário. Marcelo Della Libera.
15: O presidente do Supremo fez um balanço da agenda de sexta-feira em Portugal e destacou os avanços nas relações entre as instituições de justiça dos países de língua portuguesa.
16: Tivemos dois encontros muito produtivos. O primeiro com o Conselho Superior da Magistratura de Portugal, no qual discutimos integrações institucionais muito importantes. O segundo encontro que tivemos foi com o senhor presidente do Tribunal Constitucional Português e nós levamos a ele a nossa preocupação para criar e desenvolver uma rede na comunidade dos países de língua portuguesa de defesa da autonomia e da independência judicial.
15: Durante a agenda, também foi anunciada a primeira edição do curso Justiça 4.0. A formação será realizada em novembro no Supremo Tribunal Federal e reunirá representantes da comunidade dos países de língua portuguesa.
14: Para o STJ, é assédio de consumo a visita domiciliar de correspondentes bancários a aposentados e pensionistas do INSS sem solicitação para oferecer empréstimos consignados.
13: Essa prática é proibida pelo Código de Defesa do Consumidor. Fátima Uchoa.
17: O Ministério Público do Maranhão ajuizou ação civil pública após denúncias de assédio de consumo em Timbiras. A terceira turma do STJ manteve a decisão da Justiça Maranhense que condenou instituições financeiras a não realizarem visitas à casa de idosos para oferecer empréstimos consignados quando o serviço não tiver sido solicitado. Segundo a ministra relatora Nancy Andrighi, considerando a hipervulnerabilidade do idoso, a visita domiciliar não solicitada reduz drasticamente a margem de reflexão, pressionando a aceitação imediata do serviço.
14: Tribunal Superior do Trabalho apoia campanha de combate ao tráfico de crianças e adolescentes pela internet.
13: Este ano, a iniciativa foca na conscientização sobre os riscos das redes sociais. Marla Lacerda.
18: A campanha O Tráfico de Pessoas é Real quer conscientizar pais, mães, professores e sociedade sobre os perigos que sites e redes sociais oferecem. Um alerta sobre conversas aparentemente inocentes em ambientes virtuais, mas que, na verdade, terminam em aliciamento de vítimas. Mais de 3 milhões por ano. A campanha faz parte do projeto Liberdade no Ar, que desde 2022 conta com o apoio da Justiça do Trabalho na divulgação de vídeos e banners de conscientização.
14: Justiça determina que vereador de Joinville, em Santa Catarina, e outro réu removam vídeos ofensivos publicados em redes sociais.
13: A ação foi apresentada pelo Ministério Público Federal, Vanessa Pereira.
19: Segundo a ação, os vídeos publicados por um vereador de Joinville, em Santa Catarina, e por outro réu, contém mensagens discriminatórias e ofensivas contra moradores de comunidades periféricas, migrantes e beneficiários de programas sociais. Com isso, a Justiça Federal em Florianópolis determinou que os réus removam os conteúdos do ar em até 24 horas e que a empresa Meta retire os links das publicações do ar em até 48 horas, sob pena de multa.
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13: Boa noite.
14: E um bom fim de semana.
13: E até segunda-feira.
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21: Eu sou Humberto Pinheiro e estes são os destaques de hoje do Jornal do Senado, que começa agora. Acordo entre Mercosul e União Europeia é destaque da pauta internacional do Senado. Lei garante crédito a empresas afetadas pela crise no comércio externo. Aprovada pelo Senado, lei garante meia entrada na Copa do Mundo Feminina de 2027. Boa noite. O acordo de livre comércio entre o Mercosul e a União Europeia foi o principal destaque da pauta internacional do Senado no primeiro semestre. Após 26 anos de negociações, os senadores aprovaram o acordo provisório de comércio entre os dois blocos. A medida abre caminho para a formação de uma das maiores áreas de livre comércio do mundo, com um mercado de mais de 700 milhões de consumidores. Mais informações com o repórter Pedro Pincer.
0: O texto prevê redução de tarifas para 91% dos produtos importados pelo Mercosul e 95% dos produtos importados pela União Europeia. O acordo criará uma das maiores áreas de livre comércio do mundo, ligando os dois blocos em um mercado de mais de 700 milhões de pessoas. Entre os pontos positivos estão o aumento das exportações agrícolas, maior acesso a equipamentos e maquinários europeus, atração de investimentos e modernização industrial. A senadora Tereza Cristina, do Progressistas de Mato Grosso do Sul, deu mais detalhes sobre o tratado.
3: E o acordo, ele é muito amplo. Ele trata de compras governamentais, investimentos, ele trata do setor financeiro, produtos do agro que vão ter acesso ao mercado europeu com alíquotas mais baratas e também o que nós vamos receber de lá. É uma coisa de mão dupla o acordo, não só o que nós exportamos e o que nós vamos importar de lá.
0: Outro acordo de livre comércio considerado importante foi o firmado entre o Mercosul e Singapura. Pelo texto, o país asiático concederá isenção tarifária imediata e integral à totalidade de produtos exportados pelo Mercosul. Já o bloco sul-americano se compromete a eliminar progressivamente, em até 15 anos, as tarifas incidentes sobre 95,8% dos produtos do país asiático, o que corresponde a 90,8% do total do valor atualmente importado. Outros tratados internacionais aprovados dizem respeito à proteção de direitos do consumidor em contratos do Mercosul e projetos de coprodução cinematográfica com a França e com a China.
21: Foi sancionada a lei que cria linhas de crédito para empresas afetadas pelas crises do comércio internacional. A medida prevê até 15 bilhões de reais em financiamentos para exportadores de outros setores da economia. O objetivo é ampliar o acesso ao crédito, preservar a competitividade das empresas brasileiras e reduzir os impactos de instabilidade no mercado externo. Repórter Patrícia Oliveira.
22: A nova lei busca reduzir o impacto do aumento das tarifas sobre produtos brasileiros. Poderão ter acesso ao crédito empresas da indústria, da agropecuária, da pesca, da aquicultura, da mineração e também cooperativas e associações. Os recursos podem ser usados para capital de giro, compra de máquinas e equipamentos e modernização da produção. O presidente da Comissão de Relações Exteriores, senador Nelsinho Trade, do PSD de Mato Grosso do Sul, defende a atuação coordenada das instituições brasileiras.
23: Precisamos entender se os instrumentos criados são suficientes para enfrentar uma situação como essa e, se necessário, discutir aperfeiçoamento, sempre com base em critérios técnicos e na proteção da economia brasileira.
22: O governo prevê que o novo tarifaço vai atingir 18% das exportações brasileiras para os Estados Unidos.
21: A Comissão de Constituição e Justiça aprovou neste ano um pacote de propostas voltadas à eficiência do Poder Judiciário, à modalidade administrativa, à segurança de servidores essenciais e à regulação de direitos civis. Entre as matérias estão o estabelecimento de barreiras contra a sobrecarga processual em tribunais superiores, a tipificação de novos crimes qualificados e o endurecimento das normas contra a lavagem de dinheiro no país. A reportagem é de Bruno Lourenço.
24: A Comissão de Constituição e Justiça votou neste primeiro semestre restrições para o uso de dinheiro em espécie para a compra de imóveis, a autorização para que servidores públicos sejam MEIs e iniciativa que define critérios objetivos para a concessão da assistência judiciária gratuita. Os senadores chancelaram ainda a regulamentação do chamado filtro de relevância para a admissão de recursos especiais direcionados ao Superior Tribunal de Justiça. O relator da matéria, senador Sérgio Moro, do PL do Paraná, enfatizou que o acúmulo de processos nas cortes superiores inviabiliza uma justiça de qualidade.
5: Porque o acesso em demasia aos tribunais superiores, pelo acúmulo de milhares de processos nessas cortes, acaba dificultando a porta de saída. E o cidadão quer ver o final do processo.
24: A CCJ também aprovou no semestre a criminalização do exercício ilegal da medicina veterinária e o projeto que agrava as punições para crimes cometidos contra profissionais das áreas de saúde e de educação no exercício das funções. A comissão estabeleceu ainda regras de custódia compartilhada de animais de estimação em casos de dissolução conjugal, fixou o prazo máximo de 5 anos para regularização e reordenamento de fios aéreos em postes pelas empresas de telefonia e energia e assegurou a equiparação de direitos de agentes indígenas de saúde e de vigilância sanitária aos agentes comunitários.
21: Apesar de reconhecer que o acesso à educação foi ampliado nas últimas décadas, o senador Confúcio Moura, do MDB de Rondônia, lembrou que é preciso garantir permanência dos alunos nas escolas, evitando a evasão e que haja aprendizagem efetiva. Para que isso ocorra, argumentou, é necessário valorizar os professores. Confúcio Moura também destacou que a melhoria da educação depende da continuidade das políticas públicas relacionadas ao setor e da redução das desigualdades entre as regiões do país.
6: Já não se trata apenas de garantir acesso, temos que garantir a permanência do aluno na sala de aula, a aprendizagem efetiva do aluno, a formação que prepare o cidadão para a vida. É aí que está o segredo, o nó da questão.
21: A FIFA começou a receber o cadastro de interessados em comprar ingressos para a Copa do Mundo Feminina de 2027, que será realizada no Brasil. Lei aprovada pelo Congresso Nacional garante o direito à meia entrada para estudantes, idosos, jovens de baixa renda e pessoas com deficiência. O benefício vale para todos os jogos disputados no país e busca ampliar o acesso do público ao maior torneio do futebol feminino. Mais detalhes com Rodrigo Rezende.
7: O cadastro para receber informações sobre a compra dos ingressos para a Copa do Mundo Feminina de 2027 já começou. As informações estão no site fifa.com. A lei com as regras para a Copa de 2027, aprovada pelo Congresso, garante uma carga de ingressos com preços pela metade para estudantes, pessoas com mais de 60 anos e jovens de baixa renda com até 29 anos cadastrados no Cade Único. O senador Romário, do PL do Rio de Janeiro, destaca que o evento de 2027 terá um legado importante e se aproveitará da estrutura construída para a Copa de 2014.
8: Estamos falando de jovens e crianças que certamente irão se inspirar com as atletas e com a festa nos estádios. Estamos falando também do turismo e dos recursos da economia que serão gerados.
7: 8 cidades brasileiras serão sedes da Copa do Mundo em 2027. São elas: Rio de Janeiro, São Paulo, Belo Horizonte, Recife, Fortaleza, Salvador, Brasília e Porto Alegre.
21: Com trabalhos técnicos de João Lira, o Jornal do Senado fica por aqui. Acompanhe agora as notícias do Tribunal de Contas da União e da Câmara dos Deputados. Boa noite e um bom fim de semana.
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25: O Tribunal de Contas da União avaliou a política que busca garantir o acesso da população aos serviços postais em todo o país. O objetivo é assegurar que cartas e encomendas continuem chegando a todos os brasileiros, inclusive em regiões mais distantes. A auditoria apontou que os serviços postais continuam sendo essenciais, principalmente para moradores de áreas rurais e locais de difícil acesso. Nessas regiões, eles também garantem o acesso da população a documentos, medicamentos e outros serviços importantes. O TCU identificou desafios como dificuldades de financiamento, falhas no acompanhamento da qualidade dos serviços e necessidade de melhorar o planejamento. Por isso, o tribunal recomendou medidas para fortalecer a gestão, aumentar a transparência e garantir a continuidade dos serviços em todo o Brasil. Saiba mais em tcu.gov.br.
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26: Câmara aprova atendimento permanente para mulheres vítimas de violência.
27: Comissão limita a autoria de obra artística com uso de inteligência artificial.
26: Projeto prevê medidas para enfrentar os impactos climáticos nas escolas.
27: Plenário pode votar medida que impede fim repentino de jogos eletrônicos.
1: Boa noite. Já pode entrar na pauta de votações do plenário projeto que obriga empresas de jogos eletrônicos a avisarem antes de retirarem o produto do mercado. O repórter Antônio Vital tem os detalhes da proposta.
2: Daí o regime de urgência pode ser votado no plenário da Câmara, projeto que pretende acabar com um dos principais motivos de queixas de jogadores de videogames, que é a retirada do produto do ar pela empresa desenvolvedora sem que haja um aviso prévio ou até mesmo a chance de manter o game em um servidor próprio, disponível para quem quiser. Hoje, diversos videogames vendidos no mercado, na verdade, não passam de uma licença que dá direito aos compradores a acessarem o conteúdo online, sem que o jogo possa ser baixado no computador. Isso significa que, quando a empresa decide retirar o produto do mercado, os jogadores que pagaram pela licença ficam sem acesso ao game. O projeto que ganhou o regime de urgência foi apresentado pela deputada Jandira Fegali, do PCdoB do Rio de Janeiro, e prevê obrigações para as empresas desenvolvedoras dos jogos. Obriga, por exemplo, que os consumidores sejam avisados com antecedência de 180 dias antes da retirada do produto e determina que os jogos fiquem disponíveis por pelo menos 2 anos antes de serem descontinuados. Os jogadores terão ainda o direito de serem informados se estão comprando um jogo que pode ser baixado no computador ou apenas uma licença para acesso online ao produto. Nesse caso, o fornecedor do jogo terá ainda que disponibilizar uma versão alternativa do jogo sem custos extras ou devolver o dinheiro pago, corrigido, quantia proporcional ao tempo de uso do produto. Segundo a autora do projeto, Jandira Fegali, as medidas foram sugeridas por comunidades de jogadores e complementam as regras do marco legal da indústria de jogos eletrônicos, uma lei aprovada em 2024. Além das obrigações das empresas, a proposta cria um fundo para preservação e fomento dos jogos eletrônicos. Os recursos serão destinados à preservação, catalogação, restauração e disponibilização pública dos jogos nacionais considerados relevantes, o que será feito em parceria com o Instituto do Patrimônio Histórico e Artístico Nacional, o IFAM. O regime de urgência foi aprovado de maneira simbólica pelo plenário. O deputado Kim Kataguiri, do Missão de São Paulo, defendeu as medidas previstas para evitar que o consumidor compre uma licença achando que está adquirindo um jogo, mas ele criticou a criação do fundo.
4: Os jogadores não estão pedindo a criação de um fundo público, os jogadores não estão pedindo que o IFAM faça qualquer regulamentação. A demanda é simplesmente corrigir uma falha de mercado, assimetria de informação. A empresa sabe quando vai encerrar o servidor, a empresa sabe até onde vai manter as suas atividades, mas não esclarece isso para o consumidor. A empresa sabe que não está vendendo o jogo, a empresa sabe que está vendendo licença, mas não deixa isso claro para o consumidor.
2: O projeto proíbe a venda de qualquer jogo eletrônico que não possa ser utilizado pelo consumidor de forma independente após o encerramento do serviço, com exceção daqueles oferecidos por meio de assinatura, e desde que isso esteja claro no contrato. A punição para a empresa que não obedecer às regras é multa que pode ser de 1% do faturamento bruto ou R$500 mil. Com o regime de urgência, o projeto pode ser votado a qualquer momento no plenário da Câmara, sem passar pela análise das comissões permanentes da Casa. Rádio Câmara, de Brasília, Antônio Vital.
10: Previdência.
27: Sérgio Brito, do PSD da Bahia, pede urgência na votação do projeto que regulamenta a aposentadoria especial dos agentes comunitários de saúde e dos agentes de combate às endemias. Ele lembra que a medida beneficia mais de 400 mil profissionais e reconhece o trabalho realizado para melhorar a atenção básica.
11: Esses profissionais estão todos os dias nas ruas, enfrentando sol, chuva, doenças e situações de risco para cuidar da saúde da nossa população. Eles são a porta de entrada do SUS e merecem reconhecimento. O projeto garante uma aposentadoria mais justa, aos 52 anos de idade para os homens e 50 anos para as mulheres, com pelo menos 20 anos de efetivo exercício na função, além de assegurar integralidade e paridade nos benefícios.
1: Sérgio Brito lembra ainda que o texto estabelece regras para os servidores que exerceram parte da carreira em outras atividades. Para ele, a proposta representa um ato de justiça e fortalece o SUS ao valorizar os profissionais responsáveis pela prevenção de doenças e pelo cuidado das famílias.
10: Agricultura.
27: O governo federal editou uma medida provisória como parte do acordo com o Congresso e o setor agropecuário para buscar soluções para a dívida agrícola. A repórter Silvia Munhato traz mais informações sobre o texto enviado pelo Executivo.
10: A Câmara analisa a medida provisória que autoriza a criação de linhas de crédito rural para recomposição de dívidas de produtores rurais e cooperativas afetados por eventos climáticos adversos ou pela redução nos preços de comercialização de seus produtos. O texto é fruto de um acordo entre o governo, representantes do setor e parlamentares, anunciado pelo presidente da Câmara dos Deputados, Hugo Mota. O deputado Alceu Moreira, do MDB do Rio Grande do Sul, da Frente Parlamentar da Agropecuária, disse que o setor teve que ceder nas suas reivindicações, mas que o acordo foi bom, porque sinalizou para a criação de um fundo garantidor que poderá reduzir custos de forma mais permanente.
13: Porque o fundo garantidor reduz o risco de quem financia. Se nós tivermos outro problema climático, o fundo garantidor vai conseguir indenizar as lavouras pela perda, o que significa dizer que o seguro agrícola virá logo depois, será muito mais barato, porque ele terá menos risco de indenização pela incidência do prejuízo.
10: Segundo o governo, a medida provisória deverá permitir a renegociação de mais de 100 bilhões de reais em dívidas, com um impacto anual nas contas públicas inferior a 4 bilhões de reais. Para ter acesso aos benefícios, produtores rurais e cooperativas devem ter registrado entre 2019 e 2025 perdas em duas ou mais safras, que resultaram na redução de no mínimo 30% da renda bruta esperada. Os encargos financeiros ficarão entre 6% ao ano e 12% ao ano, dependendo do porte do produtor. O prazo de reembolso será de até 8 anos, com carência de 2 anos para o pagamento da primeira parcela do principal. A medida provisória ainda permite que os bancos prorroguem por até 30 dias o vencimento das operações de crédito de produtores que estavam adimplentes até o dia 14 de julho. Da Rádio Câmara de Brasília, Silvia Minhat.
14: Desenvolvimento Regional.
26: Projeto de Hildo Rocha, do MDB do Maranhão, obriga os estados e a União a informarem as câmaras de vereadores sobre a execução de obras e serviços nos municípios. Ele explica que a ideia é ampliar a transparência e permitir que os vereadores acompanhem investimentos feitos com recursos públicos.
15: O governo federal, eles têm executado obras diretamente nos estados e nos municípios. E os estados também. Tem estado que até reforma de praça fazem. Entretanto, os vereadores, eles não têm acesso a essas informações. A União chega lá, o governo federal, através de algum órgão do governo federal, executa a obra e o vereador fica sem saber o que é que está acontecendo ali. Da mesma forma, o governo do estado chega no município, executa a obra e faz o serviço. E os vereadores ficam sem saber.
27: Pelo texto, devem ser repassadas informações como valor da obra, fonte dos recursos, prazos e identificação do órgão executor ou da empresa contratada. Hildo Rocha acrescenta que a medida prevê punição para quem deixar de comunicar as ações ao Legislativo Municipal.
14: Educação.
26: Avança na Câmara projeto que prevê medidas para enfrentar os impactos climáticos nas escolas. A repórter Júlia Lopes traz mais informações sobre a proposta.
16: A Comissão de Educação da Câmara dos Deputados aprovou um projeto que estabelece diretrizes para reduzir os efeitos das mudanças climáticas no ambiente escolar, como ondas de calor e chuvas intensas. A proposta prevê ações de adaptação e educação ambiental nas unidades de ensino, além de medidas para garantir conforto térmico em salas de aulas e áreas comuns. Para a autora do projeto, deputada Sâmia Bonfim, do PSOL de São Paulo, adaptar as estruturas das escolas às mudanças climáticas é fundamental.
17: As escolas, elas precisam estar adaptadas para que o direito à educação seja assegurado, para que os alunos possam aprender e para que os trabalhadores da educação possam trabalhar, porque senão é inviável, é impossível. E aí o projeto propõe iniciativas e diretrizes para que haja mudança da estrutura, da arquitetura, instalação de ar-condicionados, ventiladores, arborização, ou seja, é uma meta mesmo, uma construção de escolas em que a infraestrutura considere as questões climáticas também.
16: No texto proposto pela relatora, deputada Silvia Cristina, do PP de Rondônia, haverá mudanças na Lei de Diretrizes e Bases da Educação para garantir que seja de responsabilidade do poder público realizar instalações escolares adequadas ao clima de acordo com cada região. Segundo a relatora, não é necessário alterar regras sobre o uso de recursos da educação. Ela explicou que os investimentos para a adaptação das escolas já podem ser feitos com base na legislação atual. dados do Censo Escolar de 2023 mostram que apenas 3 em cada 10 salas de aula da rede pública têm climatização. Isso significa que cerca de 70% ainda não contam com esse tipo de estrutura. Na rede privada, o índice de salas climatizadas chega a 47%. Ainda segundo o levantamento, cerca de 7.500 escolas não têm acesso à água potável e mais de 3.200 não contam com nenhuma fonte de água. Da Rádio Câmara de Brasília, Júlia Lopes.
0: O projeto que propõe medidas para a redução dos efeitos climáticos nas escolas ainda será analisado pelas comissões de Desenvolvimento Urbano, Finanças e Tributação e Constituição e Justiça.
3: Saúde.
1: A Câmara aprovou e já encaminhou ao Senado o projeto de Jorge Sola, do PT da Bahia, que permite a dispensa de licitação para aquisição pelo SUS de medicamentos da empresa brasileira de hemoderivados e biotecnologia, a Hemobras.
0: O deputado explica que a medida agiliza o acesso aos produtos, reduz entraves administrativos e fortalece a produção nacional. Jorge Sola acrescenta que a proposta garante o abastecimento do SUS e preserva o caráter público da produção desses medicamentos por meio da Hemobras.
12: É bom lembrar que a Hemobras produz hemoderivados a partir do plasma excedente coletado na rede de banco de sangue do SUS. E no Brasil, a nossa Constituição proíbe a comercialização do sangue e de todos os tecidos e órgãos. Então não é possível uma empresa privada produzir hemoderivados no Brasil, porque sangue no Brasil não é mercadoria, sangue não pode gerar lucro. Por isso foi criada a Hemobras e por isso que a dispensa de licitação é extremamente coerente e necessária para o SUS.
3: Cultura.
1: Comissão aprova projeto que limita a autoria de obras com uso de inteligência artificial. A repórter Sofia Peçanha tem os detalhes.
14: A Comissão de Ciência, Tecnologia e Inovação aprovou o projeto que estabelece que apenas pessoas físicas podem ser reconhecidas como autoras de obras literárias, artísticas ou científicas. A proposta, apresentada pelo deputado Jonas Donizete, do PSB de São Paulo, altera a Lei de Direitos Autorais. Na prática, o texto reforça que, mesmo quando há uso de ferramentas de inteligência artificial no processo de criação, a autoria só poderá ser atribuída a um indivíduo humano, independentemente do nível de autonomia da tecnologia utilizada. O relator da proposta na comissão, o deputado Davi Soares, do Podemos de São Paulo, destacou que o uso de inteligência artificial deve ser equiparado a outras ferramentas usadas no processo criativo, como, por exemplo, pincéis e tintas utilizados por um artista plástico.
18: O uso das ferramentas de IA não pode ser considerado de forma diferente do emprego de qualquer outra ferramenta utilizada para a criação de obras, sejam elas físicas, analógicas ou digitais.
14: Segundo o projeto, a inteligência artificial pode ser usada como instrumento, mas não pode ser considerada autora de uma obra. Por exemplo, um escritor que utiliza um programa de IA para ajudar na elaboração de um texto continua sendo autor. Já conteúdos gerados automaticamente sem participação criativa humana relevante não terão autoria reconhecida. Na justificativa da proposta, o autor esclarece que a criação intelectual é um ato profundamente humano, que reflete a individualidade, a personalidade e a criatividade do autor, atributos que sistemas de IA, por mais avançados que sejam, não possuem. O relator, o deputado Davi Soares, ressaltou que a medida pretende proteger os criadores e evitar impactos no mercado cultural, como a produção em massa de conteúdos automatizados e a concentração no setor devido ao rápido avanço tecnológico.
18: Entretanto, a velocidade da evolução desses sistemas, a massificação do uso, exige uma resposta legislativa mais rápida, sob pena de estar sendo criada uma insegurança no ambiente de trabalho de artistas para os negócios de editores.
14: Agora, o projeto que assegura a humanos os direitos autorais de obras produzidas com o uso de inteligência artificial segue para análise na Comissão de Cultura. Da Rádio Câmara de Brasília, Sofia Peçanha.
3: Justiça.
0: Paulo Soares, do Podemos de São Paulo, apresentou o projeto de lei que cria o crime de corrupção sistêmica na legislação brasileira. O texto prevê punições para agentes públicos envolvidos em esquemas ilegais de desvio de recursos do contribuinte.
19: É fundamental que a gente possa penalizar, criminalizar o que eu chamo de corrupção sistêmica, ou seja, incluir no Código Penal um dispositivo que possa colocar na cadeia para valer desde o político, aquele com o mandato, até o seu assessor, que tenha participado de alguma maneira dos esquemas de corrupção. Ou seja, é o interlocutor que foi chamar um prefeito, um vereador, uma empresa terceirizada para fazer parte da esquema. Todos os agentes envolvidos nos esquemas de corrupção precisam ser penalizados e com cadeia. Inclusive, prevê penas pesadas, mais de 20 anos de prisão, no caso, por exemplo, de políticos com mandato.
1: Paulo Soares explica que o projeto amplia a responsabilização de todos os envolvidos em esquemas de corrupção e prevê penas mais rigorosas para esses crimes. Ele afirma que a proposta fortalece o combate à corrupção e aumenta a transparência na administração pública.
3: Segurança Pública.
27: A Câmara aprovou a oferta de canais de atendimento permanentes para mulheres vítimas de violência. A repórter Paula Bittar acompanhou a votação.
5: A Comissão de Constituição e Justiça da Câmara aprovou um projeto que determina a oferta permanente e gratuita de canais telefônicos e virtuais de atendimento para mulheres em situação de violência doméstica e familiar. O texto aprovado prevê que esses canais funcionem 24 horas por dia, todos os dias da semana, com profissionais capacitados para receber notícias de infrações penais, orientar as vítimas e encaminhá-las à rede de apoio. A proposta também estabelece que deverão ser elaborados relatórios mensais a partir dos dados coletados para subsidiar políticas públicas. A relatora do projeto na comissão, deputada Lídice da Mata, do PSB da Bahia, comentou a importância de reforçar a legislação de combate à violência contra mulheres.
6: Muitas vezes o primeiro pedido de ajuda acontece por telefone ou pela internet. Garantir que esses canais funcionem 24 horas por dia, todos os dias, de forma ininterrupta, faz com que a garantia, a proteção à mulher, ela possa ser efetiva. Que esses profissionais que funcionam nesses serviços sejam profissionais capacitados, significa ampliar o acesso à proteção e salvar vidas. Fortalecer a Lei Maria da Penha é reafirmar que o Estado não pode tolerar nenhuma forma de violência contra a mulher.
5: A proposta que determina a oferta permanente e gratuita de canais telefônicos e virtuais de atendimento para mulheres em situação de violência doméstica e familiar já pode seguir para o Senado, a menos que haja recurso para análise pelo plenário da Câmara. Da Rádio Câmara, de Brasília, Paula Bittar.
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1: Eimon, do PT do Rio de Janeiro, apresentou projeto que obriga síndicos de condomínios a comunicar às autoridades casos de suspeita de violência contra mulheres, crianças, idosos e animais. O objetivo é ampliar o enfrentamento da violência nos espaços residenciais.
8: Nos condomínios, muitas vezes, a gente tem aquela expressão: em briga de marido e mulher, ninguém mete a colher. A gente se posiciona sim. Então, esse nosso projeto diz que, em caso de suspeita de violência contra mulheres nos condomínios, contra pessoas idosas nos condomínios, contra crianças nos condomínios e também violência contra animais, portanto a violência pet, os síndicos desses condomínios, eles têm a obrigação de se reportar às autoridades

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8: 8 e 8.
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11: Fala, turma! É sextou no Parada Retrô a partir de agora, hein? Hoje, 24, né? 24 de julho de 2026, e a gente vai fazer aquela viagem no tempo, né? Eu não sou o Dr. Brown, mas eu vou fazer com você uma viagem no tempo aqui. Eu sou o Kleber Salles e a partir de agora vamos relembrar grandes momentos, músicas inesquecíveis, músicas que fazem parte da sua vida aqui no nosso Parada Retrô.

Jigsaw Sky High aqui no nosso Parada Retrô. Sucesso de 1975. E agora tem um som nacional pra gente curtir. Lembra? 2002? Ah, essa aqui é top demais, hein? Essa banda detonava todas, hein? Os Detonautas. Outro lugar no Parada Retrô.

0: Uma das minhas bandas preferidas dos anos 80, em banda Toto, no nosso Parada Retrô. Fechando muito bem a primeira sequência do Parada Retrô com I Be With You. I Be Over You, melhor dizendo, né? Fechando, e daqui a pouquinho tem mais no Parada Retrô. Intervalo rapidinho, já já eu volto com o nosso segundo bloco de hoje.
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3: 8:35.
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4: 8h41.
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6: Recordar é viver, né? Bom demais estar recordando com você aqui no Parada Retrô. Aqui Kleber Salles continuando junto com você nesta sexta-feira. Ah, e agora tem uma música que eu acho um espetáculo, viu? Um show de interpretação, de arranjo, de produção, de técnica, de tudo. Essa música aqui é lindíssima. É um toque de classe todo especial aqui no seu Parada Retrô. A diva Chaka Khan cantando Through the Fire, 1984, 85. Um baita clássico pra gente curtir, hein? Em alto e bom som. Essa é pra ouvir e relaxar.

0: You Know What To Do com Carly Simon no Parada Retro. Teve Snap também passando por aqui com Do You Say Tonight de 1993. Snap do hit Rhythm Is a Dance, né, que também marcou o ano de 93. Gilberto Gil, mestre Gilberto Gil, passou por aqui também com No Woman No Cry. E agora outro mestre da música internacional, o maestro Barry White. Can't Get You No Of Love.
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